gente. Hoje é dia 25 de julho, hoje é dia de São Cristóvão, dia do colono, dia nacional do escritor e dia do motorista. Hoje também é o dia internacional da mulher negra, latino-americana e caribenha e dia mundial da agricultura familiar. Tem aniversário do ator Leonardo Vilar, da atriz Beatriz Segal, do ator Neila Torraca e do cantor sertanejo Leonardo. Vamos para os fatos históricos. Foi em 1668 que um terremoto de magnitude 8,5 atingiu o leste da China, matando mais de 42 mil pessoas. Em 1953 acontecia a criação do Ministério da Saúde brasileiro. Em 1961 acontecia a Guerra Fria e em um discurso John Kennedy enfatizava que qualquer ataque a Berlim era um ataque à OTAN. Em 2000 morriam 113 pessoas nas imediações do aeroporto de Paris após uma explosão de um Concorde da Air France contra um pequeno hotel. E em 2002, o sistema de vigilância da Amazônia era inaugurado em Manaus pelo presidente Fernando Henrique Cardoso.

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Muito bem, senhoras e senhores, começando o programa Central Mix, aqui pela sua rádio maravilhosa. Show de bola, hein? Seja bem-vindo ao Central Mix. Todo final de semana a gente manda as porradas aqui pra você, beleza? Eu sou Márcio Edson e vou acompanhar você essas duas horas só de porrada aqui no Central Mix, beleza? Você quer ouvir sua música? Manda aqui pra rádio que a gente coloca aqui na playlist, beleza? Então vamos lá.

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1: E a hora certa.
2: 9:40.
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7: O satélite americano Telstar transmitiu as primeiras imagens televisionadas ao vivo entre os dois lados do Atlântico. Foi o início da era da comunicação global. O Telstar 1, o primeiro satélite de telecomunicações, foi lançado em 10 de julho de 1962 do Cabo Canaveral, na Flórida. O Telstar foi a primeira estação retransmissora com sistema de rádio micro-ondas, o que permitia transmissão instantânea. De forma arredondada, se parecia com a Estrela da Morte, estação bélica do filme Guerra nas Estrelas, o satélite Telstar 1 conseguia dar uma volta ao redor da Terra em 2 horas e 30 minutos. E só conseguia garantir a conexão durante os 20 minutos em que se encontrava sobre o Oceano Atlântico. O projeto Telstar, lançado pelos Estados Unidos, foi uma resposta aos soviéticos que colocaram em órbita o primeiro satélite artificial da história. O Sputnik foi lançado em 1957. Para garantir bases terrestres, os americanos tiveram que fazer acordos com os governos europeus para viabilizar o projeto. Duas estações em terra acompanhavam seu trajeto. Uma em Andover, cidade na região nordeste dos Estados Unidos, e outra em Plumeur-Boudou, nordeste da França. Estas estações estavam equipadas com grandes antenas que podiam captar os sinais. As primeiras imagens para a televisão que cruzaram o Atlântico foram a Estátua da Liberdade nos Estados Unidos e a Torre Eiffel em Paris. Mas os equipamentos eletrônicos a bordo do Telstar começaram a falhar poucos meses depois de ser colocado em órbita. A radiação causada pelos testes nucleares dos Estados Unidos e da União Soviética foram responsáveis por danificar os componentes do satélite. 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Sonoplastia, Messias Mel.
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8: Muito bem, senhoras e senhores. Central Mix na sua última, no seu último bloco, tá certo? E aí, você gostou do Central Mix? Manda aí. Manda sua opinião aí na rádio e manda sua música também, né? Você quer ouvir aquela porrada que você não ouve há muito tempo? Então manda aí que a gente dá aquela repaginada na sua música e coloca aqui no Central Mix, tá certo? Eu volto final de semana que vem. Tem mais Central Mix aqui na rádio, tá certo? Um ótimo final de semana pra você. Eu volto semana que vem. Valeu, fica com Deus e

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7: 10:14.
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8: O presidente do Senado, Lula da Silva, defendeu mais investimentos na área da defesa e afirmou que o Brasil precisa manter as Forças Armadas preparadas para proteger a soberania nacional. A declaração foi feita nesta sexta-feira durante a visita dele à empresa Avibraz Aeroco em Jacareí, no interior de São Paulo, uma fabricante de equipamentos militares e espaciais. O discurso ocorre em meio ao reforço da agenda do governo sobre soberania nacional após o aumento das tensões comerciais com os Estados Unidos. Durante o evento, o presidente Lula afirmou que o Brasil é um país pacífico, mas defendeu forças armadas bem treinadas e equipadas.
9: Nós precisamos levar em conta que a defesa é séria. Porque se a gente vai conversar com algumas pessoas, vai ter que gastar dinheiro com forças armadas. Para quê? Não precisamos disso. Não precisamos disso. Eu sempre falo o seguinte, as forças armadas é que nem Deus. Você pode não acreditar. Mas quando você tiver a primeira dor de barriga, você vai, ai meu Deus, não é isso? Então, as Forças Armadas é a mesma coisa. Por isso que eu digo o seguinte, eu quero as Forças Armadas bem preparadas, bem treinadas, com os soldados que for suficiente para tomar conta desse país, e quero ela bem preparada do ponto de vista do poderio de armamento e conhecimento científico e tecnológico, para que a gente possa andar de cabeça erguida, sem nenhuma arrogância, falando em paz, mas preparado para não deixar ninguém meter o nariz no nosso país.
8: Lula afirmou que o Brasil precisa investir em armamentos, tecnologia e conhecimento científico para garantir capacidade de defesa. A visita marcou o retorno de Lula à Avibraz após a retomada das atividades da empresa, que desenvolve e fabrica sistemas de defesa, mísseis, foguetes, veículos militares e equipamentos para o setor espacial. De Brasília, Yuri.
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0: Muito prazer, eu sou o Renato Neves, o seu amigão aqui do rádio e pronto, preparado e querendo para mais uma edição do nosso As Preferidas do Velho. É hora da gente curtir o fim de semana e matar saudades também com o melhor da música dos anos 80, dos anos 90 e do início dos anos 2000. O que é que você tem mais saudade da década dourada? Qual é a década dourada para você? Os anos 80, ali os anos 90, o iniciozinho ali dos anos 2000, pegando até 2010. Nossa, tem tanta coisa boa para lembrar através do fantástico mundo da música. E a nossa proposta aqui a partir de agora é essa: é completar o seu fim de semana, complementar o seu fim de semana, trazendo muita música, muita alegria e, é claro, o passado de volta para você. O passado de presente para você. Vamos juntos? Serão 2 horas de programa. A partir de agora é só alegria. Você pode participar conosco pelo WhatsApp, pelas redes sociais aqui da rádio, pela minha rede social também, @RenatoNeves42. Quero saber de onde que você tá ouvindo aí a nossa programação, a nossa rádio, a mais ouvida, completando o seu fim de semana com muita alegria. Que bom, né, pessoal? Vamos lá então, sem muito papo, já vem chegando minha primeira de hoje.
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1: Um ótimo fim de semana pra todo mundo. Mais uma vez, muito obrigado pelo carinho. Onde quer que você esteja ou para onde quer que você vá, sinta-se sempre muito abraçado por toda a família aqui da rádio. A nossa rádio sempre pensando em você, uma programação de qualidade, muito mais amor, muito mais sucesso e nesse horário, muito mais saudade também. Mais uma vez, prazer, eu sou o Renato Neves, o seu amigão aqui do rádio, para a gente passar esse fim de semana juntinhos. Pode ser hoje o melhor fim de semana da sua vida. Só depende de você, viu? E a nossa proposta de matar saudades continua em pé, trazendo o melhor dos anos 80, dos anos 90 e o início dos anos 2000. Tem muita gente boa aí antenada, curtindo a programação, junto aqui conosco, participando pelas redes sociais. Muito obrigado ao Elias, do centro da cidade. Alô, alô, Elias! Valeu, carinho, tamo junto, hein? Mandar aqui abração super especial para o Jefferson, lá no Goiás, também interagindo através das redes sociais. Obrigado, meu queridão. Tá faltando só você, viu? Manda a sua mensagem, participa. O que você tá achando do programa? Críticas, elogios, sugestões? Manda aí pra gente. Tem o meu Instagram também, @RenatoNeves42. Um ótimo fim de semana. A você também é aniversariante do dia. Se hoje é o seu aniversário, poxa, que legal! Parabéns! Sucesso, amor e muitas felicidades. Acima de tudo, muitas bênçãos dos céus. É o que a gente sempre deseja. Muita vida na sua vida. Simbora com mais saudades, as preferidas do velho continua.
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2: É hora da hora, hora certa.
3: 10 horas e 36 minutos.

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1: De volta pra trazer sucesso, qualidade e muito mais você no ar. O meu abraço. As muitas amigas donas de casa, a você chefe de família, a você trabalhador, a você trabalhando agora, tem muita gente trabalhando no fim de semana nesse horário. Opa, bom trabalho então. Muito obrigado pelo carinho. Hashtag é nós, tamo junto, hein? Eu trabalhando daqui, você trabalhando daí e a gente se divertindo, ouvindo o melhor da música na década dourada, nas décadas douradas, né? Anos 80, anos 90 e o iniciozinho ali dos anos 2000. Qual é a música que você acha que tá faltando aqui? A regra é essas músicas do passado que fazem a gente recordar, fazer uma viagem bacana, a nossa mente viajar a 1000 por hora, é a máquina do tempo com o programa As Preferidas do Velho. A nossa rádio pensa em tudo, não deixa você sozinho no fim de semana, nananina não. Muito obrigado de coração a você, em casa, no carro, no trabalho, viajando, aí junto com a família, o seio familiar, que legal, né? Aproveitar o fim de semana, claro, ouvindo a rádio mais amada do planeta. Tá preparado? Nossa segunda meia hora começa agora, trazendo muita música boa, muita descontração e, é claro, a saudade que não pode faltar.
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programas preferidas do velho continua aqui na nossa programação, na Zoom Emissora Líder. Gente, um ótimo fim de semana. Esse pode ser, como eu sempre falo, o melhor fim de semana da sua vida. Só depende de você. Vá atrás dos seus sonhos, busque aí aquilo que você quer realizar, a sua meta de vida. Se é ser um grande profissional na sua área, se é ter uma família feliz, se capacite ao máximo para que os seus sonhos se realizem. É sempre assim, não é verdade? Só depende da gente. Muita paz, muita bênção, um grande abraço para todo mundo. Prazer mais uma vez, eu sou o Renato Neves, o seu amigão aqui do rádio. E a gente segue juntos, trazendo muita saudade, muita música boa, esse batidão gostoso do fim de semana. É trazendo a saudade sem perder o climão do fim de semana. Tanta gente que tava aguardando aí o fim de semana chegar, para a alegria de muitos e a felicidade de todos, chegou o fim de semana. Vamos lá então, trazendo mais músicas. Aumenta o som, DJ.

0: rádio é muito mais som legal. Abraçando aí toda a gurizada. Tem muita gente nova aí, muita gente jovem, com menos de 30, com menos de 20, acompanhando também o quadro As Preferidas do Velho. Poxa, bacana, obrigado, valeu o carinho aí, hein? Volte sempre. Essa é nova geração, também curtindo as músicas do passado, dos anos 80, dos anos 90 e o início ali dos anos 2000. Muito, muito, muito obrigado. Compartilhe o nosso som, manda pra galera aí no aplicativo, pra família, no grupo da família do WhatsApp. É sempre bom a gente reaproximar as pessoas através das ondas do rádio. É isso aí, o rádio ainda é campeão de audiência, sempre se modernizando. Pessoal, o intervalo, a gente volta já já trazendo a nossa segunda hora, né? Direto aí, nossa segunda hora, com muita música, muita saudade, aqui ó, nas preferidas do velho.
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2: 11:01.
3: 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E a hora certa.
2: 11:01.

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7: De volta, trazendo as preferidas do velho. Sucesso, amor e paz. Alô você, galera com mais de 30, tá amando esse programão. Nosso encontro marcado de todo fim de semana aqui na nossa emissora líder, trazendo o melhor da saudade pra você, é o passado de presente pra você. Um bom fim de semana, muito obrigado a você aí, motorista, né? Obrigado pela carona, é sempre bom estar com você, boa viagem, vai com Deus, volta com ele também, tá curtindo o melhor da saudade, acompanhando aqui na emissora líder, o programa mais manjado, mais aguardado do fim de semana, que é as preferidas do velho. Ó, deixa eu aqui falar pra você que essa já é a nossa segunda hora, são duas horas de programa, trazendo muita saudade, e a gente se encontra todo fim de semana aqui na programação, nesse mesmo horário, aqui na nossa rádio, comigo, Renato Neves, o seu amigão do rádio, arroba Renato Neves 42 é o meu Instagram, pra gente se conhecer melhor, fazer amizade, e esse nosso jeito, né, pessoal, de fazer FM, que só a gente tem. Ninguém faz como a gente faz, agitando o fim de semana e trazendo o melhor da saudade pra você. Vamos lá, que tem mais? Posso soltar mais músicas aqui? Aumenta o som, DJ, que agora a saudade vem com tudo!
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0: ótimo fim de semana pra você do outro lado do rádio. Que legal ter você junto conosco. Onde quer que você esteja, para onde quer que você vá, sinta-se sempre imensamente abraçado por toda a família aqui da rádio, acompanhando pelos aplicativos, pelo Radiosnet, da forma tradicional que é via rádio. Enfim, hoje tá tão assim modernizado que a gente consegue acompanhar a rádio em várias plataformas. É para o mundo agora, é? Não tem mais fronteiras, é o som sem fronteiras. Abraçar você ouvindo a gente pela primeira vez, seja muito bem-vindo, seja muito bem-vinda. Nosso encontro marcado todo fim de semana a partir de agora, hein? Todo fim de semana a gente se encontra trazendo o quadro As Preferidas do Velho pra você aí do outro lado relaxar, acompanhar, né? O melhor da música dos anos 80, dos anos 90 e o início ali também dos anos 2000. Falando nisso, já vem chegando mais saudade, é menos papo, é mais músicas e é muito mais o seu fim de semana no ar.
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Opa! Programas preferidas do velho aqui na nossa rádio. É Som Digital. Fala aí, que fim de semana maravilhoso é esse, hein? Abraçar você curtindo a gente. Pessoal do Mato Grosso do Sul, pessoal de Roraima. Alô você no Pernambuco amado. Pessoal do Nordeste, a você de São Paulo, a você do Rio de Janeiro. Brasil inteiro conectado com o Programas Preferidas do Velho. Bom demais, hein? Obrigado, Jéssica, do centro da cidade. Ao meu amigo Ronaldo da academia. Tem também o Elisandro, motorista. Valeu, gente boa. Boa praça. Obrigado pelo carinho. Tá aí curtindo essas músicas que fazem a gente recordar o passado. Intervalo. A gente volta já já e rapidinho, trazendo a nossa última meia hora juntos. Não sai daí não. A gente volta já. 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

0: estação mais fria, mas também é calmaria. São raras as tempestades nessa estação. É tempo de se jogar aos prazeres da época sem culpa. Curtir mais a sua casa, se permitir uma preguicinha gostosa ou até aquele chocolate quente tão acolhedor. Inverno é para apreciar, até mesmo o vento gelado no rosto. É para valorizar o aconchego e recanto do lar. É para degustar mais do que chás e cafés quentes, mas também a vida, que continua bela até nas temperaturas mais baixas. Que o inverno deste ano lhe traga ótimas sensações. Uma mensagem da
1: 11 horas e 31 minutos.

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7: Programas preferidas do velho aqui na nossa rádio, agitando o seu fim de semana. Um bom fim de semana pra você em casa, no carro, no trabalho, viajando, chegando agora do trabalho. É tanta gente boa, tantas possibilidades. Muito bom ter você conosco, hein? A você motorista, a você vigia, a você guarda municipal, a você trabalhador, a você autônomo, a você procurando emprego, todo mundo aí relaxando no fim de semana, curtindo o nosso As Preferidas do Velho, né? O nosso programão As Preferidas do Velho. Mais uma vez, prazer, eu sou o Renato Neves, essa é a nossa última meia hora juntinhos, trazendo o melhor da música, o melhor da saudade. Ó, se der brecha aqui, a gente vai até mais duas horas de programa, né? Trazendo muita música boa, muita saudade, porque isso é bom, mexe com a gente, vai lá do fundo do baú e mexe na nossa alma, nosso coração, trazendo os anos 80, os anos 90 de volta. Essa galera aí com mais de 30, 40, ô, coisa boa, é a gente matar saudades. Fala sério, o que é que você tem mais saudade da infância, da pré-adolescência, do primeiro emprego, do primeiro amor, do primeiro beijo, da amizade da infância? São tantas possibilidades também. E aqui a gente ajuda você a turbinar isso, a saudade, de uma forma ainda mais potencializada, através do fantástico mundo da música. Vamos lá então, de volta às preferidas do velho.
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Aniversário aqui na nossa rádio com tudo. Muita saudade boa rolando, né, pessoal? Essas músicas que fazem a gente viajar ao passado a 1000 por hora. Ô, coisa boa é dividir esse momento especial com você aí do outro lado do rádio. Esteja aonde estiver, para mais de 200 emissoras no Brasil, o nosso programa. Muito obrigado pelo carinho, hein? Muito obrigado a oportunidade de estarmos juntos nesse fim de semana. Bom estar com você, contar com você, a sua nobre audiência, seja você em casa ou no trabalho, esteja você onde estiver, bom demais, de verdade. Gente, vem chegando as últimas de hoje, já fica o nosso encontro marcado para o próximo fim de semana, mas daqui a pouquinho eu volto só pra dar tchau. Então vamos lá, aumenta o som, que as últimas das preferidas do velho, edição deste fim de semana, estão chegando, começa agora. 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
1: Finalzinho do horário, galerinha. Só resta agradecer a você, o carinho, o rádio ligado, a sua participação. A gente se encontra agora somente no próximo fim de semana, trazendo muita música boa, muita saudade, a sua participação, a sua companhia aí do outro lado, e eu também, o Renato Neves, o seu amigão aqui do rádio. Beijo, abraço, obrigado, valeu, bom fim de semana, sucesso pra todo mundo. A gente se encontra por aí.

0: Meia-noite e um minuto.
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2: 0:01.
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0: dos ponteiros.
1: Hora certa. 0:13.
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3: Fim de semana no Brasil deve ser marcado por condição de tempo firme em grande parte do país, principalmente nas regiões sudeste, centro-oeste, no interior do nordeste e em estados como Tocantins e no sul do Pará e no sul do Amazonas. No entanto, o tempo seco deve exigir cuidado com a hidratação e pode aumentar o risco de queimadas em algumas áreas. Quem informa é a Maria Clara Sasaki, especialista em meteorologia da empresa TempoK.
4: Nestas áreas tem o predomínio de uma massa de ar seco que impede a formação de nuvens de chuva, deixa a umidade relativa do ar muito baixa, valores aí abaixo de 30%, principalmente Goiás, Distrito Federal, Mato Grosso, algumas áreas do norte de Minas, oeste da Bahia, sul do Maranhão e também no sul do Piauí. Esta condição favorece o risco de focos de queimada.
3: Já na região sul do país, especialmente no estado do Rio Grande do Sul, sábado e domingo devem ser marcados por instabilidades, com uma chuva que pode persistir até terça-feira.
4: A chuva vem e vai ao longo dos próximos dias, tem potencial até mesmo para algumas regiões com pontos de alagamento, volumes mais elevados. Lembrando que o nível dos rios está já bastante elevado no Rio Grande do Sul, região do Vale do Taquari. Teve um volume muito significativo de chuva nos últimos dias. O nível dos rios está alto e há possibilidade de enchentes e pontos de alagamento em outras regiões, não só ali na região do Vale do Taquari, mas conforme essa água vai avançando, vai escoando aí pelo curso do rio, pode atingir outras cidades do entorno.
3: As temperaturas no sul do Brasil, por outro lado, não devem ser elevadas ao longo do final de semana. Já no sudeste, previsão de madrugadas e noites frias, com sensação térmica que pode inclusive ser menor do que a temperatura real. Mas de tarde, por causa do tempo seco, o frio deve diminuir e não há expectativa de chuva duradoura. No restante do Brasil, a previsão para o final de semana é de calor de madrugada, de noite e também de tarde. Produção e reportagem, Breno Zonta.

0: 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Bora curtir.
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1: Zero hora e 44 minutos.
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0: e a hora certa.
1: 1:01.
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4: Depois de mais de 7 meses sem se falarem, Flávio e Michele Bolsonaro pediram trégua. Na última quinta-feira, a ex-primeira-dama publicou o vídeo nas redes sociais, aceitando o pedido de desculpas do senador publicado no mesmo dia, e o convidou para conversar e ajustar os detalhes da reconciliação.
5: O nosso propósito pelo bem do povo sempre foi maior do que desentendimentos. Por isso, aceito o seu pedido. Eu te desculpo. Vamos sentar, vamos conversar, ajustar os detalhes e juntos vamos reunir um grande exército de pessoas de bem para resgatarmos o nosso Brasil.
4: O desentendimento entre a esposa e o filho mais velho de Jair Bolsonaro se agravou cerca de um mês atrás, quando, em outro vídeo, Michele acusou Flávio de tê-la desrespeitado, maltratado e humilhado, o que levou Michele a deixar a presidência da ala feminina do PL. O principal motivo para o conflito foi o apoio de Flávio a uma aliança do partido com Ciro Gomes, do PSDB, na eleição para governador do Ceará. Ciro tem um histórico de ataques e ofensas a Jair Bolsonaro, mas Flávio, pré-candidato à presidência, mira os votos que o ex-governador pode lhe dar no estado. Quarta passada, o PL confirmou o apoio a Ciro. No dia seguinte, Flávio pediu a Michele que as diferenças ficassem de lado.
6: Ninguém é perfeito, eu não sou perfeito e mais uma vez peço desculpas por alguns momentos que causaram desconforto. Como somos pessoas públicas, isso acaba sendo explorado pelos nossos opositores. Nunca foi minha intenção desrespeitar ninguém, ainda mais a esposa do meu pai.
4: O pedido de desculpas vem a público 2 dias antes da Convenção Nacional do PL, que deve oficializar Flávio como pré-candidato à presidência em um momento conturbado. Ainda sem vice e caindo em algumas pesquisas, sua candidatura encontra hesitação até de aliados, como Republicanos e a Federação União PP, após desentendimento com os líderes Ciro Nogueira e Antônio Rueda. A fala do senador atacando as urnas eletrônicas, com acusações já desmentidas pelo Tribunal Superior Eleitoral, também levou aliados a alertá-lo sobre a possibilidade de perder votos dos chamados eleitores independentes. Além disso, na última quarta-feira, foi divulgado que o escritório de advocacia de Flávio emitiu notas fiscais para uma empresa que recebeu repasses do Banco Master. Produção e reportagem, Breno Zonta.
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0: estação mais fria, mas também é calmaria. 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Inverno é para apreciar, até mesmo vento gelado no rosto. É para valorizar o aconchego e recanto do lar. É para degustar mais do que chás e cafés quentes, mas também a vida, que continua bela até nas temperaturas mais baixas. Que o inverno deste ano lhe traga ótimas sensações. 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
2: 1:39.
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5: Autoriza em todo o país a comercialização, aquisição e posse de spray de pimenta para mulheres maiores de 18 anos como medida de defesa pessoal. A norma foi sancionada pelo presidente Lula e publicada no Diário Oficial da União nesta sexta-feira. O texto determina que o produto poderá ser usado de forma moderada para repelir uma agressão injusta, atual ou iminente, e que o uso deve ser interrompido assim que a ameaça for neutralizada. A delegada de polícia e professora de Direito Penal, Raquel Galinatti, avalia que a medida representa um avanço, mas ressalta que ela não substitui as políticas públicas de combate à violência contra a mulher.
6: Deve haver necessariamente uma política ampla de prevenção à violência. E é muito importante que a gente deixe bem claro, não se trata de uma solução no combate à criminalidade, nem uma solução da violência contra a mulher, mas uma ferramenta de defesa pessoal capaz de criar uma janela de reação, um tempo para reação.
5: Para adquirir o dispositivo, a mulher deverá ter mais de 18 anos e apresentar documento oficial com foto, além de comprovante de residência e autodeclaração de que não possui condenação por crime doloso cometido com violência ou grave ameaça. A lei também determina que o spray seja de uso individual, tenha capacidade máxima de 50 mililitros e que as especificações técnicas sejam regulamentadas pela Anvisa. Apesar da autorização, Galinatti alerta que o spray tem limitações e deve ser encarado apenas como um recurso para permitir que a vítima consiga fugir.
6: Por exemplo, a distância. Necessariamente ele deve ser usado de 1 a 3 metros. Se tiver o vento contrário, um ambiente fechado, essa distância não observada de 1 a 3 metros, uma falha no equipamento, uma falta de preparo comprometem a eficácia. Então o uso exige estratégia, não é um instrumento de confronto ou contenção.
5: A nova lei cria ainda o Programa Nacional de Capacitação em Defesa Pessoal e Uso de Instrumentos de Menor Potencial Ofensivo para Mulheres, que prevê campanhas educativas e orientação sobre os limites legais da legítima defesa e o uso correto do equipamento. Mas a delegada defende que o spray de pimenta não substitui o dever do Estado de proteger as vítimas e responsabilizar os agressores. Produção e reportagem, Cassie Balog.
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7: Uou, tudo bem, é? Muito prazer, sou Joel Cabral, já sabe, né? A partir de agora, alegria em primeiro lugar. Eu quero saber de onde você tá me ouvindo. Você me conta lá no meu Instagram? Vai lá, fácil demais me encontrar, @JoelCabralVoz. É assim que você me encontra na rede social, em especial no Instagram, @JoelCabralVoz. Tô te esperando lá pra saber de onde você tá me ouvindo, tá? Fica à vontade, bora começar. Chega pertinho do rádio, sim, gente.
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7: Matheus e Cauã e Simone Mendes são os primeiros. Meu Silêncio. Bom dia.

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0: tocando Jorge e Matheus no top 7, só se for sozinho.
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0: Antes, Thiago York com Marina Sena, De Todas as Coisas. Você ouviu o grupo Menos é Mais Champanhe? Paula Fernandes, Amar de Novo. Eli Justi cantou Insônia da Madrugada. Harry Styles, Desce no Mar. E ainda Matheus e Cauã junto com Simone Mendes, Meu Silêncio. Obrigado por ter vindo comigo nesta semana. Bora combinar de voltar aqui, gente. Bom final de semana pra você, pra sua família. Se divirta muito. Onde você for, você leva a rádio, tá? Não esquece. Lindona, um abraço. Bote a aperto de mão, amigão. Tchau.
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2: 2 horas e 4 minutos.

A gente começa com a agenda do rádio hoje, dia 26 de julho. Hoje é dia dos avós e dia da imprensa espírita. Tem aniversário de Danusa Leão, jornalista brasileiro, Mick Jagger, cantor, compositor, músico e ator, Iris Abravanel, empresária, jornalista e autora de novelas brasileira, Kevin Spacey, ator norte-americano, Sandra Bullock, atriz americana, Guilhermina Guine, atriz e empresária, e Pérola Faria, atriz brasileira. Olha, foi no ano de 1908 que acontecia a primeira prova automobilística da América do Sul. O circuito de Tapecirica foi realizado em São Paulo. Em 1930, o político paraibano João Pessoa foi assassinado numa padaria por João Dantas. Sua morte foi o estopim para o golpe de Estado liderado por Getúlio Vargas no mesmo ano. Em 1996, brasileiras ocuparam dois lugares no pódio pela primeira vez numa Olimpíada. Foram as duplas de vôlei de praia, Jaqueline e Sandra, medalhas de ouro, e Adriana e Mônica, medalhas de prata. A gente fica por aqui com a agenda do rádio e volta amanhã. Até lá!

0: 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Ah, salve, salve! Estamos no finalzinho do mês. Verdade. Quem?
1: Marcos Filho.
0: Não é grande coisa, não, mas estamos nós de volta aqui juntos mais uma vez. Muito prazer, por aqui tem o Marcos Filho. E aí, você, como é que você tá? Tudo bem? Tudo certo? Estamos aí, no quarto e último final de semana do mês de julho. E muito bom ter você aqui, ter você aqui participando, mandando seu zap e participando aqui do Pix Premiado. A gente já vai marcar aqui o próximo Pix Premiado. Você tá participando toda semana? Isso. Então, final de semana você manda seu áudio, participa aqui com a gente, seu número fica registrado e aí sempre fica aqui no nosso banco de dados, né, produção? Então, sempre a gente vai fazendo sorteio com os quatro últimos dígitos do seu WhatsApp. Então, fique ligado, manda zap pra gente. Obrigado pelo carinho da audiência. Nosso programa está apenas começando, no final de semana maravilhoso, muito lindo, e mais de 200 emissoras espalhadas por todo o Brasil. Obrigado pelo carinho da audiência aí, todos vocês ligados e antenados aqui com a gente, com o programa Melhores do Brasil.

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mais uma cidade aqui do Maranhão, cidade de Luiz Domingues. Quem tá lá é o Rafael, valeu Rafa. Cidade de Crevelândia, alô Progresso 106 FM, é lá no Paraná. Alô Mozarlândia, Goiás. Cidade de Mozarlândia, ouvindo a líder. Isso mesmo, Bruno, também quem? Eduardo, tá aqui também, é Joel, né? Ligados com a gente. Alô Iguatu

vocês. E olha, Drica Moraes radicaliza o visual e chama a atenção com cabelo vermelho. O que que tá acontecendo? Eu conto pra vocês. Drica Moraes surpreendeu os seguidores ao mostrar que mudou radicalmente o visual. A atriz que antes exibia os cabelos castanhos surgiu com cabelos vermelhos em novas fotos publicadas nas redes sociais e chamou a atenção dos fãs, que logo brincaram com a semelhança entre a artista e a rainha do rock, Rita Lee. Sem revelar se a transformação faz parte de uma nova personagem, a atriz de 56 anos escreveu: "Hoje acordei vermelha, mas vai passar rapidinho." Recentemente, Drica foi anunciada no filme sobre a trajetória da jogadora Marta, no qual interpretará Helena Pacheco, a primeira treinadora da atleta. Será? Vamos esperar pra ver o que vai acontecer, né? Maravilhosa sempre. Mua. Drica Moraes. Eu volto rapidinho porque tem separação, viu? Volto.

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1: Muito bem, participando também por aqui, os amigos aí na cidade de Antônio Dias, Minas Gerais, Rádio Integração, toda a rapaziada aí, obrigado pelo carinho da audiência também, ao Jerônimo, do Bar Vieira, também na escuta, e tem participação aqui, lá da Integração.
2: Alô, Marcos Filho, ô companheiro, eu tô precisando que você ofereça uma música pro pessoal aqui da minha cidade, viu, de Antônio Dias, todos do município de Antônio Dias, que aqui só tem gente boa, hein? Ô Marcos, uma música também pro Jerônimo, viu? Lá do Bar Vieira, ele e todos os clientes dele, os fregueses dele que estão lá ligados da Rádio Integração no programa Melhor do Brasil.
1: Esse é o nosso amigo Aloysio de Castro, é o diretor aí da Integração, da Rádio Integração da cidade de Antônio Dias, Minas Gerais. Parceiro já aqui, ó, das antigas, hein? Valeu, grande abraço, meu amigo, tudo de bom, valeu pelo áudio e pela participação também aqui no programa Melhores do Brasil.
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10: Melhor é viver cantando as coisas do coração.
11: João Nogueira pode não ter criado o samba, mas ele criou o Clube do Samba.
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11: O clube iniciou suas atividades em maio de 1979, com o intuito de valorizar o samba, que andava desprestigiado.

Mais do que valorizar o estilo, a iniciativa de João Nogueira veio para socorrer o samba, que na segunda metade da década de 1970 sofria com a invasão da música disco internacional. E para preservar o estilo mais brasileiro da invasão estrangeira, o clube promovia um encontro entre sambistas da nova e da velha guarda, que se juntavam para trocar ideias, mostrar suas músicas e fazer.

entre os associados do Clube do Samba estavam Martinho da Vila, Bete Carvalho, Cartola, Chico Buarque, Paulo César Pinheiro, Clementina de Jesus e Clara Nunes.

0: espaço de confraternização e lazer dos sambistas, o clube ainda buscava uma aproximação dos músicos com as gravadoras e outros meios de divulgação.
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0: No carnaval de 1980, menos de um ano depois do grupo começar a se reunir, o Clube do Samba foi pras ruas e se transformou num bloco de carnaval.
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0: Hoje, o Clube do Samba se tornou um dos mais tradicionais blocos de rua do carnaval carioca. E nem mesmo a morte de João Nogueira, no ano 2000, colocou fim às atividades do clube, que agora são comandadas por Ângela Nogueira, mulher de João, e também por seu filho, Diogo Nogueira.
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0: Agora nós vamos ouvir a música Clube do Samba, com João Nogueira e Martinho da Vila.
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0: Acabamos de ouvir João Nogueira e Martinho da Vila com a música Clube do Samba, composição de João Nogueira.
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3: 2:40.
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0: A nova escalada do conflito no Oriente Médio voltou a elevar o preço do petróleo e reacendeu uma pergunta antiga. Uma crise no mercado pode acelerar a busca por fontes de energia mais limpas?
1: À primeira vista, sim, é a lógica, né? Quer dizer, nós estamos com as guerras acontecendo, elas vão elevando o custo do petróleo, inclusive essa é uma dinâmica que já aconteceu em diversos outros momentos da história, então você pode dizer facilmente que o petróleo é um combustível que, além de poluente, ele é altamente instável, né? Ele não é confiável economicamente, principalmente para quem consome.
0: Márcio Astrini, esse que você acabou de ouvir, é o secretário executivo do Observatório do Clima. É ele quem nos responde essa pergunta que literalmente vale bilhões de dólares.
1: Energias renováveis, elas são uma alternativa mais limpa, barata, mais estável. A lógica é que os países apostassem cada vez mais nessas energias. E isso acontece em partes, mas tem sempre um outro lado da história. Para que essas energias renováveis elas ganhem espaço, a gente precisa de investimento, investimento em larga escala. E as guerras, elas exatamente dificultam esses investimentos. Primeiro porque uma parte do dinheiro dos países acaba indo para armamentos, né? Os países estão em guerras ou se sentindo ameaçados e eles aumentam seus gastos militares e, em geral, sobra menos dinheiro exatamente para fazer investimentos como em energias renováveis.
0: O barril do petróleo, que estava em torno de 70 dólares, é negociado próximo a 92. O aumento reflete as tensões em uma das principais regiões produtoras do mundo, o Estreito de Hormuz, por onde passa cerca de 20% do petróleo consumido globalmente.
1: Os países também eles acabam oferecendo subsídios para compensar a elevação do preço do petróleo internamente e tentar evitar a causa de mais inflação. Isso é feito também com dinheiro público, também com dinheiro que devia estar indo para investimento em energia limpa.
0: E foi justamente isso que o governo brasileiro fez e vai continuar fazendo. O ministro da Fazenda, Dário Durigan, informou que o subsídio para a gasolina será mantido diante da alta do petróleo. Produção e reportagem, Felipe Medeiros.

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2: Muito bem, você acompanhando aqui o programa Melhores do Brasil. E tem participação, tem rádios filiadas também, né? Várias emissoras em todo o Brasil. Ó, se você faz parte da equipe também, manda um áudio pra gente pra participar aqui com a gente, tá bom? Falando aí um pouco da sua rádio, quantos anos, onde é que está aí a sua emissora. E aí você participa também do nosso Melhores do Brasil, tá legal? Então você que é ouvinte, participa. E a galera da emissora também, que nos transmite aí com muito carinho todo final de semana essa linha de amizades aí por todo o nosso Brasil, vários estados, várias capitais, e a gente agradece de coração. Tem participação.
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4: E aí, meu amigo Marcos Filho, e você acompanhando o programa Melhores do Brasil, grande abraço. Por aqui falando, Tárcio Pinheiro. Eu estou no município de Ibirapitanga, que fica no sul do estado da Bahia. Ô, véi, eu quero te pedir uma música aí, viu? Coloca pra gente, por favor, o som do Bel Marques, Coração Grandão. Essa música que pipocou, viu? Ô, Marcos, Ibirapitanga, pra quem não sabe, é a terceira maior produtora de cacau da Bahia e a sexta maior do Brasil. A cacauicultura é muito forte por aqui. E o seu programa é muito ouvido também aqui na nossa cidade. Grande abraço, jogadora!

0: valendo aí pelo DDD 819-9710-8896. É o zap do programa. Você manda o seu zap aqui, o áudio, tá bom? Então toda semana você tá participando aqui ao Pix premiado no valor de 200. Tá legal? Então, se você mandou semana passada, seu zap já tá aqui registrado. Semana retrasada também. Todo mês de julho você participou, então tá valendo. Mês de junho participou, tá valendo. Mês de maio participou, tá valendo também. Mês de agosto que vai entrar agora, semana que vem, já estamos no mês de maio, a partir da semana que vem, também vai valer, tá legal? E a gente vai passar pra você aqui a data, né? A data do novo sorteio do Pix premiado. É isso aí, né, produção? Então vamos nessa. Então a gente vai passar pra você também a nova data, tá legal?
1: Sou a Maria Silvane, se já tava medão, estou assistindo aqui as melhores do Brasil pela Rádio Poti FM.
0: Opa! Rádio Poti, Crateús, no Ceará.
1: Premiado.
0: Já tá participando aqui, grande abraço, valeu.
2: Fala, Marcos Filho.
0: Opa, aqui,
2: Paulo.
0: Opa, nosso Paulo amigo Salles. Paulo.
2: Estamos aqui assistindo o teu programa, América 107.5, e queremos participar do Pix Premiado. Né? Lembrando que já ganhei R$200 do Pix Premiado.
0: Isso mesmo, já ganhou aqui.
2: Um abraço aí pra Santa Vitória do Palmar, que é esse taxista. Vamos lá, vamos participar que funciona mesmo o Pix Premiado. Um abraço,
3: Marcos. Aqui é o Antônio Jorge. Quero saber se eu posso sempre ficar mandando mensagens.
0: Pode
3: ser. Mais chance de ganhar o Pix Premiado.
0: Quanto mais melhor.
3: Posso continuar mandando,
0: mais,
3: né?
0: Fica melhor.
3: Eu vim há muito tempo no programa de vocês.
0: Que
3: viu?
0: Legal, rapaz. Muito
3: e
0: bom.
3: Quero pedir uma música, qualquer música do roteiro. Pra minha Oliveira e pra minha esposa, a Rosiana, né?
0: Que coisa. Aqui
3: é Emiliano. E pra todo mundo aqui na minha rua.
0: Pode participar.
3: Um prazer
0: sempre.
3: Falar com vocês.
0: Prazer é nosso.
4: Me chamo Clécia de Bonito, Pernambuco. Acompanho seu programa todos os dias. Quero ganhar esse Pix Premiado. Uhul!
0: Valeu!
5: Olá, Marcos Filho, Samara e Leal, como vai? Tô aqui ouvindo seu programa, show! Gostaria de ouvir uma música, uma famosa da antiga.
6: Olá, Marcos Filho, olá toda a galera do Opa, Melhores do Brasil.
0: Legal.
6: Passando aqui pra dar um recadinho pra vocês. Aqui quem tá falando é Jefferson Lima, da CNCV FM. Lembrando aqui a todos os ouvintes, toda a turma que sempre curte a CNCV FM e o Melhores do Brasil.
0: Opa.
6: Aqui pela 106, tá aí firme e forte, levando vários produtos ao ar da Central da Mídia, não só como o Melhores do Brasil, também como Domingão Musical, Central da Madrugada, que é o maior pipoco na audiência aqui na madrugada da 106. E também ela, nossa querida Jane de Pádua, com o No Mundo da Fama.
0: Eita, coisa boa! Valeu, rapaz, grande abraço, viu? Grande abraço pra toda a rapaziada aí.
6: O Melhores do Brasil. Beijo no coração de vocês. Obrigado aí, Marquinho, pelo espaço. Cheiro no coração de todos. Vamos continuar curtindo. O programa Melhores do Brasil. Eita, moleque.
0: Que legal.
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0: No hashtag TBT Melhores do Brasil tem Clara Nunes, o Marcelino. Vamos fazer uma viagem no tempo.

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2: Sou Amanda

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0: pedidos de autoexclusão em plataformas de apostas cresceram 588% durante as primeiras duas semanas da Copa do Mundo, segundo a Secretaria de Prêmios e Apostas do Ministério da Fazenda. Entre 15 e 28 de junho, foram registrados 250.129 pedidos de bloqueio ou prorrogação de bloqueios. A média diária foi de 17.866 solicitações. Em maio, antes do torneio, a média diária era de 2.594 pedidos. Os pedidos impedem que os CPFs sejam usados em apostas legalmente autorizadas. Entidades atribuem parte do aumento ao receio de apostadores de agravarem problemas de jogo compulsivo. O Tribunal Superior Eleitoral atualizou os dados do eleitorado para as eleições de 2026. O número de eleitores aptos a votar cresceu 2 milhões em relação a 2022. Agora são 158.745.463 pessoas com título de eleitor válido. 89,01% dos eleitores têm biometria cadastrada. O primeiro turno ocorre em 4 de outubro em 5.571 municípios. Estão em disputa os cargos de presidente da República, governador, senador, deputado federal, deputado estadual e deputado distrital.
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2: Três horas e 12 minutos.
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5: Presidente Lula da Silva defendeu mais investimentos na área da defesa e afirmou que o Brasil precisa manter as Forças Armadas preparadas para proteger a soberania nacional. A declaração foi feita nesta sexta-feira durante a visita dele à empresa Avibraz Aeroco em Jacareí, no interior de São Paulo, uma fabricante de equipamentos militares e espaciais. O discurso ocorre em meio ao reforço da agenda do governo sobre soberania nacional após o aumento das tensões comerciais com os Estados Unidos. Durante o evento, o presidente Lula afirmou que o Brasil é um país pacífico, mas defendeu forças armadas bem treinadas e equipadas.
6: Nós precisamos levar em conta que a defesa é séria. Porque se a gente vai conversar com algumas pessoas, vai ter que gastar dinheiro com forças armadas. Para quê? Não precisamos disso. Não precisamos disso. Eu sempre falo o seguinte, as forças armadas é que nem Deus. Você pode não acreditar. Mas quando você tiver a primeira dor de barriga, você vai, ai meu Deus, não é isso? Então, as Forças Armadas, a mesma coisa. Por isso que eu digo o seguinte, eu quero as Forças Armadas bem preparadas, bem treinadas, com os soldados que for suficiente.

0: suficiente para tomar conta desse país e quero ela bem preparada do ponto de vista do poderio de armamento e conhecimento científico e tecnológico para que a gente possa andar de cabeça erguida, sem nenhuma arrogância, falando em paz, mas preparado para não deixar ninguém meter o nariz no nosso país.
1: Lula afirmou que o Brasil precisa investir em armamentos, tecnologia e conhecimento científico para garantir capacidade de defesa. A visita marcou o retorno de Lula à Avibraz após a retomada das atividades da empresa, que desenvolve e fabrica sistemas de defesa, mísseis, foguetes, veículos militares e equipamentos para o setor espacial. De Brasília, Yuri.
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5: Isso aí, muito bem, muito bem. Mande o áudio aí pra gente, pra você participar. É do Pix Premiado. Vamos passar pra você aqui. É o próxima data já do Pix Premiado no valor de duzentão. Então, se você participou hoje, semana passada, mês que vem, mês passado, então tá tudo registrado aqui pra gente fazer os próximos sorteios. A gente sorteia sempre os últimos quatro dígitos do seu zap. Então, quando você manda o seu áudio, a gente já registra aqui e já deixa separado para quando a gente vai fazer aqui o nosso sorteio.
6: Bom dia, aqui é Kelly de Catar. Estou ouvindo essa maravilhosa rádio e gostaria de participar do Pix Premiado.
7: Eu falo de CPE na cidade de Pedro da Cacia. Estou acompanhando o programa Maiores do Brasil e Piores da Cidade da Rádio Pato News FM 92.9. Eu gostaria de participar do sorteio do Pix Premiado.
8: Gostaria de participar do Pix Premiado. Quero pedir uma música da banda Melim. Eu escuto seu programa todo sábado pela Night Web Rádio. Sou muito sua fã. Vamos que vamos.
5: Valeu!
8: Se qualquer música da banda Melim, que eu amo essa banda, adoro.
5: Ok, beleza, separa aqui.
9: Que é Patrícia, de Extrema, Minas Gerais. Gostaria de participar do Pix Premiado da Rádio Jurema FM.
10: E aí, eu sou Mara Oliveira de Caraí e quero participar do Pix Premiado.
11: Oi, Marcos Ferreiros, aqui é o Dilene, eu ouvo a sua rádio Melhores do Brasil pela Rádio Cultura FM 104.9 em Bom Sucesso, Paraíba. Manda aí um alô pra todos nós aqui em Bom Sucesso, manda um alô pra Simão Borges, Pedro Vip, seu filho, e estou aqui todos os sábados na escuta do programa Melhores do Brasil. Um abraço, um beijo, Marcos Filho.
5: Isso mesmo, um abraço aqui pra o Pedro, o Pedrinho, também o Simão Borges lá de Guarulhos, tá ligado junto com a gente também, tá sempre participando aqui. Obrigado pelo carinho da audiência aí, de todos vocês que participam sempre com a gente. Tem agora hashtag TBT, tem produção. Então, vamos com o hashtag TBT matando saudades agora.
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5: Chegando ele ao seu valente.

E aí, muito tudo pra você que merece muito mais, abraçando toda a turma, todos ligados junto com a gente aqui. Olha, a Espanha é a campeã da Copa do Mundo, é, semana passada. A gente, no domingo da semana passada, né, no último dia 19 de julho, tivemos aí a grande final, que foi a Espanha e a Argentina. Os brasileiros, a maioria torcendo aí pra Espanha. Pois é, pá. E muitos também têm torcedores no Brasil da Argentina, claro, né? Então, foi uma partida e um jogo sensacional na última semana passada. E aí tivemos a Espanha, a ganhadora da Copa do Mundo 2026, é bicampeã. Parabéns aí à Espanha, nossas homenagens também aqui do Melhores do Brasil. Mas vida que segue, abraçando aqui a toda a rapaziada, todos os amigos aí que estão de férias, é, a turma de férias, o final das férias já, né? Já tá no finalzinho das férias. Um abraço aqui, para o amigo Pedrinho, que está na Paraíba, tá curtindo aqui, o pai Simval Borges, lá de Guarulhos, que é o nosso ouvinte, que é o nosso colaborador também aqui dos jingles do Pix Premiado, né? Quem escuta o programa sabe, ele sempre manda um jingle aí, um tema musical com o Pix Premiado no valor de duzentão. E a gente abraça aqui o Pedrinho, a Aldilene, também aí a mãe do Pedrinho, né? A toda a turma aí, a Maria Helena também, a priminha, a todos que estão ligados aqui com a gente também, curtindo as férias, aqui no programa Melhores do Brasil. Ah, ainda também registrando aqui algumas das emissoras, o pessoal mandando sempre beijos e abraços, algumas cidades que estão ligadas junto conosco também, a cidade de Trombas, no Goiás, também a cidade de Goiás, mesmo a Vila Boa, obrigado pelo carinho aí. Também no Goiás tem a Aparecida de Goiânia, o Antônio, Alfredo, a Aparecida, todos ligados aqui com a gente, lá no estado do Goiás, em Mato Grosso, na cidade de Nova Olímpia, tem o Antônio, também o Eduardo e Gustavo, os irmãos que estão curtindo aí no trabalho, na cidade de Formosa, no Goiás. Mato Grosso também tem a cidade de Guiratinga. Um abraço para vocês todos aí também. Tá valendo a audiência de todos vocês aí na Líder. Também a Golvelândia, no Goiás, a cidade de Samambaia, no Distrito Federal, cidade de Padre Bernardo, no Goiás, e também no Recanto das Emas, no Distrito Federal. Obrigado pelo carinho da audiência de toda essa rapaziada e todos esses amigos. Bom, já falei demais, tem música e a gente vai conferir agora.

pediu essa daqui? Quem pediu essa daqui foi o Henrique. É, pra toda rapaziada. O Henrique trabalha aí também na construção civil. É pedreiro aí o, né? É, rapaz. Um abraço, Henrique. Também um abraço aqui pra todos lá na cidade de Ibimirim, Pernambuco. Glória do Goitá, Pernambuco. Alô, Glória do Goitá. Também é uma das nossas filiadas. Estão ligados aqui com a gente com o programa Melhores do Brasil. É, São Miguel dos Campos, Alagoas. Alô, Alcântaras, no Ceará. Alô, cidade de Caldas, Minas Gerais. É das antigas essa daqui. É.

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3: Hora certa. Hora certa.
4: 3:43.
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6: Entrou em vigor nesta sexta-feira uma nova taxa cobrada pelos Estados Unidos, dessa vez de 12,5% sobre alguns produtos exportados pelo Brasil. A tarifa foi anunciada na última quinta e a justificativa surpreendeu o governo federal. Os Estados Unidos concluíram que o Brasil adota práticas comerciais desleais ao não fiscalizar adequadamente a importação de mercadorias produzidas por trabalho forçado. Priscila Caniparo, pós-doutora em Direito Internacional, professora da UFPR e da Washington and Lincoln University, explica que a justificativa em si tem precedentes históricos.
7: O vínculo entre o comércio internacional e o combate ao trabalho forçado não é a criação do Trump. Excepcionalmente, ele usou de uma forma muito amplificada. Os Estados Unidos proíbem, desde 1930, a entrada de mercadorias que possam ter sido produzidas com trabalho forçado. E, obviamente, esse é um ponto central nessa guerra com a China. Então, existe uma presunção de que determinados produtos chineses, enfim, são contaminados por trabalho forçado, e basicamente ele se utilizou como se fosse uma tarifa universal, transferindo basicamente ao importador o ônus de provar que não teve trabalho forçado.
6: Fontes na diplomacia brasileira disseram ao portal de notícias G1 que não teria havido intenção real do governo Donald Trump em entender o que o Brasil tem feito para coibir essas práticas. E lembraram que o país é referência na Organização Internacional do Trabalho nesse assunto. Priscila Caniparo cita que há contradições no próprio relatório emitido pelo governo dos Estados Unidos.
7: O fundamento central seria que o Brasil não possui uma proibição legal, geral e expressa que impeça a importação de qualquer mercadoria produzida com trabalho forçado no exterior. Só que esse mesmo relatório dos Estados Unidos reconhece que o Brasil também invoca compromissos previstos em acordos de investimento e de livre comércio. O próprio Ministério Público do Trabalho aqui fez um levantamento de dados muito técnico para apresentar para os Estados Unidos, e de fato, o que a gente observou é que o Brasil tem feito medidas muito robustas para combater o trabalho análogo escravo. E mais do que isso, eu acho que é mais importante ainda destacar que aqueles setores em que há uma investigação concreta, que há condenação, que corroboram com a ideia de que talvez o Brasil tenha práticas análogas à escravidão, são setores ligados à agropecuária e ao agronegócio. E esses foram excluídos da tarifa de 12,5%.
6: Segundo a Câmara Americana de Comércio no Brasil, a nova sobretaxação deve alcançar cerca de 3 mil produtos brasileiros, que geram anualmente mais de 12 bilhões de dólares em exportações aos Estados Unidos. Milhares de itens, porém, ficaram isentos das cobranças, como petróleo, café e carne bovina, que impactariam negativamente na inflação estadunidense e automaticamente na popularidade da gestão Trump. O governo brasileiro rechaça a justificativa dos Estados Unidos e tem passado a mensagem de que pode iniciar os trâmites para acionar a lei de reciprocidade, aprovada pelo Congresso Nacional. Produção e reportagem, William Sopa, com colaboração de Breno Zonta.
8: Melhores do Brasil, de volta com você e valendo pic premiado. DDD 819-9710-8896. É legal demais. Então vamos que vamos, mas temos participações, produção? Temos?
9: Arrocha, mamãe.
8: Vamos com participação. Temos também aqui um ouvinte, que ele também é comunicador, mandou áudio agora. Isso mesmo, vamos lá, vem de onde?
10: Aqui é o locutor J. Ferreira da Rádio Clube Campanário em Uruoca, Ceará. Eu também estou participando do programa As Melhores do Brasil com o locutor Marcos Filho. Um grande abraço.
8: Legal, bom demais. É o nosso amigo Jota Ferreira, comunicador também. É, a pessoal aí da direção Ariston Maciel também. A toda a rapaziada aí da clube, obrigado pelo carinho da audiência. E tá valendo sempre aí a participação, hein? Fica à vontade. Agora tem ouvinte.
4: Meu nome é irmã Berenice, de Iati, Pernambuco. Estou sempre na escuta do programa Melhores do Brasil.
8: Que legal.
4: Quero participar do Pix Premiado. Um abraço.
8: Valeu, obrigado pela participação.
11: Fala, Jair Almeida Soares, de Santa Vitória do Palmar. Gostaria de participar do Pix Premiado.
8: Já participando.
12: Estou me apoiando de Timbaúba, estou ligado na Central da Mídia com Marcos Filho, dos Melhores do Brasil, pela nova Timbaúba FM. Gostaria de participar do Pix Premiado. Estou ligado no Melhores do Brasil, o melhor programa de todo o tempo, de todo o Brasil, com Marcos Filho.
8: Opa!
13: Mande Aldo.
8: Mande áudio você também.
13: Oi, tudo bom? Sou Vanusa de Araújo, da cidade de Brasil, moro interior, na roça.
8: Na roça.
13: É, assista a rádio, tem 7.9, cristal

0: Areia, Kátia, Carol, Milena, Dona Zenita, Yara, pra você. Obrigado, já deixou o trabalho.
1: Valeu, obrigado.
2: Vamos lá. E tudo bem com você, Marco Pia, que é Irene Novaquiri. Escuto você por a Rádio Leste Novaquiri, seu programa. É o melhor que no Brasil para participar do Pico Premiado, viu? Deus te abençoe.
1: Valeu, todos os amigos aí, a Irene Nova Cruz, já ganhou também o Pico Premiado aqui, ó, eu tô com um montão de ouvintes aqui que já ganharam no Pix Premiado. Muito bom, né? Muito bom aí saber que, querendo ou não, a gente não é muito dinheiro, mas querendo ou não, é um presente, né? É um presente. Dá pra comprar um presentezinho mais ou menos, né? Então, Pix Premiado. A gente vai fazer o sorteio também, né? Semana que vem eu já coloco aqui a data exata do próximo Pix Premiado.

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2: Sou Amanda.

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0: volta e com mais participações. Vamos nessa!
1: Fala, Marque, presidente Tanqueiro Neves Bahia, querendo participar do Pix premiado da rádio mais potente do Brasil, Detônia.
2: Mande Aldo.
3: Gostaria de participar do Pix premiado do programa Melhor do Brasil. Um abraço pra vocês, tudo bom?
4: Valmir, senador Pompeu, estou assistindo o programa Melhores do Brasil. Queria mandar um abraço pro meu irmão lá em São Paulo, que esteve aniversariando ontem. E eu quero participar mais uma vez do Pix premiado.
5: Filho de Quipapá, da borracharia e casa de mangalho. Gostaria de participar do Pix premiado. Tô sempre ligado pela Quipapá FM. É nóis.
2: Mande Aldo.
6: Sou de Belo Jardim, Pernambuco. Quero participar do Pix premiado. E quero ser a ganhadora, se Deus quiser.
7: Arroja, mamãe.
8: Chamo Natan, aqui do quilômetro 27, senador Pompeu. Queria participar do Pix premiado.
9: Gostaria de participar do 200 premiados. E parabenizar esse programa tão bem, como é que chama? Representado. Até mais.
2: Mande Aldo.
10: Oi, Marcos Filhos. Tô ouvindo esse programa maravilhoso, Melhor do Brasil, aqui da cidade de Camucim. Quero participar do Pix premiado. Sou a Maria Rita. Um abraço para todos e um feliz final de semana para todos.
0: Isso, mande seu áudio.
11: Olá, Marcos Filho. Sou a Rosalane, da cidade de Camucim. E gostaria de parabenizar pelo seu programa Melhores do Brasil, que é nota show. E gostaria também de participar do Pix premiado.
12: E a Maria das Graças de Jamacaru, ela curte a rádio daí pela rádio de Jamacaru FM. E eu peço que você coloque uma música pra mim. E eu quero que coloque meu nome no Pix premiado. Pros locutores aqui de Jamacaru, o locutor daí, todos eles. São Martinho, no Rio Grande do Sul. E a Jota Maceda, a Nilton,

0: no valor de duzentão.
1: Olá, Marcos Filho, aqui é o Agno Correia de Itapitanga, Bahia, e eu tô ligadinho no Melhores do Brasil, hein? Valeu, manda esse Pix premiado pra cá, e eu falo aqui, é ouvindo da rádio Pontal FM 104, valeu.
2: Quero participar do programa Pix premiado, falo de Afogada em Gazeira, em Pernambuco, Maria Aparecida Mendes, sempre na escuta.
0: Anota aí o zap do programa, anota aí o zap do Pix premiado no valor de duzentão. 81 é o DDD 99710-8896. Anotou aí? Então, salve aí. Vamos lá, tem o Pix premiado no valor de duzentão. Repetindo aqui o zap, é DDD 81 99710-8896. Mande seu áudio e participe junto com a gente aí, quem sabe você fatura o Pix de duzentão.

0: então, final do Melhores do Brasil, mas semana que vem estaremos de volta. Continua a programação aqui na sua rádio. Valeu!
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0: Semana que vem estaremos de volta.
1: 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É hora da hora. Hora certa.
2: 4:12.
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gente começa com a agenda do rádio hoje, dia 26 de julho. Hoje é dia dos avós e dia da imprensa espírita. Tem aniversário de Danusa Leão, jornalista brasileiro, Mick Jagger, cantor, compositor, músico e ator, Iris Abravanel, empresária, jornalista e autora de novelas brasileiras, Kevin Spacey, ator norte-americano, Sandra Bullock, atriz americana, Guilhermina Guinea, atriz e empresária, e Pérola Faria, atriz brasileira. Olha, foi no ano de 1908 que acontecia a primeira prova automobilística da América do Sul. O circuito de Tapecirica foi realizado em São Paulo. Em 1930, o político paraibano João Pessoa foi assassinado numa padaria por João Dantas. Sua morte

0: Foi o estopim para o golpe de Estado liderado por Getúlio Vargas no mesmo ano. Em 1996, brasileiras ocuparam dois lugares no pódio pela primeira vez numa Olimpíada. Foram as duplas de vôlei de praia, Jaqueline e Sandra, medalhas de ouro, e Adriana e Mônica, medalhas de prata. A gente fica por aqui com a agenda do rádio e volta amanhã. Até lá!
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comunicação, prazer. E hoje o destaque vem pro grupo Pixote. Vamos com o pagode do Pixote, especial central da biografia, da volume no rádio. Pra começar tem Insegurança.

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Bichotti é um dos grandes nomes do pagode romântico no Brasil. Foi formado em 1993 na cidade de São Paulo. O grupo surgiu quando jovens amigos da periferia de São Paulo, apaixonados por samba e pagode, começaram a se reunir para tocar em festas do bairro e também pequenos eventos. Antes da fama, os integrantes conciliavam a música com estudos e trabalhos comuns, participando de rodas de samba e apresentações locais. O nome Pichotti foi escolhido por eles ainda na adolescência, representando juventude e simplicidade. O sucesso nacional veio na década de 90 com músicas que marcaram época no pagode romântico. Entre as principais estão Insegurança. Com letras românticas e melodias marcantes, o Pichotti conquistou espaço nas rádios, gravou vários CDs e DVDs e se consolidou como um dos grupos mais respeitados do gênero. Vamos nessa, Pichotti, ouvimos Asas, agora tem Atentado ao Pudor. Dá volume, Pichotti, pra você rolando.

0: de palmas aí, André Nassau. Obrigado, meu querido.
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0: Vamos a um rápido intervalo e a gente volta já já. Pixote, ouvimos Coisa Louca. Em seguida tem mais Pixote.
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2: No Brasil ainda falta representação política para mulheres indígenas.

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1: 4:42.
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5: Legal demais, então, você está acompanhando o programa Central da Biografia, a valorização do talento brasileiro. Vamos nós, então, sejam bem-vindos. Ao longo dos anos, o grupo Pixote passou por algumas mudanças na formação, mas manteve como vocalista principal Dodô, uma das vozes mais conhecidas do pagode. Atualmente, o Pixote segue ativo, realizando shows pelo Brasil, participando de festivais de samba e pagode e lançando novos projetos. O grupo mantém uma base fiel de fãs e continua sendo referência no pagode romântico. Vamos lá, dando volume no rádio, Central da Biografia, especial Pixote, proibido é mais gostoso.

0: Pisate.
1: É o Pixote pra você, o pagode gostoso no programa, na academia. Mais uma do Pixote, nossa viagem.

0: edição de hoje do Central da Biografia. Foi uma hora inteirinha com o pagode do Grupo Pixote. Obrigado pela audiência de vocês. Até o próximo especial. Valeu!
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3: Depois de mais de 7 meses sem se falarem, Flávio e Michele Bolsonaro pediram trégua. Na última quinta-feira, a ex-primeira-dama publicou o vídeo nas redes sociais, aceitando o pedido de desculpas do senador publicado no mesmo dia, e o convidou para conversar e ajustar os detalhes da reconciliação.
4: O nosso propósito pelo bem do povo sempre foi maior do que desentendimentos. Por isso, aceito o seu pedido. Eu te desculpo. Vamos sentar, vamos conversar, ajustar os detalhes e juntos vamos reunir um grande exército de pessoas de bem para resgatarmos o nosso Brasil.
3: O desentendimento entre a esposa e o filho mais velho de Jair Bolsonaro se agravou cerca de 1 mês atrás, quando, em outro vídeo, Michele acusou Flávio de tê-la desrespeitado, maltratado e humilhado, o que levou Michele a deixar a presidência da ala feminina do PL. O principal motivo para o conflito foi o apoio de Flávio a uma aliança do partido com Ciro Gomes, do PSDB, na eleição para governador do Ceará. Ciro tem um histórico de ataques e ofensas a Jair Bolsonaro, mas Flávio, pré-candidato à presidência, mira os votos que o ex-governador pode lhe dar no estado. Quarta passada, o PL confirmou o apoio a Ciro. No dia seguinte, Flávio pediu a Michele que as diferenças ficassem de lado.
5: Ninguém é perfeito, eu não sou perfeito e mais uma vez peço desculpas por alguns momentos que causaram desconforto. Como somos pessoas públicas, isso acaba sendo explorado pelos nossos opositores. Nunca foi minha intenção desrespeitar ninguém, ainda mais a esposa do meu pai.
3: O pedido de desculpas vem a público 2 dias antes da Convenção Nacional do PL, que deve oficializar Flávio como pré-candidato à presidência em um momento conturbado. Ainda sem vice e caindo em algumas pesquisas, sua candidatura encontra hesitação até de aliados, como Republicanos e a Federação União PP, após desentendimento com os líderes Ciro Nogueira e Antônio Rueda. A fala do senador atacando as urnas eletrônicas, com acusações já desmentidas pelo Tribunal Superior Eleitoral, também levou aliados a alertá-lo sobre a possibilidade de perder votos dos chamados eleitores independentes. Além disso, na última quarta-feira, foi divulgado que o escritório de advocacia de Flávio emitiu notas fiscais para uma empresa que recebeu repasses do Banco Master. Produção e reportagem, Breno Zonta.
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7: Legal, mais uma vez estamos aqui para o Rock and Roll, do caminho que leva o rock. Você está conosco, acompanhando a programação na sua emissora preferida. Eu sou Marcelo Pacífico. Nosso programa está só começando e tem muita coisa legal para você. É só você ficar ligado com a gente. Está só começando o Rock and Roll para você, então. Vamos lá, meu amigo, vamos lá, minha amiga. Você que está acompanhando a programação e gosta, você que é das tribos roqueiras. Seja bem-vindo, uma hora de rock pra você. E vamos lá, tá começando. Tem a sete pra começar. Vamos subir ao.

0: Rock and Roll de volta daqui a pouquinho. Aí foi Van Halen antes de CDC. Começamos com a Sept. Já já tem mais pra você. Fique ligado.
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0: de semana no Brasil deve ser marcado por condição de tempo firme em grande parte do país, principalmente nas regiões sudeste, centro-oeste, no interior do nordeste e em estados como Tocantins e no sul do Pará e no sul do Amazonas. No entanto, o tempo seco deve exigir cuidado com a hidratação e pode aumentar o risco de queimadas em algumas áreas. Quem informa é a Maria Clara Sasaki, especialista em meteorologia da empresa TempoQ.
1: Nestas áreas tem o predomínio de uma massa de ar seco que impede a formação de nuvens de chuva, deixa a umidade relativa do ar muito baixa, valores aí abaixo de 30%, principalmente Goiás, Distrito Federal, Mato Grosso, algumas áreas do norte de Minas, oeste da Bahia, sul do Maranhão e também no sul do Piauí. Esta condição favorece o risco de focos de queimada.
0: Já na região sul do país, especialmente no estado do Rio Grande do Sul, sábado e domingo devem ser marcados por instabilidades, com uma chuva que pode persistir até terça-feira.
1: A chuva vem e vai ao longo dos próximos dias, tem potencial até mesmo para algumas regiões com pontos de alagamento, volumes mais elevados. Lembrando que o nível dos rios está já bastante elevado no Rio Grande do Sul, região do Vale do Taquari, teve um volume muito significativo de chuva nos últimos dias. O nível dos rios está alto e há possibilidade de enchentes e pontos de alagamento em outras regiões, não só ali na região do Vale do Taquari, mas conforme essa água vai avançando, vai escoando aí pelo curso do rio, pode atingir outras cidades do entorno.
0: As temperaturas no sul do Brasil, por outro lado, não devem ser elevadas ao longo do final de semana. Já no sudeste, previsão de madrugadas e noites frias, com sensação térmica que pode inclusive ser menor do que a temperatura real. Mas de tarde, por causa do tempo seco, o frio deve diminuir e não há expectativa de chuva duradoura. No restante do Brasil, a previsão para o final de semana é de calor de madrugada, de noite e também de tarde. Produção e reportagem, Breno Zonta.
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0: Amém, encerramos mais uma sequência com Rush, Espírito do Rádio, né? Titãs Fardado, Johnny com Plebe, hoje começamos com Será Legião Urbana. Fica ligado com a gente que daqui a pouco tem mais Rock and Roll do Caminho que Leva o Rock. A gente volta daqui a pouquinho para a próxima meia hora, a última meia hora, né? Segunda meia hora, a terceira e quarta sequências do seu programa favorito de rock, tá bom? Aquele abraço, a gente volta já.
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2: A estação mais fria do ano chegou. 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
3: 5:41.
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6: Nesta sexta-feira, uma nova taxa cobrada pelos Estados Unidos, dessa vez de 12,5% sobre alguns produtos exportados pelo Brasil. A tarifa foi anunciada na última quinta e a justificativa surpreendeu o governo federal. Os Estados Unidos concluíram que o Brasil adota práticas comerciais desleais ao não fiscalizar adequadamente a importação de mercadorias produzidas por trabalho forçado. Priscila Caniparo, pós-doutora em Direito Internacional, professora da UFPR e da Washington and Lincoln University, explica que a justificativa em si tem precedentes históricos.
7: O vínculo entre o comércio internacional e o combate ao trabalho forçado não é a criação do Trump. Excepcionalmente, ele usou de uma forma muito amplificada. Os Estados Unidos proíbem, desde 1930, a entrada de mercadorias que possam ter sido produzidas com trabalho forçado. Que, obviamente, esse é um ponto central nessa guerra com a China. Então, existe uma presunção de que determinados produtos chineses, enfim, são contaminados por trabalho forçado e basicamente ele se utilizou como se fosse uma tarifa universal, transferindo basicamente ao importador o ônus de provar que não teve trabalho forçado.
6: Fontes na diplomacia brasileira disseram ao portal de notícias G1 que não teria havido intenção real do governo Donald Trump em entender o que o Brasil tem feito para coibir essas práticas. E lembraram que o país é referência na Organização Internacional do Trabalho nesse assunto. Priscila Caniparo cita que há contradições no próprio relatório emitido pelo governo dos Estados Unidos.
7: O fundamento central seria que o Brasil não possui uma proibição legal, geral e expressa que impeça a importação de qualquer mercadoria produzida com trabalho forçado no exterior. Só que esse mesmo relatório dos Estados Unidos reconhece que o Brasil também invoca compromissos previstos em acordos de investimento e de livre comércio. O próprio Ministério Público do Trabalho aqui fez um levantamento de dados muito técnico para apresentar para os Estados Unidos e, de fato, o que a gente observou é que o Brasil tem feito medidas muito robustas para combater o trabalho análogo escravo. E mais do que isso, eu acho que é mais importante ainda destacar que aqueles setores em que há uma investigação concreta, que há condenação, que corroboram com a ideia de que talvez o Brasil tenha práticas análogas à escravidão, são setores ligados à agropecuária e ao agronegócio. E esses foram excluídos da tarifa de 12,5%.
6: Segundo a Câmara Americana de Comércio no Brasil, a nova sobretaxação deve alcançar cerca de 3 mil produtos brasileiros, que geram anualmente mais de 12 bilhões de dólares em exportações aos Estados Unidos. Milhares de itens, porém, ficaram isentos das cobranças, como petróleo, café e carne bovina, que impactariam negativamente na inflação estadunidense e automaticamente na popularidade da gestão Trump. O governo brasileiro rechaça a justificativa dos Estados Unidos e tem passado a mensagem de que pode iniciar os trâmites para acionar a lei de reciprocidade, aprovada pelo Congresso Nacional. Produção e reportagem, William Sopa, com colaboração de Breno Zonta.
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0: E já estamos de volta no Rock and Roll, agora com o Celso Blues Boy. Aumenta que você é rock and roll. Uma sequência inteirinha com o melhor do nacional, hein?

Você está ouvindo Rock and Road. Rock and Road. Pra fechar a sequência, os replicantes, Surfista Calhorda.

0: Banda. Os replicantes, Picasso, Falsos, Quadrinhos, Barão, Puro Êxtase, Celso Blues Boy, aumenta que você é rock and roll, aumenta que daqui a pouquinho tem mais, é a última sequência pra você. 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
1: E a hora certa. 5 horas e 59 minutos.

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6: A poliomielite ou paralisia infantil é uma doença causada por um vírus que ataca principalmente as crianças, até mesmo pelo modo como é transmitida. O vírus é eliminado pelas fezes e pode chegar a um local que tenha água, como um córrego, um canal ou um riacho. Se a criança brincar ali e puser a mão na água e depois na boca, vai ser contaminada. A doença não existe mais no Brasil, mas países da África e Ásia ainda registram casos. Por isso, o Ministério da Saúde realiza todos os anos duas campanhas de vacinação. De Brasília, Carolina Andrade.

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0: 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A gente começa outra sequência do Rock and Roll com Banda 365, em São Paulo.

0: Essência aqui no Rock and Roll pra você. Muito bom, hein?
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0: E pra encerrar tem o trio, né? Rush, o espírito do rádio. Que musical, música muito boa. Pra encerrar com chave de ouro nosso programa de hoje. Escuta aí, vou deixar você ouvir, hein?

0: Ei, por aqui fica o rock and roll dessa semana. Passou tão rápido, né? Você ouviu o Rush aí, o espírito do rádio, né? Antes ouvimos também o I Want, com o Renaissance. E a banda 365, sem São Paulo. Bem, o Rock and Roll fica por aqui. Semana que vem tem mais. O compromisso já está marcado nessa mesma emissora, no mesmo horário, hein? Marcelo Pacífico vai deixando aquele abraço. Obrigado por todos que acompanharam aí, né? Aquele abraço pra todos. Boa semana, pessoal. Juiz, hein? Quer mandar e-mail pra mim? Manda aí rock@mundodavoz.com.br. Falou, gente. Tchau, tchau. Fui.
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3: Olá, amigos e amigas. Quero partilhar com vocês mais uma pequena reflexão que busca ser gotas de espiritualidade no nosso viver, conviver e lutar diário. Quero refletir com vocês a partir do Evangelho de João, capítulo 10, de 1 a 10. É convite para o nomadismo como espiritualidade pascal. Neste texto evangélico, nós temos a primeira parte das palavras nas quais Jesus coloca-se como pastor que Deus manda para os seus povos, que no passado e também hoje são constituídos pelas pessoas e comunidades oprimidas e vítimas das injustiças estruturais do mundo. No final do século I, para resolver alguns conflitos que haviam nas comunidades cristãs entre o grupo de irmãos e irmãs vindos do judaísmo e outros oriundos de outras religiões e culturas, a comunidade do discípulo amado conta uma discussão de Jesus com os religiosos do templo. Em nossos dias, o termo pastor designa chefe religioso, católico ou evangélico. Na Bíblia, o termo pastor era título dos dirigentes políticos. Quando jovem, o rei Davi tinha sido pastor de ovelhas e o livro sagrado diz que Deus o chamou para ser pastor do seu povo, isto é, governante que cuida do povo, como um pastor cuida de suas ovelhas. Naquela região do Antigo Oriente, a criação de ovelhas não era para abatedouro, e sim para o cultivo de lã. Os antigos profetas criticam os reis da época por serem pastores que, no lugar de cuidar das ovelhas, alimentam-se delas. Os profetas Jeremias e Ezequiel denunciaram os reis da época. Embora sendo judeus e não estrangeiros, eram maus pastores que não cuidavam das ovelhas, tratavam apenas das ovelhas gordas e faziam isso para abatê-las. Ao invés de cuidar das ovelhas, os reis as tosqueavam para obter lucro. Esse é o pano de fundo desse evangelho de João, capítulo 10, versículos de 1 a 10. Não se trata de um debate apenas religioso, mas sim político. No tempo de Jesus, era através do templo e das sinagogas que o Império Romano escravocrata dominava o povo judeu e o oprimia economicamente. Os sacerdotes de Jerusalém e os rabinos das sinagogas eram, ao mesmo tempo, chefes da religião e chefes políticos, submissos ao Império. Então, Jesus diz que são ladrões e salteadores. Ele coloca-se como o único pastor que tem direito a entrar no pátio das ovelhas. Em outras passagens do Evangelho, o mesmo termo grego aqui usado para dizer pátio das ovelhas, aprisco ou curral, foi usado para falar do pátio do templo. Então, podemos compreender esse Evangelho como uma crítica que Jesus faz a toda religião que usa o poder político para se estabelecer e gozar de privilégios. Durante séculos, por meio do regime de cristandade, a hierarquia e o clero católico fizeram isso em vários países do mundo, como os pastores luteranos fizeram na Alemanha e os reverendos anglicanos na Inglaterra na Inglaterra e em outras colônias. Fique com essa reflexão, fique com um abraço terno de Frei Gilvander Moreira, que o Deus em infinito amor nos abençoe e até o próximo Palavras de Fé.
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4: E 20 minutos.
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7: Meus queridos amigos e ouvintes, vamos dar início ao programa Amado Batista de hoje. Começo querendo saber como é que está a sua vida. Você está bem, graças a Deus? Estamos todos com saúde, não é? Dinheiro no bolso, não tem coisa melhor. Saúde, dinheiro no bolso. Ai, a Severino tá sem, né? Tá sem, vai voltar quebrado, porque tomaram carteira, ainda deram supetão, ainda tá com olho roxo, porque lá o cara não brinca não, toma, falei pra ele, não vá, não é coisa pra coroa, é coisa pra juventude, empurrão, tapa, é confusão, é briga, é garrafada na cabeça, é tudo. Aí vira aquela confusão de gente e você não vá não, porque você não sabe onde é que você vai pisar, fica aí agora sem poder nem voltar pra cá. Eu fico só analisando a pessoa que não aceita conselho dos mais experientes é desse jeito. Vamos lá, minha gente, começar o nosso programa de hoje. Te amo, te quero, te adoro, te tudo. É a nossa primeira música.

Eduardo Batista, o mais amado do Brasil, atendendo agora Maísa Ribeiro. Não perca o seu programa todos os dias. Você está de parabéns, é o maior sucesso em nossa cidade e quero que você mande um alô para toda a minha família, para as minhas amigas Carmen, para Daniele, no bairro Nova Esperança. Beijos, Edelson Moura. Beijos, Maísa Ribeiro. Muito obrigado a você. É muito bom saber que o nosso programa vem alcançando muita audiência. E agora eu quero atender um e-mail de uma pessoa que já é nosso freguês aqui, como diz o Severino. Já é freguês do programa do Amado Batista. É o Pombinho Apaixonado. Ele manda os e-mails, nós atendemos. Eu estou participando do programa hoje para pedir.

0: você participar aqui é o do próprio site da rádio. Se você quiser mandar algum e-mail pra gente, é só acessar o nosso site no Fale Conosco. Você pode mandar pra cá, enviar o seu recadinho, a sua mensagem, ok? E a caixa postal para você participar do nosso programa também é muito fácil. É caixa postal 6300. Caixa postal 6300, CEP 70 749 970. Vou repetir. Caixa postal 6300, o nosso CEP aqui é 70 749 970. Você mande a sua carta, que com certeza absoluta o Edelson Moura vai atender aqui no programa do Amado Batista. Não deixe de mandar simples, porque muitas vezes você fica muito preocupado em mandar registrada a carta. Não há necessidade. Quando a correspondência vem para a caixa postal, ela vem com toda a segurança. Não se preocupe, tá bom? Em mandar registrado, porque o registrado, normalmente a sua carta fica 3 meses no correio à espera que o Edelson Moura vá lá retirar, porque quando vem registrado, só eu que assino pela caixa postal. Severino não dá conta de trazer essas cartas. A assinatura dele lá não a assinatura dele não vale nada. Aliás, ele também não vale nada. Então, nem a assinatura não vale nada, nem ele também não vale nada lá no correio, porque o pessoal fala mesmo. Olha, Edelson, Severino e nada aqui no correio é a mesma coisa. É só você que retira. Então, é bom evitar de mandar a carta registrada, porque o Severino não vale nada lá no correio, ok? Mande sempre simples. E agora vamos cantar, né, Amado Batista? Você tá aqui é pra isso, rapaz. Pensando em você.
1: Olha, eu estava muito longe.

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Este é o programa Amado Batista. Mando um alô agora para Hilton e sua mamãe Luzia. Também a Samara Bruna. Mando um alô para a filha Bruna Letícia, de apenas 4 aninhos. Muito bacana. Obrigado, Samara. Obrigado, Ailton. Obrigado, dona Luzia. E vamos cantar com o Amado Batista sentado na praça.

Você que está aí me ouvindo em casa, oriente seu filho com relação às drogas. Converse com ele todos os dias para não fazer uso de droga nenhuma. Converse com seu filho para não se envolver com drogados, com pessoas envolvidas, porque este envolvimento certamente vai conduzir o seu filho também para o uso. Esses dias eu estava olhando um programa que passa na televisão, então tinha, por exemplo, um monte de jovem conversando numa praça, mais ou menos uns 30 jovens reunidos numa praça. E a polícia chegou. Quando a polícia chegou para fazer uma... Como é que chama? Como chama, Severino? Você que está acostumado com esse negócio de polícia. Você que já várias vezes... Hã? Revista, né? Revista. Porque a polícia trabalha de noite, de madrugada. A polícia fica pelas ruas, né? Em busca, porque os... os cidadãos de bem, eles estão guardadinhos dentro de casa, cuidando dos filhos, da família. Aí tem uma galera que quer, né? A galera fica noites, madrugadas, tudo aí, exposto ao Deus dará, né? Assim? Então essa galera muitas vezes recebe a visita da polícia. E esses 50 jovens que foram colocados lá no paredão, como diz o Severino, não é para, botar as mãos na parede. Levanta as mãos. Bota as mãos na parede. Aí o cara vai obedecendo. E quando o policial vai colocando as mãos nos bolsos das pessoas para procurar a arma, procurar não sei o quê, descobre os pacotinhos, né? De maconha, de crack, de cocaína. E com isso, nós observamos que daqueles 50, todo mundo estava contaminado. Meu Deus! É como se droga fosse uma coisa tão na moda, mas tão na moda, que todo mundo tem que usar, todo mundo tem que fazer uso. Eu não sei, gente, qual é a vantagem. Nunca usei, nunca fui usuário, graças a Deus, nunca fiz uso de droga nenhuma. Mas eu, pelo que eu ouço falar, pelo que eu vejo na televisão, pelo que eu escuto no rádio, a droga é o maior mal da humanidade dos últimos anos. É o maior câncer da humanidade dos últimos anos. Infelizmente, o governo brasileiro ainda não descobriu o rádio como um veículo poderoso para desenvolver um trabalho a esse respeito. Voluntariamente, de vez em quando eu falo aqui nos meus programas sobre os riscos, os perigos, etc e tal. Mas seria necessário que os órgãos ligados a esta área pudessem vir aqui nos nossos programas, na nossa central, dar entrevista, falar, conversar, explicar, orientar, mas infelizmente eles são tapados nesta área de comunicação com a massa, com o povo. São verdadeiramente tapados. Eles não sabem usar os veículos, os poderes das comunicações para orientar através de entrevistas, técnicos, médicos, cientistas, especialistas, para vir mostrar à população os riscos da droga na vida humana, sobretudo nos jovens. Enquanto isso, eles vão se envolvendo muito, a cada dia mais, com o mundo do crime, com o mundo das drogas, do crack, da cocaína, da maconha, e jovens e mais jovens estão perdendo suas vidas, e eu não sei mais nem o que dizer para vocês. Vamos cantar? Lucidalva Oliveira, Lucidalva pede aqui a música Explode Coração, oferecendo a todos que gostam dessa música. Também Vanildo Alves Pereira, tá dando tudo certinho aí? Mande me dizer, rapaz. Explode Coração.

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falar em sujar nome, já limpou o seu, Severino? O nome do Severino tava sujo, gente. Tava sujo, é. Comprou uma bicicleta, a bicicleta quebrou o pedal. Acho que ele tomou uns goró, caiu com a bicicleta, quebrou o pedal. Aí foi na loja. Chegou na loja, foi reclamar que a bicicleta tava com defeito. Aí o homem falou: não, defeito não. A bicicleta é nova, saiu daqui zerada. O senhor caiu, quebrou o pedal, não foi isso mesmo? Ou não se lembra, não? Como é que é, senhor? O senhor não caiu com essa bicicleta? Não quebrou esse pedal, não? De ferro, de aço? Ele não quebrou, não? Não foi o senhor que quebrou, não? Ou não se lembra, não? Ele só falava pro homem assim: eu não se lembra, não. E aí o homem disse: olha, então o senhor prove que a bicicleta deu defeito sozinha. O senhor prove? Eu não se lembro, não, que tô aqui pra trocar o pedal e tal. E ficou daqui até lá com um pedal só. Não sei como ele consegue andar com a bicicleta com um pedal só funcionando. E olha, vamos atender agora a Raíssa Silva Carvalho. Pede a música Minha Felicidade, oferecendo a toda a família. Então

próxima música que vamos tocar no programa do Amado Batista vai para Dailton, lá de Fazendinha, dedicando música para a esposa Jandira, aos três filhos, Ademilton, Ademilson e Aline. Muito obrigado ao Adailton e a todos os nossos ouvintes. Um grande abraço. Quero também mandar um alô para Raimunda Nascimento de Cajueiro. Ela manda um abraço para o Severino, que inclusive é xará do seu papai. Olha só, eu acho que não é não, porque o seu pai deve se chamar Severino. E o daqui é Severino. Quando o pai dele foi registrar ele no cartório, não sabia falar o nome dele certo, falou Civi e ficou como Severino, ok? Vamos mandar aqui um alô também para a Fátima. Ela pede também para mandar um alôzão para Maria José Costureira, que não perde um programa nosso. Menininha, meu amor, eu vou oferecer essa música. Tem uma pessoa pedindo aqui pra gente tocar essa música. Como é o nome dela? Adailton, lá da Fazendinha, né, Adailton? Não é você? Então vamos ouvir agora, meu amigo.

0: 6:54.
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me pronunciei em nenhum dos meus programas sobre as cidades brasileiras, muitas vezes, que vivem em dificuldades e que fazem shows extraordinários de caros. Eu falei aqui e muita gente me telefonou, muita gente não gostou, porque disseram que eu estava chamando os prefeitos de desonestos. Quando a bomba estoura, aí é que os caras me ligam aí: parabéns, Edelson, você já estava prevendo isso há tanto tempo que você falou aí, tá vendo? Agora o Ministério Público descobriu aqui em nossa cidade shows de 450 mil, 500 mil reais, quando na verdade o artista só recebe 100. Tudo que eu gosto de falar com responsabilidade. Eu não gosto de falar sem responsabilidade. Vocês devem lembrar que eu falei aqui que tinha cidades dos interiores do Brasil fazendo shows espetaculosos e levando artistas caríssimos, em vez de levar Edelson Moura, levando artistas de 400, 500 mil reais, porque levar Edelson Moura é complicado, porque eu não vou entrar nessas frias de dar uma nota de 300 para receber 20. Dá uma nota de 400 para receber 100. Essa matemática eu não participo dela. Por isso que vocês entendem que muitas vezes é até difícil da gente cantar por aí. É difícil, não é fácil não, porque se você compactua com o roubo, você é ladrão também. Se você compactuar com uma coisa dessa, o artista, o escritório, a empresa que compactua, é farinha do mesmo saco. Eu não tô aqui poupando ninguém. Ah, mas é seu amigo, cara. Você tá falando aí que tal e etc. Não. Pode ser meu amigo, o prefeito pode ser meu amigo, o cantor pode ser meu amigo. Mas o que eu quero me referir é que em muitas e muitas cidades a situação precária, a cidade vivendo um momento de seca, de tragédia e tudo mais, e o prefeito fazendo show de 400 mil para sobrar 300 pro bolso de quem? Responda. Olha, gente, não sou eu que tô falando só assim na doida, não. O Ministério Público descobriu agora um rombo num monte de cidade do Nordeste. E Sul também, não é só Nordeste não. Isso é uma prática cancerosa, porque esse dinheiro ele é público, é dinheiro para fazer obra pro povo, fazer benefícios na cidade. Esse dinheiro de um show de 400, 500 mil reais é para fazer uma obra, uma praça, é um hospital. Eu faço um hospital com 400 mil. Presta atenção, eu faço um hospital com 400 mil reais. Eu faço, pelo amor de Deus, me dê este dinheiro que eu vou na cidade de vocês e faço um hospital de 400 mil reais. Aí contrato um show, dá 100 pro artista e 300 vai pro bolso dos pilantras. Aí agora tá descobrindo, né? O Ministério Público tá descobrindo, todo mundo enrolado. Mais de 100 já foram presos. Presta atenção numa coisa dessa. É ladrão demais nesse país. Mais de 100 já foram presos nessa onda de showzinho, de festinha pro povo. Mais de 100. Meu Deus, que povo sem vergonha, com dinheiro público, com dinheiro da pobreza, com dinheiro que é enviado para a prefeitura para servir a população de forma digna. É por isso que eu falo: prefeitos, não entrem nessa. Mulher carinhosa, vamos cantar, Amado Batista.

0: obrigado a vocês todos. O programa Severino está dizendo que o programa de hoje só falou miséria. Como é que o cara fala um negócio desse aí? Rapaz, o programa de hoje só falou miséria. Só miséria. Não falei miséria, não. Foi os acontecimentos. A gente tem que conversar com o povo direitinho, velho. Gente, que esse menino mais besta só falou miséria. Ora, já vou embora. Tchau, Brasil. Muito obrigado pela audiência.
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2: Hora certa. Hora certa.
3: 7:06.
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0: gente começa com a agenda do rádio hoje, dia 26 de julho. Hoje é dia dos avós e dia da imprensa espírita. Tem aniversário de Danusa Leão, jornalista brasileiro, Mick Jagger, cantor, compositor, músico e ator, Iris Abravanel, empresária, jornalista e autora de novelas brasileira, Kevin Spacey, ator norte-americano, Sandra Bullock, atriz americana, Guilhermina Guilin, atriz e empresária, e Pérola Faria, atriz brasileira. Olha, foi no ano de 1908 que acontecia a primeira prova automobilística da América do Sul. O circuito de Tapecirica foi realizado em São Paulo. Em 1930, o político paraibano João Pessoa foi assassinado numa padaria por João Dantas. Sua morte foi o estopim para o golpe de Estado liderado por Getúlio Vargas no mesmo ano. Em 1996, brasileiras ocuparam dois lugares no pódio pela primeira vez numa Olimpíada. Foram as duplas de vôlei de praia, Jaqueline e Sandra, medalhas de ouro, e Adriana e Mônica, medalhas de prata. A gente fica por aqui com a agenda do rádio e volta amanhã. Até lá!
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0: Estamos chegando mais uma vez com muito carinho, com muito amor, com muita fé em Deus para ficarmos juntos mais uma hora. Agradecendo primeiramente ao nosso bom Criador, ao nosso bom Deus, por ter nos dado esta oportunidade. Agradecer a você, diretor desta emissora, agradecer aos funcionários desta emissora, aos comunicadores que fazem a alegria do rádio brasileiro. Eu quero agradecer também ao nosso querido Edelson Moura. Abrindo com chave de ouro, palavras do nosso querido Lorival Lopes: creia no valor dos seus pensamentos, não limite a sua mente e exercite em profundidade o seu poder de desvendar, de se controlar e amar, confiando que pode operar maravilhas nas tarefas e a que se dedicar. Confie na sua capacidade e jogue longe o que for fraqueza ou medo de insucesso. Seja forte na prova e obedeça à moral do respeito mútuo. Tenha bons objetivos e neles permaneça. Espere ser bem-sucedido a todo tempo e considere-se preparado contra o atrapalho que surgir. A vida é arte sua. Pois é, né? A vida é arte sua. Quem fica de olhos vendados acaba caindo no poço. Portanto, pensamento positivo. Abrindo o nosso programa de hoje, forró do Zé Tatu. Saudoso Luiz Gonzaga. Canta pra gente, meu rei, canta.
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1: Danos, quase acabou com a polícia de Mané Neto.
2: É, de volta aqui com você no nosso programa Luiz Gonzaga, o rei do Baião. No último programa eu falei sobre o meu grande compositor, nosso grande compositor Oliveira Silva, que está sempre ligado com a gente. Eu falo com ele todos os dias. O Oliveira Silva é um grande vencedor na vida, é um homem que conseguiu vencer o câncer. Imagine vocês que ele começou a sentir os problemas algum tempo atrás e quando foi diagnosticar, recebeu a triste notícia: você está com câncer, assim, bem abaixo da língua, no pé da língua, rapaz, que coisa terrível, né? E aí foi aquela tristeza danada e aquela agonia, os familiares, os irmãos, né? As irmãs, e ele ficou naquela tristeza e o médico aí correu atrás e pelejando, o médico chegou à conclusão de que teria que amputar a língua do meu amigo Oliveira Silva. Você já pensou que coisa? Uma pessoa que gosta de cantar, compor, que gosta de conversar, radialista, ter que amputar a língua, meu amigo, não é brincadeira. E aí começou, as orações começaram, eu fiquei sabendo, entrei em contato com meu amigo João Rezende lá em São Paulo. O João Rezende começou a fazer uma campanha, né? E todos fazendo campanha, e aí ele ficou naquela situação: não, amputar a língua, não consigo, não quero, e foi indo. Depois, eles foram fazer novamente mais um diagnóstico com um outro médico que achou que teria solução, né? Que faria uma cirurgia e tal e coisa, e aí ele, muito crente de que conseguiria vencer, fizeram a cirurgia e hoje o meu amigo João Rezende, que está lá em São Paulo, também está satisfeito, né? Porque ajudou a fazer a campanha. E hoje o meu amigo Oliveira Silva, de Paraíso, está tranquilo, feliz da vida, porque venceu o câncer. No último diagnóstico, ficou comprovado que a doença não existe mais. Graças a Deus, graças às orações. Então, meu amigo Oliveira Silva é um homem excelente. Um abraço mais uma vez a ele, né? E toda a sua família. Vamos trazer mais uma música com o nosso saudoso Luiz Gonzaga, Pau de Arara. Eu falei sobre o Oliveira Silva, porque você já viu, quando a gente tem fé, a gente vence, né? Então a esperança é a última que morre. Canta pra gente, Luiz Gonzaga, canta Pau de Arara. É.

0: de semana no Brasil deve ser marcado por condição de tempo firme em grande parte do país, principalmente nas regiões sudeste, centro-oeste, no interior do nordeste e em estados como Tocantins e no sul do Pará e no sul do Amazonas. No entanto, o tempo seco deve exigir cuidado com a hidratação e pode aumentar o risco de queimadas em algumas áreas. Quem informa é a Maria Clara Sasaki, especialista em meteorologia da empresa TempoQ.
1: Nestas áreas tem o predomínio de uma massa de ar seco que impede a formação de nuvens de chuva, deixa a umidade relativa do ar muito baixa, valores aí abaixo de 30%, principalmente Goiás, Distrito Federal, Mato Grosso, algumas áreas do norte de Minas, oeste da Bahia, sul do Maranhão e também no sul do Piauí. E esta condição favorece o risco de focos de queimada.
0: Já na região sul do país, especialmente no estado do Rio Grande do Sul, sábado e domingo devem ser marcados por instabilidades, com uma chuva que pode persistir até terça-feira.
1: A chuva vem e vai ao longo dos próximos dias, tem potencial até mesmo para algumas regiões com pontos de alagamento, volumes mais elevados. Lembrando que o nível dos rios está já bastante elevado no Rio Grande do Sul, região do Vale do Taquari, teve um volume muito significativo de chuva nos últimos dias, o nível dos rios está alto e há possibilidade de enchentes e pontos de alagamento em outras regiões, não só ali na região do Vale do Taquari, mas conforme essa água vai avançando, vai escoando aí pelo curso do rio, pode atingir outras cidades do entorno.
0: As temperaturas no sul do Brasil, por outro lado, não devem ser elevadas ao longo do final de semana. Já no sudeste, previsão de madrugadas e noites frias, com sensação térmica que pode inclusive ser menor do que a temperatura real. Mas de tarde, por causa do tempo seco, o frio deve diminuir e não há expectativa de chuva duradoura. No restante do Brasil, a previsão para o final de semana é de calor de madrugada, de noite e também de tarde. Produção e reportagem, Breno Zonta.
2: No Brasil ainda falta representação política para mulheres indígenas.

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6: É nós aqui de volta no nosso programa Luiz Gonzaga, o Rei do Baião. Eu quero abraçar com muito carinho, com muito amor, os meus amigos ouvintes, o meu querido Matheus Freitas, aquele abraço a todos vocês aí, viu? Ao DJ Leandro, para o Vandeir, alô, meu amigo Vandeir, o Arão Carvalho, já falei nele agora há pouco. Arão, eu vou rodar sua música daqui a pouquinho, tá bom, meu amigo? Vou daqui a pouco, lá nos Estados Unidos, né? E também a quem? A Marques, que está ligadão com a gente, aquele abraço aí a todos vocês, ouvintes, amigos, ligados, aquele abraço com muito carinho. Eu vou trazer mais música para quem está ligado aí, quem vai cantar de novo, lógico que é ele, né? Evidentemente que é o nosso saudoso, o nosso querido Luiz Gonzaga, o Rei do Baião, a música gostosa, forró do Zé do Baile, hein? O forró do Zé do Baile tá pegando fogo, eita, vamos que vamos!

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1: Eita, maravilha, de volta aqui com você no nosso programa Luiz Gonzaga, o Rei do Baião. O forró do Zé do Baile tá pegando fogo, tá pegando fogo, tá pegando fogo. Trembão danado, rapaz. Lustrou a fivela aí à vontade, hein? Essa música é boa demais da conta. Quero mandar um alôzão para o meu amigo Dário Wagner. Alô, meu amigo Dário. Aquele abraço para você, meus amados ouvintes, ligados. Também o pessoal que está ligado com a gente aí pelo Brasil afora. Alô, meu amigo Josivan Rodrigues, o Tony Barone, a Cida Bueno, Duda Mel. Eu vou trazer agora a música solicitada pelo meu amigo Araão. O Araão é um companheiro excelente, um amigo excelente, tem muitos, muitos anos que ele foi para os Estados Unidos e de lá ele está através da Rádio Web também ouvindo nosso programa, Luiz Gonzaga, o Rei do Baião. Eu quero aproveitar, mandar uma alusão em nome dele, no meu amigo Araão. Eu estou sempre vendo no Facebook, com a sua família, mandar uma alusão para a sua família, aquele abraço. Renato Gonçalves canta para todo o Brasil, Meu Recanto ao Pé da Serra, abrindo aqui um parêntese, né? Dentro do programa especial que é do Luiz Gonzaga. Então eu vou tocar, pessoal me pediu, eu vou tocar aí, Meu Recanto ao Pé da Serra, cantando Renato Gonçalves, é de minha autoria. Vamos ouvir juntos? Então vamos lá.

0: gostou aí da musicona do Renato Gonçalves, Meu Recanto ao Pé da Serra? É composição minha, né? O meu recanto fica aqui ao pé da serra. Eu vou fazer um intervalo, estou voltando daqui a pouco com o programão Luiz Gonzaga, o Rei do Baião, que está gostoso demais.
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2: Sete horas e 36 minutos.
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5: Entrou em vigor nesta sexta-feira uma nova taxa cobrada pelos Estados Unidos, dessa vez de 12,5% sobre alguns produtos exportados pelo Brasil. A tarifa foi anunciada na última quinta e a justificativa surpreendeu o governo federal. Os Estados Unidos concluíram que o Brasil adota práticas comerciais desleais ao não fiscalizar adequadamente a importação de mercadorias produzidas por trabalho forçado. Priscila Caniparo, pós-doutora em Direito Internacional, professora da UFPR e da Washington and Lincoln University, explica que a justificativa em si tem precedentes históricos.
6: O vínculo entre o comércio internacional e o combate ao trabalho forçado não é a criação do Trump. Excepcionalmente, ele usou de uma forma muito amplificada. Os Estados Unidos proíbem, desde 1930, a entrada de mercadorias que possam ter sido produzidas com trabalho forçado. Que, obviamente, esse é um ponto central nessa guerra com a China. Então, existe uma presunção de que determinados produtos chineses, enfim, são contaminados por trabalho forçado, e basicamente ele se utilizou como se fosse uma tarifa universal, transferindo basicamente ao importador o ônus de provar que não teve trabalho forçado.
5: Fontes na diplomacia brasileira disseram ao portal de notícias G1 que não teria havido intenção real do governo Donald Trump em entender o que o Brasil tem feito para coibir essas práticas. E lembraram que o país é referência na Organização Internacional do Trabalho nesse assunto. Priscila Caniparo cita que há contradições no próprio relatório emitido pelo governo dos Estados Unidos.
6: O fundamento central seria que o Brasil não possui uma proibição legal, geral e expressa que impeça a importação de qualquer mercadoria produzida com trabalho forçado no exterior. Só que esse mesmo relatório dos Estados Unidos reconhece que o Brasil também invoca compromissos previstos em acordos de investimento e de livre comércio. O próprio Ministério Público do Trabalho aqui fez um levantamento de dados muito técnico para apresentar para os Estados Unidos e, de fato, o que a gente observou é que o Brasil tem feito medidas muito robustas para combater ter o trabalho análogo escravo. E mais do que isso, eu acho que é mais importante ainda destacar que aqueles setores em que há uma investigação concreta, que há condenação, que corroboram com a ideia de que talvez o Brasil tenha práticas análogas à escravidão, são setores ligados à agropecuária e ao agronegócio. E esses foram excluídos da tarifa de 12,5%.
5: Segundo a Câmara Americana de Comércio no Brasil, a nova sobretaxação deve alcançar cerca de 3 mil produtos brasileiros, que geram anualmente mais de 12 bilhões de dólares em exportações aos Estados Unidos. Milhares de itens, porém, ficaram isentos das cobranças, como petróleo, café e carne bovina, que impactariam negativamente na inflação estadunidense e automaticamente na popularidade da gestão Trump. O governo brasileiro rechaça a justificativa dos Estados Unidos e tem passado a mensagem de que pode iniciar os trâmites para acionar a lei de reciprocidade, aprovada pelo Congresso Nacional. Produção e reportagem, William Sopa, com colaboração de Breno Zonta.
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4: meus amigos cantores, compositores, locutores, radialistas em geral, Viane Braga, Belmi Silva, que quer, meu operador? Aquele abraço com muito carinho, obrigado a todos vocês. Amizades maravilhosas, né? Eu vou trazer aqui mais uma música linda. Essa daqui é maravilhosa. Balance Eu, cantando pra gente o saudoso Lu.

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2: É, uma vez por semana estou aqui com vocês, aqui na sua emissora preferida, sua emissora do coração, levando o programão Luiz Gonzaga, o rei do baião. E eu quero dizer a vocês que eu gosto muito de animais, de criação, né? Eu gosto. Quem não gosta de criação, hein? Aqui em casa, por exemplo, tem um cachorrinho. Ele é um cachorro vira-lata, né? Eu gosto mais do vira-lata. É um cachorrinho pretinho. E ele não cresceu, ele é pequeno. Cachorro pequeno. E aí o meu filho Gabriel, que é o caçula meu, Gabriel colocou um apelido nele de Chulé. Veja bem, Chulé. Eu perguntei por quê. Ele falou, não, pai, é porque ele só vive cheirando meu pé. Pegando minha sandália, carregando, então eu quero que chame ele de Chulé. Então tá. E o Chulé, menino, é uma graça. Como o Gabriel é o caçula, então o Gabriel brinca muito com o cachorrinho Chulé. Eu gosto muito de animal, muito de criação. É bom a gente ter uma criação na casa da gente. Um cachorro, um gato, né? Eu acho maravilhoso, né? A pessoa tem que ter aí um cachorrinho, um gatinho em casa. Então, eu amo muito a natureza, os animais. Eu gosto muito de apreciar, por exemplo, o cair da tarde, o amanhecer. Eu acho super lindo. Eu gosto de parar assim na beira de um córrego, lá no sítio nosso, lá o sítio Presente de Deus. Tem umas pedras, tem um córrego muito bom lá, chamado Lajeado. O nome já diz tudo, né? Porque tem muita laje, muita pedra. Então, eu gosto de sentar ali, aí quando o sol tá quente, às vezes assim, eu sento lá, fico escutando os pássaros, o barulho da água também, da cachoeirinha. Eu acho bom ficar assim em contato com a natureza, com a mata, respirando aquele ar puro. É uma vida excelente. Então, eu sou muito ligado a animais de estimação, aos animais domésticos e também aos animais que se encontram aí na natureza. Eu gosto demais da conta. Quem não gosta, né? Vamos trazer aí mais uma música? Vamos ouvir juntos? Tacacá. Deve ser uma homenagem à comida paraense. Tacacá é a próxima música.

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1: Sete horas e 49 minutos.

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8: É, chegando aqui no nosso último bloco do programa Luiz Gonzaga, o Rei do Baião, que está levando para você uma vez por semana aqui na sua emissora do coração, na sua emissora preferida, o que há de melhor do nosso rei, né? É, muitas músicas lindas, maravilhosas, e você que mora distante, que nasceu no Nordeste, mora distante, através desse programa, recorda das suas origens, do seu local, né? Da sua terrinha querida, dos seus amigos que lá ficaram. Então a gente abraça você com carinho. E esse programa é feito exclusivamente para quem gosta do que é bom. Vamos trazer mais uma música? Matuto Aperreado é a próxima música. Vamos ouvir!

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1: Eita, coisa maravilhosa, tudo que é bom dura pouco, estamos aqui chegando ao final do nosso programa, mas antes, eu quero agradecer a você que esteve ligado até o presente momento, aos nossos amigos espalhados por este Brasil afora, dizer que nós estamos aguardando o seu contato, né? Programa Luiz Gonzaga, o Rei do Baião, com Renato Gonçalves, deixar o seu recado, a sua solicitação, e nós teremos grande prazer em lhe atender. Estamos aqui para isso mesmo, né? Para fazer o que você achar melhor, tá bom? Então, na medida do possível, a gente tenta agradar a todos, meus amigos de todo o Brasil, com a consciência tranquila pelo dever cumprido. Vamos ficando por aqui, agradecendo primeiramente ao nosso bom Deus pela vida, pela saúde, por este programa. Agradecer a você que esteve ligado até o presente momento e fica o convite para que estejamos juntos novamente na próxima semana. Vamos trazer a última música com o nosso saudoso Luiz Gonzaga, o Rei do Baião, a dança do Nicodemos. Alô, meu Brasil, aquele abraço e até a próxima semana. Tchau.

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0: 8:02.
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3: Presidente Luiz Inácio Lula da Silva defendeu mais investimentos na área da defesa e afirmou que o Brasil precisa manter as Forças Armadas preparadas para proteger a soberania nacional. A declaração foi feita nesta sexta-feira durante a visita dele à empresa Avibraz Aeroco em Jacareí, no interior de São Paulo, uma fabricante de equipamentos militares e espaciais. O discurso ocorre em meio ao reforço da agenda do governo sobre soberania nacional após o aumento das tensões comerciais com os Estados Unidos. Durante o evento, o presidente Lula afirmou que o Brasil é um país pacífico, mas defendeu forças armadas bem treinadas e equipadas.
4: Nós precisamos levar em conta que a defesa é séria. Porque se a gente vai conversar com algumas pessoas, vai ter que gastar dinheiro com forças armadas. Para quê? Não precisamos disso. Não precisamos disso. Eu sempre falo o seguinte, as forças armadas é que nem Deus. Você pode não acreditar. Mas quando você tiver a primeira dor de barriga, você vai, ai meu Deus, não é isso? Então, as Forças Armadas a mesma coisa. Por isso que eu digo o seguinte, eu quero as Forças Armadas bem preparadas, bem treinadas, com os soldados que for suficiente para tomar conta desse país, e quero ela bem preparada do ponto de vista do poderio de armamento e conhecimento científico e tecnológico, para que a gente possa andar de cabeça erguida, sem nenhuma arrogância, falando em paz, mas preparado para não deixar ninguém meter o nariz no nosso país.
3: Lula afirmou que o Brasil precisa investir em armamentos, tecnologia e conhecimento científico para garantir capacidade de defesa. A visita marcou o retorno de Lula à Avibraz após a retomada das atividades da empresa, que desenvolve e fabrica sistemas de defesa, mísseis, foguetes, veículos militares e equipamentos para o setor espacial. De Brasília, Yuri.
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6: 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Lembrando-se sempre, você nasce sem pedir, morre sem querer.

0: comecei já é bom. Isso aí é uma responsabilidade, né? Total, né? Bom, eu não sei se vocês sabem. Eu queria ver essa medida no Brasil. No Brasil seria um drama, seria os direitos, o estatuto, o direito disso, daquilo outro. Vocês vão entender aonde eu quero chegar. A França se tornou o primeiro país da União Europeia a aprovar uma lei que proíbe o uso de redes sociais por crianças menores de 15 anos. Aqui foi um drama proibir o celular nas escolas. Depois constatou-se que foi a coisa mais benéfica nessa história toda, porque os alunos passaram a prestar mais atenção às aulas, a interagir mais. Por quê? Porque o celular estava lá, bonitinho, onde deveria estar, sempre lá dentro da mochila e durante as aulas sem toque, né? Só mesmo vibrando. E aí, a França faz mais, ela proíbe o uso de celulares, ou seja, redes sociais, para crianças menores de 15 anos. O projeto foi aprovado pelo parlamento e agora aguarda a sanção do presidente Macron para que entre em vigor. A medida faz parte de uma estratégia para proteger crianças e adolescentes dos impactos das plataformas digitais. Segundo o governo francês, algoritmos podem expor os jovens a conteúdos prejudiciais e influenciar o comportamento. Outros países como Austrália, Reino Unido, Espanha, Grécia e Dinamarca também estudam ou já adotaram algumas restrições semelhantes. E aí eu quero refletir com você. E aqui, hein? Como seria isso? Se viesse uma lei que proibisse o uso das redes sociais para os nossos menores de 15 anos. O que aconteceria, hein? Seria um exagero? Ah, mas então, peraí, por que não fiscaliza? E adianta? Fiscalização adianta? Hoje eu vim pra cá, 6 motociclistas ou motoqueiros, prefiro motoqueiros, avançaram o sinal na hora que as pessoas estavam atravessando. Eles não param mais em sinal, duas rodas não param mais em sinal. Então, cadê a fiscalização? Tinha que pegar os 6, chegar, olha aqui, ó. Pá, pega a carteira, infração grave, multa, passa a moto, para ver se a gente começa a acabar com isso, porque as pessoas estão sendo atropeladas. Eu não tô falando de celular, tô falando de moto. Se já é difícil moto controlar e fiscalizar, imagina fiscalizar celular. Então tem que proibir mesmo. Será? Você é a favor ou contra proibir o uso de redes sociais para menores de 15 anos aqui no Brasil, hein? Que você acha?
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0: Essa lei pegaria ou

0: recebi isso na parte 2. Sei, sei como é que é. A Lelê já tá na parte 3, mas o problema é dela. Eu tenho que fazer só a parte 1, mas faço a parte 2 com o maior carinho, com o maior prazer. Agradecendo a sua participação. Que maravilha estarmos juntos.
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0: Bom, foram dois dias infernais, né? Ali no ponto final da linha 474, né? Em Copacabana, briga, porrada, vandalismo, confusão, aconteceu de tudo. Mas hoje, como é que estará a situação? Ou como está a situação? A gente solicitou e o repórter Gustavo Santiago deu um pulinho até ali, onde há dois dias a coisa realmente pegou fogo, chapa quentíssima. Gustavo Santiago, boa tarde.
3: Boa tarde para você, Canazio. Olha, o policiamento aqui no ponto final do ônibus da linha 474, que faz o trajeto Jacaré-Copacabana, está bastante reforçado, viu? Eles chegaram com cerca de 20 motopatrulhas e agora já passam mais de 50 o número de policiais aqui. O que que eles estão fazendo, Canazio? Eles estão escoltando os ônibus que saem daqui até o Shopping Rio Sul. Lá no Shopping Rio Sul, uma outra equipe de motopatrulha escolta o ônibus até o ponto final. Eu conversei com um policial aqui que ele falou dessas motopatrulhas que estão fazendo essa escolta e conversei também com um fiscal dessa linha da 474. Ele me informou que em uma semana pelo menos 10 veículos foram vandalizados. Segundo a Rio Ônibus, somente ontem, Canazio, 5 ônibus foram vandalizados aqui em Copacabana, resultando em um prejuízo financeiro de R$30 mil. Hoje não tá aquele dia de solzão escaldante como tava ontem, dei um pulinho também na praia, a praia tá com movimento normal, mas a volta para casa então hoje vai ser tranquila em comparação com ontem, que um grupo de adolescentes entrou dentro do ônibus e começou a depredar todo o ônibus, Canazio.
0: A gente costuma, né, botar na conta da polícia essa situação. Ok, existe uma responsabilidade, sim. Mas eu estava falando, e repito o que eu disse hoje de manhã, é impossível você poder moralizar alguma coisa quando o Estatuto do Menor e da Criança faz com que a criança seja intocável. Eu acho que a criança, teoricamente, é intocável. Mas criança, criança de família, agora, isso que pinta aí, esse bando de marginal, que infernizando já desde cedo a vida da gente, isso não pode ser tratado como menor infrator, ele não pode ser preso, ele tem que ser apreendido, e aí você sabe perfeitamente o que é, passa por aqui, registra, vai lá, enriquece a folha do demônio, e ele volta de novo para infernizar a vida da gente. Então, é enxugar gelo. É terrível, mas é verdade. Essas pessoas não vão à praia para pegar um sol, elas vão para a praia para agitar, arrastão, baderna, vandalismo. Eles querem isso. Jogar senhoras no chão, entendeu? Então quer dizer que uma senhora cai no chão, e tem o Estatuto do Idoso também, que blinda o nosso idoso, mas não blinda tanto quanto o Estatuto da Criança e do Adolescente. A blindagem é muito menor. Haja vista aí o que os idosos passam, né? Apesar da existência do seu estatuto. Então, é uma vergonha. Isso não tem fim, isso não vai ter fim enquanto não se baixar a maioridade. Ah, mas em épocas eleitorais, baixar a maioridade. E eu me lembro que nos anos 60 o Lacerda falava remoção, né? Tirar as comunidades, as favelas da zona sul do Rio e jogá-las em outro lugar. Realmente aquilo ali não tinha estratégia nenhuma, era perverso. Você tirava as pessoas, né, que estavam perto do trabalho e jogavam na zona oeste. E não davam condições, não tinha infra, não tinha um recurso, não tinha uma bolsa passagem para que essas pessoas pudessem vir ao trabalho. Então o que aconteceu? Aconteceu aquilo que Pereira Passos já tinha feito no início do século 20, no Rio Bota Abaixo. Ele simplesmente criou a primeira favela do Rio de Janeiro, botou aqui nessa Cinelândia, onde hoje é o Teatro Municipal, botou todo aquele casario abaixo e empurrou o povo menos favorecido para onde? Para o Morro da Providência. E ali nasce a primeira favela do Rio de Janeiro. E a história se repetiu. Mas hoje os tempos são outros. O que a gente quer é paz. Agora, ficar protegendo esse tipo de menor, por favor, isso é demais.
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0: Então é o seguinte, a França proibiu rede social para menor de 15 anos, tá? Por quê? Porque a gente sabe perfeitamente que isso aí, mal usado, mal utilizado, pode trazer vários problemas. E no Brasil isso daria certo? Será que funcionaria? Não haveria gente aí, não haveria pessoas dizendo, não, isso é um absurdo, o direito à comunicação, o direito à liberdade. Vamos ouvir o que pensa primeiro.
5: Boa tarde, Canásio, aqui é Sidney de Campo Grande. Eu gostaria que essa lei lá da França viesse para o Brasil. Mas só que nós sabemos, né, que aqui no Brasil tem tanta lei, mas infelizmente não são cumpridas. Essa seria mais uma que não ia ser cumprida. Temos vários exemplos aí, né? Vai com Deus aí.
0: A começar pelos pais, né? Os pais. Os pais permitem. Aí fica difícil. Mais uma.
6: Canásio, boa tarde, meu amigo querido, eu te ouvi de manhã, tá, Naísa? Pois é, aqui, Canásio, eu concordo sim, que deve ser proibido sim rede social para menor de 15 anos, tem que ser proibido sim, tem que ser, tá bom? Eu concordo plenamente. Uma boa tarde para você. Bom programa, Maria Paulina da Silva de Itaboraí.
0: Obrigado a você, Maria. Mais uma.
7: Boa tarde, Canásio, do Namar Cabo Frio. Devia, seria uma maravilha, rapaz. Mas as crianças, os jovens de hoje em dia, eles ficam batendo na cara do pai, matar até os pais por causa de celular hoje em dia. É uma bagunça, seria uma maravilha isso. E os pais também não vão aceitar, não, porque os pais também não respeitam nada. Um abraço, do Namar Cabo Frio, sou seu fã.
0: Agora, um pai que chega com uma criança de um ano, já dá um tablet pro cara, pra criancinha ficar quieta? O que que ele vai pretender quando essa criança chegar aos 15? Porque aqui é muito comum, a criança tá... Antigamente tava chupeta, agora não, dá um tablet. Só falta a criança enfiar o tablet na boca. Mas aí fica logo, glu, glu, glu, glu, glu, glu, desenho, desenho. Tem uns desenhos aí que fazem com que as crianças fiquem lá intertidas e deixem os adultos em paz. Então você, se numa idade onde você não poderia nunca permitir uma coisa dessa, até porque isso faz mal aos olhos e tal, diversas coisas aí negativas, se já faz isso com um ano, por que vão controlar os 15? Fica difícil.
8: O fim de semana no Brasil deve ser marcado por condição de tempo firme em grande parte do país, principalmente nas regiões sudeste, centro-oeste, no interior do nordeste e em estados como Tocantins e no sul do Pará e no sul do Amazonas. No entanto, o tempo seco deve exigir cuidado com a hidratação e pode aumentar o risco de queimadas em algumas áreas. Quem informa é a Maria Clara Sasaki, especialista em meteorologia da empresa TempoQ.
9: Nestas áreas tem o predomínio de uma massa de ar seco que impede a formação de nuvens de chuva, deixa a umidade relativa do ar muito baixa, valores aí abaixo de 30%, principalmente Goiás, Distrito Federal, Mato Grosso, algumas áreas do norte de Minas, oeste da Bahia, sul do Maranhão e também no sul do Piauí. Esta condição favorece o risco de focos de queimada.
8: Já na região sul do país, especialmente no estado do Rio Grande do Sul, sábado e domingo devem ser marcados por instabilidades, com uma chuva que pode persistir até terça-feira.
9: A chuva vem e vai ao longo dos próximos dias, tem potencial até mesmo para algumas regiões com pontos de alagamento, volumes mais elevados. Lembrando que o nível dos rios está já bastante elevado no Rio Grande do Sul, região do Vale do Taquari, teve um volume muito significativo de chuva nos últimos dias, o nível dos rios está alto e há possibilidade de enchentes e pontos de alagamento em outras regiões, não só ali na região do Vale do Taquari, mas conforme essa água vai avançando, vai escoando aí pelo curso do rio, pode atingir outras cidades do entorno.
8: As temperaturas no sul do Brasil, por outro lado, não devem ser elevadas ao longo do final de semana. Já no sudeste, Previsão de madrugadas e noites frias, com sensação térmica que pode inclusive ser menor do que a temperatura real. Mas de tarde, por causa do tempo seco, o frio deve diminuir e não há expectativa de chuva duradoura. No restante do Brasil, a previsão para o final de semana é de calor de madrugada, de noite e também de tarde. Produção e reportagem, Breno Zonta.
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0: Você sabe o que é síndrome de Down?
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0: Por incrível que pareça, é saúde.

0: sei se você se amarra, mas a minha memória afetiva quando vê carro antigo e moto antiga é, eu viajo, é uma vibe, eu viajo porque a gente viveu uma época onde a indústria nacional engatinhava, começava, então os modelos eram disputadíssimos, né? Vários aqui. Então, por que que eu tô dizendo isso? Eu tô dizendo isso porque agora, no domingo, dia 26, vai acontecer a terceira edição da exposição de carros e motos antigos. A equipe Bora Bora está organizando tudo isso e vai ser na rua Piriá 16, ali em Brás de Pina, esquina com Arapogi, é ali. E eu acho um barato, eu fico vendo aqueles carros, meu Deus do céu, o meu pensamento é minha emoção, mas vou para trás assim, 20, 30, 40 anos. Carros que eram considerados, meu Deus do céu, um Cinca Xambó, né? Um Corcel e por aí vai, um Opala, meu Deus do céu. E você sabe que existem esses carros novíssimos, bem tratados, porque são carros de colecionadores. E os colecionadores, então, vão para a feira com suas preciosidades e colocam lá pra gente ver, tocar e voltar ao passado. Então, se você gosta de carros antigos, e se você nunca soube que existe uma Rural, Rural Willys, se você nunca soube que existe uma Rural Willys, vai lá e de repente forçosamente teremos um Aero Willys, que era considerado um carro de luxo, uma coisa de rico. Ah, então, vai lá ver porque são bons tempos. Então, é domingo agora, ali no endereço que eu te falei, na rua Piriá 16, com Avenida Arapogi. Fica ali em Brás de Pina, tá certo? Terceira edição de carros antigos e motos também antigas.
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0: Muito boa tarde, José Fabiano.
2: Boa tarde, Canásio, tudo bem?
0: Tudo tranquilo, notícias.
2: Programa Tolerância Zero realiza operação em Copacabana.
3: A Prefeitura do Rio deu início nesta quarta-feira à segunda fase do programa Tolerância Zero, com a interdição de 2 depósitos clandestinos em Copacabana, na zona sul do Rio. A operação foi realizada na Galeria Ritz Copacabana e no espaço Casa de Pedra. Durante a fiscalização foram apreendidas cerca de 9 toneladas de equipamentos e mais de 50 quilos de alimentos impróprios para o consumo. Segundo a Prefeitura, esse material poderia render quase R$ 9.000 por dia ao comércio irregular. Os dois locais funcionavam sem alvará e foram autuados. Além disso, as equipes encontraram ligações clandestinas de energia em 3 lojas e 3 boxes da Galeria Ritz. Todo o material apreendido foi encaminhado ao Depósito Público Municipal de Bom Sucesso. A operação faz parte do programa Tolerância Zero, lançado neste mês para combater o comércio ilegal, recuperar áreas públicas e impedir novas ocupações irregulares nas praias do Leme, Copacabana, Ipanema e Leblon.
2: Rio de Janeiro proíbe a aplicação da taxa rosa.
4: Está proibida no estado do Rio de Janeiro a prática comercial conhecida como taxa rosa, que ocorre quando

0: Para assinar com o Botafogo.
1: O atacante Danilo Pereira, de 27 anos, chega hoje ao Rio de Janeiro para fazer exames médicos e assinar com o Botafogo por empréstimo de um ano com opção de compra. O jogador substitui Cris Ramos, emprestado ao Oviedo da Espanha. Cinco nomes até o momento já foram anunciados.
0: Agora na Rua Santa Luzia, no centro do Rio, céu nublado, temperatura de 24 graus.
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0: Segue programa Roberto Canazio.
3: Vamos, nós estamos conectados, lá na França. A França, né? Foi o primeiro país da União Europeia a aprovar uma lei que proíbe o uso de redes sociais para menores de 15 anos. Por quê? Porque estava atrapalhando tudo. Como os celulares estavam atrapalhando o aproveitamento dos nossos alunos em sala de aula. Daí a proibição. A prefeitura chegou, tomou a iniciativa, proibido. E foi uma beleza, porque o aproveitamento aumentou, a atenção aumentou, a interatividade aumentou. Quer dizer, então, você seria a favor ou contra de proibir o uso de redes sociais para menores de 15 anos aqui no Brasil? Primeira participação.
4: Tarde, Canásio, aqui é o César Salles de Uaíba. Eu sou a favor dessa proibição, sim, Canásio, porque os adolescentes de hoje em dia estão perdendo a essência da criação da vida raiz, a essência da educação, de respeito ao próximo, porque eu tenho 56 anos de idade, não tinha internet, não tinha nada, nem redes sociais, e vivemos a melhor época da nossa vida com mais respeito ao próximo, ao mais velho, às leis, às ordens, enfim. Eu sou a favor, Canásio, forte abraço.
3: Obrigado aí, César. Mais um.
5: Boa tarde, Roberto Canazio, Rita Ribeiro de Caxias, te adoro, te ouvi também de manhã, né? Show da Isa. Proibido poderia ser, né, Canazio? Mas a gente sabe que isso não vai acontecer, né? Porque já estão viciados, né, na rede social, não tem mais como proibir, né? Os pais, para se livrar dos filhos, muitas vezes compram um tablet, dá para os seus filhos, fica quieto, fica ali, né, parando de chorar, já começa a dar pequenininho, com aninho de idade, dois aninhos já. Então, os pais também são muito errados, né? A culpa são dos pais, né? Que não monitoram seus filhos. E, infelizmente, a proibição, a gente sabe que isso não vai acontecer, né? Porque ninguém vai obedecer. Nem os pais, nem os filhos. É muito difícil. Então, eu concordo sim, mas infelizmente isso não acontece, porque não tem como. Um beijo, Rita Ribeiro, Duque de Caxias.
3: Pessimista.
5: Te adoro, Canásio.
3: Obrigado, meu amor. Pessimista ou realista, Thalita, hein? Não sei. Você decide. Mais um.
6: Boa tarde, Canásio. Bem, a minha opinião referente à enquete de hoje é que eu sou contra a proibição das redes sociais. Porque isso é tapar o sol com a peneira. O grande problema, de fato, são os criadores de conteúdo. Entende? E assim, e se pegaria aqui no Brasil? Eu acho que não, né? O Brasil, infelizmente, a gente precisa de uma lei para que as leis sejam respeitadas. Hugo Miralha, de Itaguaí.
3: Eu vejo o Hugo um pouco, como eu poderia dizer, preso a uma teia de aranha. Uma coisa assim, uma coisa confusa, porque ele culpa os criadores de conteúdo. E tem conteúdos maravilhosos. O problema não é se o conteúdo é ruim ou se o conteúdo é bom. O problema é que o jovem deixa de prestar atenção no professor para se dedicar aos conteúdos da internet. Mesmo que seja maravilhoso, ali não é o momento do cara chegar e deixar o professor em segundo plano e pegar o conteúdo maravilhoso e ler. Começar a ler e tal, e pronto, sair fora, né? Se ausenta. Fisicamente ele está presente, mas mentalmente ele está ausente da sala de aula. Entendeu, Hugo? Senti você um pouco, como é que eu poderia dizer? Um pouco aprisionado, um pouco. Não sei, mas eu senti. Mais um, vamos lá.
7: Boa tarde, Canazio. Eu acho que tem que proibir, sim. A coisa está muito descontrolada.
3: É.
7: Noel de Campos e Goitacazes.
3: Esse aí falou curto e grosso, tem que proibir, pronto, acabou. É o Noel. Noel, é isso? Noel lá de Campos. É o objetivo. O Noel é bom quando ele está atrasado, para a gente usar ele para conectar. Em 10 segundos ele responde, dá o recado e pronto. Guarde sempre o Noil como uma carta na manga. Esse é bom.
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que saudade, né? Que saudade dele. Eu tive a oportunidade de conhecê-lo nos carnavais. E que figura bacana, simples, competente, um gênio. Ele que morreu de câncer de pulmão no dia 23 de julho de 2013, aos 72 anos. Hoje, 13 anos de saudade dele, daí a nossa homenagem vai para Dominguinhos.

0: ele abriu a porta e apareceu um gênio, Dominguinhos. Tá, hoje, repito, para quem ligou o rádio agora, faz 13 anos que a gente sente saudade do Dominguinhos, que nos deixou, né? Não tá entre nós. E um dos seus sucessos tá aí, Abrir a Porta. Agora você vai fechar a porta para a dor, entendeu? E vai ser outro sucesso.
1: Abri a porta.
0: Não, fecha, Dominguinhos, fecha, agora a porta tá fechada. Vai ser um sucesso.
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3: Oito horas e 36.
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5: Autoriza em todo o país a comercialização, aquisição e posse de spray de pimenta para mulheres maiores de 18 anos como medida de defesa pessoal. A norma foi sancionada pelo presidente Lula e publicada no Diário Oficial da União nesta sexta-feira. O texto determina que o produto poderá ser usado de forma moderada para repelir uma agressão injusta, atual ou iminente, e que o uso deve ser interrompido assim que a ameaça for neutralizada. A delegada de polícia e professora de Direito Penal, Raquel Galinatti, avalia que a medida representa um avanço, mas ressalta que ela não substitui as políticas públicas de combate à violência contra a mulher.
6: Deve haver necessariamente uma política ampla de prevenção à violência. E é muito importante que a gente deixe bem claro, não se trata de uma solução no combate à criminalidade, nem uma solução da violência contra a mulher, mas uma ferramenta de defesa pessoal capaz de criar uma janela de reação, um tempo para reação.
5: Para adquirir o dispositivo, a mulher deverá ter mais de 18 anos e apresentar documento oficial com foto, além de comprovante de residência e autodeclaração de que não possui condenação por crime doloso cometido com violência ou grave ameaça. A lei também determina que o spray seja de uso individual, tenha capacidade máxima de 50 mililitros e que as especificações técnicas sejam regulamentadas pela Anvisa. Apesar da autorização, Galinatti alerta que o spray tem limitações e deve ser encarado apenas como um recurso para permitir que a vítima consiga fugir.
6: Por exemplo, a distância. Necessariamente ele deve ser usado de 1 a 3 metros. Se tiver o vento contrário, um ambiente fechado, essa distância não observada de 1 a 3 metros, uma falha no equipamento, uma falta de preparo comprometem a eficácia. Então o uso exige estratégia, não é um instrumento de confronto ou contenção.
5: A nova lei cria ainda o Programa Nacional de Capacitação em Defesa Pessoal e Uso de Instrumentos de Menor Potencial Ofensivo para Mulheres, que prevê campanhas educativas e orientação sobre os limites legais da legítima defesa e o uso correto do equipamento. Mas a delegada defende que o spray de pimenta não substitui o dever do Estado de proteger as vítimas e responsabilizar os agressores. Produção e reportagem, Cassie Balog.
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1: Conecta aqui. Um outro aspecto não foi abordado aqui, a França foi o primeiro país da União Europeia a proibir celular, redes sociais. Quando você proíbe redes sociais, você está proibindo o celular, o veículo, né? Pois bem, tem um aspecto nessa história toda que a gente não discutiu. Se essa medida fosse tomada aqui, esse governo seria de extrema direita, isso aí seria uma coisa absurda, a esquerda ia dizer, liberdade, liberdade, abra as asas sobre nós, quer dizer, ia ser uma guerra ideológica, quando na realidade ninguém está querendo guerrear ideologicamente, está querendo que o jovem se concentre mais ao seu redor. Mas aqui iria-se para o lado, aqui não se pode falar a palavra vacina, que já se politiza, vacinar já se transformou num ato político. Bom, mas então vamos ouvir, proibiu, você é contra ou a favor? Vamos ouvir.
2: Boa tarde, Roberto Canazzo, eu me chamo Eco, Nova Iguaçu. Não, eu sou contra essa proibição, tem que deixar o jovem mesmo ligar na internet, entendeu?
1: Pra quê?
2: E ficar cada vez mais bitolado, pra poder o mundo reciclar, né? Que esse mundo já está muito, o ser humano já está muito complicado, então já chegou a hora do planeta reciclar. Só assim eles entram eles mesmo para afernalho um com o outro e se matam e o mundo renova, porque essa geração é uma geração do fim.
1: Eu acho que tem que se reciclar é você, né? É você, Everton. Lamento muito dizer, mas você tá botando aí o apocalipse, o final do mundo, não é bem assim. Não é bem assim. Nós temos aí avanços maravilhosos, maravilhosos. Então quem tem que dar uma reciclada nessa visão, né, apocalíptica de que o mundo está acabando é você, tá? Então reveja isso, porque quero que todo mundo se mate, é preciso recomeçar. Quem tem que recomeçar e ver o mundo de outra maneira é você, tá? Mais uma.
3: Boa tarde a todos da mesa, Canazzo, aqui é Marcelo Oliveira de Engenheiro Pedreiro, seja Japeri. Canazzo, tem que proibir sim, tá? É, as crianças quando vai pra escola não é para ser educada na escola, tem que ser educada em casa. Primeiramente, educação vem dos pais. Tem pais que dá telefone, smartphone, né? Apple, pros filhos ser bonzinho. Ah, já começa a barganha aí, tá? E tem que proibir sim. Sala de aula é para se estudar, é para ter atenção. Tá faltando, estão perdendo a essência as crianças de hoje. Fica na paz, Canajô. Abraço.
1: Olha aqui, eu quero dizer uma coisa ao Marcelo, a todo mundo. Eu me lembro que antigamente, no meu tempo de escola, era quadro negro. E a gente se sentia muito honrado quando o professor ou a professora, normalmente a professora, chegava, porque ela não queria ficar com os cabelos embranquiçados, a roupa toda cheia de pó de giz branco, ela dizia assim, hoje o melhor aluno de sala de aula vai limpar o quadro negro. Você limpava o quadro negro e ficava todo sujo de pó de giz. Mas era uma coisa que dava orgulho, entendeu? E pronto, ah, mas e o pó de giz? Chega em casa, toma um banho, né? Toma um banho e faz uma limpeza. Ou sacode a roupa, faz assim, psh, psh, o pó vai todo embora. Então, que saudade, eu não sou, não sou saudade, assim, não adianta dizer que não, que eu sou. Vamos lá, mais um.
4: Roberto Canazzo, boa tarde. Luiz Paulo de Quintino, quem fala. Irmão, essa questão de proibir aí as crianças com menos de 15 anos a terem redes sociais não vai funcionar, mesmo. Infelizmente não vai funcionar. Concordo com a lei, mas não deveria, não vai funcionar. Até por conta dos pais, meu Deus. Você ainda falou aí que negócio do conteúdo, né? Alguém falou aí, né? A escola, meu amigo, também não tem conteúdo nenhum para prender os alunos. Essa que é a grande verdade.
1: O que ele falou? Ele não entende. A escola não. Quem? Ah, pelo amor de Deus, né? Eu tô, pô, cada uma que eu escuto aqui, coitado dos professores. Os professores hoje se expõem, se jogam. Agora, querer botar na conta de professor falta de conteúdo na escola, o aluno aqui não tá nem aí pro professor, tá, pô, solenemente pro professor, e o professor, coitado, sendo ameaçado, desvalorizado, desprestigiado, refém de uma situação, principalmente professor de escola particular, que hoje não pode nem reprovar por questões financeiras. Vou chamar o quarto é uma professora? Então, acho que a professora vai complementar o que eu estou dizendo aqui. Desculpe, quem é que falou isso aí? Foi o Luiz de Cosmos? Ah, foi o Luiz Cláudio Quintino. Luiz Cláudio, pelo amor de Deus, né? Vou botar uma professora aí, a professora Marli Sardinha. Professora.
5: Boa tarde, Canásio. Aqui é a Marli Sardinha, de Duque de Caxias. Canásio, eu gostaria muito que saísse da cartola uma solução para esse problema. Mas, infelizmente, não tenho. Eu dou aula para pré-adolescentes e se pergunta no livro, exemplo, o que é fotossíntese, ele com o celular na mão, ele pega no Google o que é fotossíntese e você vai olhar, filho, você botou resposta, qual é a página que tá? Não, tia, eu olhei no livro que é mais rápido e ele não sabe nem o que significa aquelas palavras que ele colocou ali. Os nossos pré-adolescentes, nossos adolescentes não leem mais e, sinceramente, eu gostaria muito que tivesse uma solução para isso. Será que é essa lei? Infelizmente, aceita que dói menos.
1: Ô Luiz Cláudio, você tá ouvindo aí? Eu sou suspeito a falar, de repente você vai dizer, ele é um chato, não vai, não foi com os meus cornos. Não, não tem nada a ver com isso, são opiniões, você tem a sua, eu respeito, tenho a minha. Tem nada disso, somos amigos, né? Fazemos parte de uma mesma família. Mas olha só o depoimento da professora. A professora tem dificuldade hoje de colocar conteúdo na sala de aula e quando coloca e faz pergunta, ao invés de o aluno raciocinar, ele vai lá no tio Google e vai saber lá o que, que a professora está perguntando. Ah, que isso, gente, pelo amor de Deus, tá? Vamos pensar direitinho, porque isso é uma situação séria, acho que tem uma responsabilidade geral aí, de todos nós. Mas não temos que crucificar uma pessoa só por toda essa situação absurda.
6: 8 horas e 49.

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1: Presidente Luiz Inácio Lula da Silva defendeu mais investimentos na área da defesa e afirmou que o Brasil precisa manter as Forças Armadas preparadas para proteger a soberania nacional. A declaração foi feita nesta sexta-feira durante a visita dele à empresa Avibraz Aeroco em Jacareí, no interior de São Paulo, uma fabricante de equipamentos militares e espaciais. O discurso ocorre em meio ao reforço da agenda do governo sobre soberania nacional após o aumento das tensões comerciais com os Estados Unidos. Durante o evento, o presidente Lula afirmou que o Brasil é um país pacífico, mas defendeu forças armadas bem treinadas e equipadas.
2: Nós precisamos levar em conta que a defesa é séria. Porque se a gente vai conversar com algumas pessoas, vai ter que gastar dinheiro com forças armadas. Para quê? Não precisamos disso. Não precisamos disso. Eu sempre falo o seguinte, as forças armadas é que nem Deus. Você pode não acreditar. Mas quando você tiver a primeira dor de barriga, você vai, ai meu Deus, não é isso? Então, as Forças Armadas, a mesma coisa. Por isso que eu digo o seguinte, eu quero as Forças Armadas bem preparadas, bem treinadas, com os soldados que for suficiente para tomar conta desse país, e quero ela bem preparada do ponto de vista do poderio de armamento e conhecimento científico e tecnológico, para que a gente possa andar de cabeça erguida, sem nenhuma arrogância, falando em paz, mas preparado para não deixar ninguém meter o nariz no nosso país.
1: Lula afirmou que o Brasil precisa investir em armamentos, tecnologia e conhecimento científico para garantir capacidade de defesa. A visita marcou o retorno de Lula à Avibraz após a retomada das atividades da empresa, que desenvolve e fabrica sistemas de defesa, mísseis, foguetes, veículos militares e equipamentos para o setor espacial. De Brasília, Yuri Hudson.

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8: E hoje os homenageados são os primos Edgar Passari e Jonathan Passari, da cidade de Ciríaco, no norte do Rio Grande do Sul. A história é de arrepiar. Em meio às fortes chuvas que atingem o estado, um idoso de 86 anos, o vovô Osvaldo, acabou ficando preso dentro do carro enquanto a água subia rapidamente, já batendo na altura do peito dele. O carro estava prestes a ser levado pela correnteza. Vendo o perigo extremo, o que fez Edgar e Jonathan? Não pensaram duas vezes e arriscaram a própria vida. Eles pegaram uma retroescavadeira, enfrentaram a força da água, conseguiram puxar o seu Osvaldo pelo vidro do carro e o retiraram de lá são e salvo e, pasmem, sem nenhum ferimento. Uma verdadeira corrida contra o tempo que terminou com o melhor final possível. Por essa atitude rápida, brava e cheia de amor, o nosso tapete vermelho está estendido para Edgar e para Jonathan Passari. A atitude deles é a maior prova de que o amor é o verdadeiro combustível.

0: Felipe, vem aqui dar logo esse beijo aqui.
1: Sobretudo.
0: Ah, é, que bom.
1: No momento que você fala de amor, que é o sentimento mais nobre, mais puro, mais rico que a humanidade pode ter. Quanto mais amor se espalhar, melhor. Melhores condições sociais, melhores condições de vida. E essa música maravilhosa do também tricolor e meu amigo Ivan Lins.
0: Muito bom. Lembrando que o amor é rico, mas não custa absolutamente nada.

0: O fim de semana no Brasil deve ser marcado por condição de tempo firme em grande parte do país, principalmente nas regiões sudeste, centro-oeste, no interior do nordeste e em estados como Tocantins e no sul do Pará e no sul do Amazonas. No entanto, o tempo seco deve exigir cuidado com a hidratação e pode aumentar o risco de queimadas em algumas áreas. Quem informa é a Maria Clara Sasaki, especialista em meteorologia da empresa TempoK.
1: Nestas áreas tem o predomínio de uma massa de ar seco que impede a formação de nuvens de chuva, deixa a umidade relativa do ar muito baixa, valores aí abaixo de 30%, principalmente Goiás, Distrito Federal, Mato Grosso, algumas áreas do norte de Minas, oeste da Bahia, sul do Maranhão e também no sul do Piauí. E esta condição favorece o risco de focos de queimada.
0: Já na região sul do país, especialmente no estado do Rio Grande do Sul, sábado e domingo devem ser marcados por instabilidades, com uma chuva que pode persistir até terça-feira.
1: A chuva vem e vai ao longo dos próximos dias, tem potencial até mesmo para algumas regiões com pontos de alagamento, volumes mais elevados. Lembrando que o nível dos rios está já bastante elevado no Rio Grande do Sul, região do Vale do Taquari. Teve um volume muito significativo de chuva nos últimos dias. O nível dos rios está alto e há possibilidade de enchentes e pontos de alagamento em outras regiões, não só ali na região do Vale do Taquari, mas conforme essa água vai avançando, vai escoando aí pelo curso do rio, pode atingir outras cidades do entorno.
0: As temperaturas no sul do Brasil, por outro lado, não devem ser elevadas ao longo do final de semana. Já no sudeste, previsão de madrugadas e noites frias, com sensação térmica que pode inclusive ser menor do que a temperatura real. Mas de tarde, por causa do tempo seco, o frio deve diminuir e não há expectativa de chuva duradoura. No restante do Brasil, a previsão para o final de semana é de calor de madrugada, de noite e também de tarde. Produção e reportagem, Breno Zonta.
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0: 9:32.
2: A nova escalada do conflito no Oriente Médio voltou a elevar o preço do petróleo e reacendeu uma pergunta antiga. Uma crise no mercado pode acelerar a busca por fontes de energia mais limpas?
3: À primeira vista, sim, é a lógica, né? Quer dizer, nós estamos com as guerras acontecendo, elas vão elevando o custo do petróleo. Inclusive, essa é uma dinâmica que já aconteceu em diversos outros momentos da história. Então, você pode dizer facilmente que o petróleo é um combustível que, além de poluente, ele é altamente instável, né?

0: não é confiável economicamente, principalmente para quem consome.
1: Márcio Astrini, esse que você acabou de ouvir, é o secretário executivo do Observatório do Clima. É ele quem nos responde essa pergunta que literalmente vale bilhões de dólares.
0: Energias renováveis, elas são uma alternativa mais limpa, barata, mais estável. A lógica é que os países apostassem cada vez mais nessas energias. E isso acontece em partes, mas tem sempre um outro lado da história. Para que essas energias renováveis elas ganhem espaço, a gente precisa de investimento, investimento em larga escala. E as guerras, elas exatamente dificultam esses investimentos. Primeiro porque uma parte do dinheiro dos países acaba indo para armamentos, né? Os países estão em guerras ou se sentindo ameaçados e eles aumentam seus gastos militares e, em geral, sobra menos dinheiro exatamente para fazer investimentos como em energias renováveis.
1: O barril do petróleo, que estava em torno de 70 dólares, é negociado próximo a 92. O aumento reflete as tensões em uma das principais regiões produtoras do mundo, o Estreito de Hormuz, por onde passa cerca de 20% do petróleo consumido globalmente.
0: Os países também eles acabam oferecendo subsídios para compensar a elevação do preço do petróleo internamente e tentar evitar a causa de mais inflação. Isso é feito também com dinheiro público, também com dinheiro que devia estar indo para investimento em energia limpa.
1: E foi justamente isso que o governo brasileiro fez e vai continuar fazendo. O ministro da Fazenda, Dário Durigan, informou que o subsídio para a gasolina será mantido diante da alta do petróleo. Produção e reportagem, Felipe Medeiros.
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0: Por aqui o Borgonha, começando mais uma edição desse programaço
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0: Em ritmo de samba e pagode, muita beijada e muita abraçada. Tudo certinho por aí, por aqui tá tudo ótimo. Eu só quero saber o seguinte.

0: posso dar start no somzão?
1: Sim!
0: Bora lá, porque mais um campeão de audiência está entrando no ar!
1: Oi, Papucha!
0: Claro, com a sua audiência! Yeah. Bora, bora, bora, bora, bora, bora, bora, sacudir! Balançar! E o som de qualidade, por

0: mais ter a sua audiência no Sacode Brasil. Dignidade a mais. Até o fim. Arlindo Cruz, não dá. Foi tema da novela Insensato Coração. Voltamos já já com muito mais sucessos, recordação e o som do momento no Sacode Brasil.
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2: Hora certa, hora certa.
3: 9:54.

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0: Líder jangadeiro, prático mor e abolicionista, Francisco José do Nascimento, o Dragão do Mar, é símbolo da resistência negra popular no estado do Ceará. De lá, comandou a greve para impedir o comércio de escravizados e se recusou a transportar navios que conduziam escravizados do Nordeste ao sul do país.
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0: e a hora certa.
1: 10 horas em ponto.
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4: Depois de mais de 7 meses sem se falarem, Flávio e Michele Bolsonaro pediram trégua. Na última quinta-feira, a ex-primeira-dama publicou o vídeo nas redes sociais, aceitando o pedido de desculpas do senador publicado no mesmo dia, e o convidou para conversar e ajustar os detalhes da reconciliação.
5: O nosso propósito pelo bem do povo sempre foi maior do que desentendimentos. Por isso, aceito o seu pedido. Eu te desculpo. Vamos sentar, vamos conversar, ajustar os detalhes e juntos vamos reunir um grande exército de pessoas de bem para resgatarmos o nosso Brasil.
4: O desentendimento entre a esposa e o filho mais velho de Jair Bolsonaro se agravou cerca de um mês atrás, quando, em outro vídeo, Michele acusou Flávio de tê-la desrespeitado, maltratado e humilhado, o que levou Michele a deixar a presidência da ala feminina do PL. O principal motivo para o conflito foi o apoio de Flávio a uma aliança do partido com Ciro Gomes, do PSDB, na eleição para governador do Ceará. Ciro tem um histórico de ataques e ofensas a Jair Bolsonaro, mas Flávio, pré-candidato à presidência, mira os votos que o ex-governador pode lhe dar no estado. Quarta passada, o PL confirmou o apoio a Ciro. No dia seguinte, Flávio pediu a Michele que as diferenças ficassem de lado.
6: Ninguém é perfeito, eu não sou perfeito e mais uma vez peço desculpas por alguns momentos que causaram desconforto. Como somos pessoas públicas, isso acaba sendo explorado pelos nossos opositores. Nunca foi minha intenção desrespeitar ninguém, ainda mais a esposa do meu pai.
4: O pedido de desculpas vem a público 2 dias antes da Convenção Nacional do PL, que deve oficializar Flávio como pré-candidato à presidência em um momento conturbado. Ainda sem vice e caindo em algumas pesquisas, sua candidatura encontra hesitação até de aliados, como Republicanos e a Federação União PP, após desentendimento com os líderes Ciro Nogueira e Antônio Rueda. A fala do senador atacando as urnas eletrônicas, com acusações já desmentidas pelo Tribunal Superior Eleitoral, também levou aliados a alertá-lo sobre a possibilidade de perder votos dos chamados eleitores independentes. Além disso, na última quarta-feira, foi divulgado que o escritório de advocacia de Flávio emitiu notas fiscais para uma empresa que recebeu repasses do Banco Master. Produção e reportagem, Breno Zonta.
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gente começa com a agenda do rádio hoje, dia 26 de julho. Hoje é dia dos avós e dia da imprensa espírita. Tem aniversário de Danusa Leão, jornalista brasileiro, Mick Jagger, cantor, compositor, músico e ator, Iris Abravanel, empresária, jornalista e autora de novelas brasileira, Kevin Spacey, ator norte-americano, Sandra Bullock, atriz americana, Guilhermina Guilhem, atriz e empresária, e Pérola Faria, atriz brasileira. Olha, foi no ano de 1908 que acontecia a primeira prova automobilística da América do Sul. O circuito de Tapecirica foi realizado em São Paulo. Em 1930, o político paraibano João Pessoa foi assassinado numa padaria por João Dantas. Sua morte foi o estopim para o golpe de Estado liderado por Getúlio Vargas no mesmo ano. Em 1996, brasileiras ocuparam dois lugares no pódio pela primeira vez numa Olimpíada. Foram as duplas de vôlei de praia, Jaqueline e Sandra, medalhas de ouro, e Adriana e Mônica, medalhas de prata. A gente fica por aqui com a agenda do rádio e volta amanhã. Até lá!

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0: E aí, tudo certo? De volta aqui com você. Lembrando, quando te perguntarem que programa que é este, responda.
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0: Sacode Brasil. Conta também com a sua audiência. 47999.

0: 10:12.
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2: O fim de semana no Brasil deve ser marcado por condição de tempo firme em grande parte do país, principalmente nas regiões sudeste, centro-oeste, no interior do nordeste e em estados como Tocantins e no sul do Pará e no sul do Amazonas. No entanto, o tempo seco deve exigir cuidado com a hidratação e pode aumentar o risco de queimadas em algumas áreas. Quem informa é a Maria Clara Sasaki, especialista em meteorologia da empresa TempoK.
3: Nestas áreas tem o predomínio de uma massa de ar seco que impede a formação de nuvens de chuva, deixa a umidade relativa do ar muito baixa, valores aí abaixo de 30%, principalmente Goiás, Distrito Federal, Mato Grosso, algumas áreas do norte de Minas, oeste da Bahia, sul do Maranhão e também no sul do Piauí. E esta condição favorece o risco de focos de queimada.
2: Já na região sul do país, especialmente no estado do Rio Grande do Sul, sábado e domingo devem ser marcados por instabilidades, com uma chuva que pode persistir até terça-feira.
3: A chuva vem e vai ao longo dos próximos dias, tem potencial até mesmo para algumas regiões com pontos de alagamento, volumes mais elevados. Lembrando que o nível dos rios está já bastante elevado no Rio Grande do Sul, região do Vale do Taquari. Teve um volume muito significativo de chuva nos últimos dias. O nível dos rios está alto e há possibilidade de enchentes e pontos de alagamento em outras regiões, não só ali na região do Vale do Taquari, mas conforme essa água vai avançando, vai escoando aí pelo curso do rio, pode atingir outras cidades do entorno.
2: As temperaturas no sul do Brasil, por outro lado, não devem ser elevadas ao longo do final de semana. Já no sudeste, previsão de madrugadas e noites frias, com sensação térmica que pode inclusive ser menor do que a temperatura real. Mas de tarde, por causa do tempo seco, o frio deve diminuir e não há expectativa de chuva duradoura. No restante do Brasil, a previsão para o final de semana é de calor de madrugada, de noite e também de tarde. Produção e reportagem, Breno Zonta.
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1: Olá pessoal, Almanac Musical no ar, por aqui Eduardo Maidana e hoje nós falamos de If You Had My Love, primeiro single do álbum de estreia da cantora Jennifer Lopez, On The Six. Lançado em 1999, o single culminou no primeiro lugar na parada americana, tornando-se o primeiro single número 1 de Jennifer Lopez, também chegando ao número 4 no Reino Unido. A música é bem conhecida por seu videoclipe. A faixa foi uma das mais populares do gênero dance pop no verão de 1999, permanecendo no top 10 por 15 semanas consecutivas. A gente

0: Fer Lopes, aqui no Almanac Musical. Espero que você tenha gostado. Um grande abraço e até a nossa próxima edição. Tchau.
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0: o seu celular, no tablet, onde quer que você esteja nos ouvindo, o Borgonha tá aqui pra te fazer companhia. No nosso Sacode Brasil, contente, alegre, feliz.
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0: E muita, muita música boa, você recordando, trazendo o ritmo que mexe com o seu coração. Conta pra mim como você está. Não esquece de seguir a gente no nosso Instagram, @borgonhado18. Manda lá seu direct e também ali você pode colocar a seleção ou a música que marcou época, que fez o seu coração bater mais forte. Indica pra mim, fala qual foi, que eu tenho certeza que no próximo programa vou estar falando de você aqui e trazendo o som que fez o seu coração bater mais forte. Chega aí, Péricles, chega aí, Jennifer Nascimento, canta pra gente esse som, casal maluco.

0: e mais esse programa de hoje. Sacode Brasil com um sorriso maroto, tá me dando mole. Revelação Caminho das Flores, Oba Oba Samba House e o grande sucesso do momento, o som de qualidade, toca também aqui no Sacode Brasil. Te amar foi ilusão. E a gente trouxe o casal maluco, Péricles e Jennifer Nascimento. Volto rapidinho.
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3: Mês passado, no programa Conversa com Bial, a doutora Paula Ávila fez uma afirmação que é o motivo da crônica de hoje. Rir é coisa séria. De fato, nada melhor para superar as tristezas como um bom sorriso. Ele nos proporciona a sensação de bem-estar e nos torna mais confiantes. Além de ser uma excelente forma de comunicação, fundamental para causar uma boa impressão aos demais. Ao sorrir para alguém, estamos gerando empatia e confiança. E o sorriso vem de berço, pois é com ele que os bebês retribuem os afagos. O Dr. Abraão Cury, famoso cardiologista, diz que o sorriso faz bem à saúde. Porque quando você sorri, seu fluxo sanguíneo aumenta, auxiliando no controle da pressão arterial e protegendo contra os ataques cardíacos e outros problemas cardiovasculares. Então, gente amiga, chegamos à velha conclusão de que sorrir é o melhor remédio.
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3: 10h41.
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10: João Pessoa foi governador da Paraíba entre 1928 e 1930. Durante o governo dele, foram realizadas reformas que geraram descontentamento entre os fazendeiros do estado. Em 1929, foi candidato a vice-presidente na chapa de Getúlio Vargas, que fazia oposição à candidatura de Júlio Prestes. João Pessoa acabou assassinado em Recife por João Duarte Dantas, seu adversário político e aliado dos fazendeiros. A morte dele é considerada um dos fatores que desencadearam a Revolução de 1930 e marcou também a história paraibana. O principal motivo que levou o advogado João Dantas a cometer o assassinato teria sido a publicação de cartas e poemas entre Dantas e a amante, além da divulgação de fotografias íntimas do casal numa delegacia de polícia. O fato foi considerado um escândalo para a sociedade moralista da época. João Pessoa já estava em rota de colisão com chefes políticos ligados à oligarquia paraibana. Por isso, viajar até Recife era uma temeridade. Contrariando as recomendações dos seus seguranças, seguiu viagem até a capital pernambucana para visitar um velho amigo que estava hospitalizado. Mas a visita também tinha interesse político. Nessa época, seu desafeto, João Dantas, já estava morando no Recife, onde se refugiou depois de um violento confronto político que deu origem ao Território da Princesa, parte da micro-região da Serra do Teixeira, na Paraíba. Era um fim de tarde de sábado. João Pessoa tomava chá na confeitaria Glória com dirigentes da Aliança Liberal de Pernambuco. Foi alvejado a queima-roupa pelo advogado João Dantas. Na troca de tiros, o chofer de João Pessoa feriu Dantas, que foi logo capturado. O governador ainda foi levado com vida para uma farmácia próxima, onde faleceu. História hoje. Apresentação de Wilson Santa Fé, sonoplastia, Messias Melo.
3: Dez horas e 44 minutos.
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1: Esse é o Sacode Brasil, com você no ar e em todo lugar, no seu lar, no seu trabalho, no seu carro, onde quer que você esteja nos ouvindo, estamos juntos te fazendo companhia e levando para você a música que te alegra e que te faz feliz.
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1: Cara que te dá beijada e abraçada, seja bem-vindo, seja bem-vinda, tá chegando agora? Então você está no Sacode Brasil, um programa diferente, feito com muito carinho e claro, conta com a sua participação também. Eu quero te ouvir, 47 999 60 9179, pode me mandar seu áudio, ou se preferir, faz assim, segue a gente no nosso Instagram, @borgonhado18, manda ali a sua seleção, no próximo programa eu vou estar falando de você. Agora tem novidade no Sacode Brasil.
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1: Suel, Tomara, participação da Marvila.

0: Brasil e a magia de Almir Guineto, mel na boca, Maria Rita tá perdoado, Isuel, o grande lançamento, sucesso, Tomara, participação da Márvira. Segura aí, depois de intervalo, vem a sequência, a segunda hora do Sacode Brasil, o programa que contagia.
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3: O Portland Trail Blazers vive um período de incerteza financeira desde que foi comprado pelo empresário Tom Dundon no início de 2026. O novo proprietário promoveu uma forte política de redução de custos, com a demissão de cerca de 70 funcionários e o rompimento de contratos com emissoras que transmitiam os jogos da equipe. As medidas geraram preocupação entre torcedores e autoridades locais, principalmente porque acontecem durante as negociações para a reforma do Moda Center, arena onde o time manda suas partidas. O futuro da franquia em Portland também passou a ser questionado. O contrato para a utilização do Moda Center vai até 2030 e a modernização da arena depende da assinatura de um novo acordo de permanência por pelo menos 20 anos. Caso não haja entendimento entre as partes, cresce a possibilidade de o Trail Blazers buscar outra cidade para se instalar. Apesar das especulações, ainda não há decisão oficial sobre uma mudança de sede da franquia.
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4: 11 horas em ponto.
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ritmo que contagia a nação brasileira. Juntos nesse clima gostoso, especial de muito samba e pagode. 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Canta agora pra gente, Zeca Pagodinho. Jura, foi tema da novela Salomé.

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2: O Rio de Janeiro está de Volta Redonda, tem o Leonardo e também a Marluce, também com o radinho ligado aqui com a gente.
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7: No Brasil ainda falta representação política para mulheres em

imensa ter você curtindo esse programa. Que prazer, que felicidade. Show de bola. É sempre uma alegria imensa poder estar aqui, sabendo que você está aí nos prestigiando. Juntos no ritmo fantástico do nosso Sacode Brasil. Agora o coração bate mais forte, só pra contrariar. E se chama amor.

O Sacode Brasil toca o samba que o meu povo quer ouvir. Tiaguinho, Ponto Fraco. Ainda Xande Pilares, elas estão no controle. E o coração do meu povo, da minha fofuxa, bateu mais forte ouvindo Só Pra Contrariar, que se chama amor. Segura aí, depois de intervalo, vamos sacudir e balançar com um bloco de saudades que eu preparei especialmente

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1: 11 horas e 30 minutos.
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O Sacode Brasil tem sequência. E como promessa é dívida, eu disse que ia matarmos saudades. A gente tá matando saudades a todo instante nesse programa de hoje. Mas é claro que aquele som lá das antigas que fez parte da sua juventude, o Sacode coloca no ar. Ah, e não poderia ser diferente. Você vai conferir comigo agora músicas que você, quando era jovem, era adolescente, você sentiu o clima. É ou não é? Então confere comigo. A gente traz agora Grupo Sem Compromisso, Mariana, Parte Minha. E esse bloco eu resgatei e trago no seu presente.

0: Esse é o Sacode Brasil, ritmo que contagia. Davi Quaresma, Acostumou Errado, participação da Gabi. Nós também ouvimos Henrique Castro, Nem Pagando, participação do grupo Menos é Mais. Elton, Vai, Recordação, Super Recordação. E a primeira versão do grupo Sem Compromisso, Mariana, Parte Minha, Mariana Minha Flor. Segura aí, o Sacode volta já já com o bloco final do programa de hoje.
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2: 11:45.
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2: O ritmo de samba e pagode fica ainda melhor temperado com a pitada de beijadas e abraçadas. Quer seu alô, quer seu recado, você já sabe, entre em contato comigo, faz a sua seleção musical e será uma alegria, será um prazer. Uma alegria sem tamanho, assim como está sendo fazer o Sacode Brasil para deixar você contente, alegre, feliz e de bem com a vida. Mas som de qualidade para encantar a minha cidade, a minha região, o meu Brasil. Grupo Sem Resenha.

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0: Sacode Brasil, deixando o seu coração batendo forte e você relembrando momentos incríveis.
1: Vem ser feliz com a gente.
0: Ferrugem, nesse embalo, Jorge Aragão e Martinho, miudinho, um poporri fantástico aqui também. E o grupo Sem Resenha, Assédio. Tudo isso você ouviu aqui no nosso
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0: Que peninha, o programa tá ficando por aqui.
3: Ah, que peninha.
0: Fica triste, não.
4: Tá na hora de ir embora.
0: A gente volta a se falar. Obrigado pela sua audiência, beijadas, abraçadas. Você continua por aqui, na sequência uma programação fantástica e a gente vai se falando. Tchau, feiona mais linda do meu mundo.

0: 12:01.
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2: Depois de mais de 7 meses sem se falarem, Flávio e Michele Bolsonaro pediram trégua. Na última quinta-feira, a ex-primeira-dama publicou o vídeo nas redes sociais, aceitando o pedido de desculpas do senador publicado no mesmo dia, e o convidou para conversar e ajustar os detalhes da reconciliação.
3: O nosso propósito pelo bem do povo sempre foi maior do que desentendimentos. Por isso, aceito o seu pedido. Eu te desculpo. Vamos sentar, vamos conversar, ajustar os detalhes e juntos vamos reunir um grande exército de pessoas de bem para resgatarmos o nosso Brasil.
2: O desentendimento entre a esposa e o filho mais velho de Jair Bolsonaro se agravou cerca de 1 mês atrás, quando, em outro vídeo, Michele acusou Flávio de tê-la desrespeitado, maltratado e humilhado, o que levou Michele a deixar a presidência da ala feminina do PL. O principal motivo para o conflito foi o apoio de Flávio a uma aliança do partido com Ciro Gomes, do PSDB, na eleição para governador do Ceará. Ciro tem um histórico de ataques e ofensas a Jair Bolsonaro, mas Flávio, pré-candidato à presidência, mira os votos que o ex-governador pode lhe dar no estado. Quarta passada, o PL confirmou o apoio a Ciro. No dia seguinte, Flávio pediu a Michele que as diferenças ficassem de lado.
4: Ninguém é perfeito, eu não sou perfeito e mais uma vez peço desculpas por alguns momentos que causaram desconforto. Como somos pessoas públicas, isso acaba sendo explorado pelos nossos opositores. Nunca foi minha intenção desrespeitar ninguém, ainda mais a esposa do meu pai.
2: O pedido de desculpas vem a público 2 dias antes da Convenção Nacional do PL, que deve oficializar Flávio como pré-candidato à presidência em um momento conturbado. Ainda sem vice e caindo em algumas pesquisas, sua candidatura encontra hesitação até de aliados, como Republicanos e a Federação União PP, após desentendimento com os líderes Ciro Nogueira e Antônio Rueda. A fala do senador atacando as urnas eletrônicas, com acusações já desmentidas pelo Tribunal Superior Eleitoral, também levou aliados a alertá-lo sobre a possibilidade de perder votos dos chamados eleitores independentes. Além disso, na última quarta-feira, foi divulgado que o escritório de advocacia de Flávio emitiu notas fiscais para uma empresa que recebeu repasses do Banco Master. Produção e reportagem, Breno Zonta.

0: gente começa com a agenda do rádio hoje, dia 26 de julho. Hoje é dia dos avós e dia da imprensa espírita. Tem aniversário de Danusa Leão, jornalista brasileiro, Mick Jagger, cantor, compositor, músico e ator, Iris Abravanel, empresária, jornalista e autora de novelas brasileira, Kevin Spacey, ator norte-americano, Sandra Bullock, atriz americana, Guilhermina Guinle, atriz e empresária, e Pérola Faria, atriz brasileira. Olha, foi no ano de 1908 que acontecia a primeira prova automobilística da América do Sul. O circuito de Tapecirica foi realizado em São Paulo. Em 1930, o político paraibano João Pessoa foi assassinado numa padaria por João Dantas. Sua morte foi o estopim para o golpe de Estado liderado por Getúlio Vargas no mesmo ano. Em 1996, brasileiras ocuparam dois lugares no pódio pela primeira vez numa Olimpíada. Foram as duplas de vôlei de praia, Jaqueline e Sandra, medalhas de ouro, e Adriana e Mônica, medalhas de prata. A gente fica por aqui com a agenda do rádio e volta amanhã. Até lá!
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0: aqui na sua rádio favorita. A gente tá chegando, viu? Chegando. E claro, eu quero que tu já aumente o volume. Eu nunca vou me cansar de pedir pra tu aumentar o volume do rádio, que eu gosto é de zoada.
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0: Eu gosto é de zoada. Central do Axé só combina com o volume lá em riba, lá no

0: Music, então, aumenta o volume e se prepara. Central do Axé, tá no ar.
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0: Plantão do Axé com as melhores do Axé Music aqui nessa rádio que é maravilhosa. Tu vai tocar qualquer uma aí, sonoplasta, que eu vou conhecer. Não, eu não tô brincando não, é isso mesmo. É, tu vai tocar as antigas, eu vou aqui, ó, dar um sinalzinho de positivo. Que sonoplasta faz assim, viu? Ele coloca a música atual, eu digo, ó, filé. Ele coloca a música das antigas, eu também já sinalizo. Mas eu também vou aqui orientando ele, ó. Tu tem essa aí? Tu tem a música de fulano? Tu tem a música de Beltrano? Toca aí que o povo gosta. Inclusive, eu quero perguntar ao sonoplasta. Tu gosta, velho, de Márcio Vitor? Márcio Vitor do Pissirico. Já curtiu o show de Pissirico? Rapaz, é um show. Tu é doido, bicho. É show pra ninguém botar defeito, viu? E no Central do Axé, como a gente tem aí o Central do Axé Retrô, pra matar a saudade, a gente tem que trazer essas músicas das antigas. Eu adoro as músicas das antigas de Pissirico. Tu conhece aquela? Exuaxuá, exuaxuá. Tem aquela que é mais famosa? Pulé-pulé-pô. Tem outras também, viu, sonoplasta? Mas eu só citei essas duas que é pra galera já ir aquecendo e imaginando de que música é que eu tô falando. Tu já sabe, né? Tu já sabe que tu pegou a pesca aqui, tu colou e já sabe o que é que eu vou falar. Eu vou pedir antecipadamente logo ao pessoal pra aumentar o volume, porque essa aqui, ó, é um clássico. Um dos maiores clássicos do pagodão baiano. Pissirico chega com aquela, ó. Toda boa, ela é toda boa. Ai, ai, todo mundo canta assim, ó. Ai, ai, ela é toda boa. Eu duvido esse cara cantar essa música no show, pra ver se alguém que tá no show não canta, fica sem cantar. Não tem jeito não, velho. É todo mundo canta junto. Então, essa música aí já é história no carnaval. Essa música levanta a multidão aí, onde toca. Não tem jeito. Energia, um swing bacana, a cara da Bahia. Uma música que nunca sai de moda. Bora cantar? Bora, bora dançar? Bora sentir agora a vibração de Pissirico com Toda Boa, aqui no Central do Axé.
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2: Oi! 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Vou tocar uma música agora em homenagem a todas as mulheres gostosas. 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Vamos elogiar a mulher brasileira.

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0: intervalo ligeirinho e na volta a gente vai trazer novidades do mundo do axé, viu, pai? É, novidades do mundo do axé music, porque é, a gente tem que tá contando aí da vida dos outros, viu, Sonoplast? Tu gosta da vida dos outros? Eu não gosto não, viu? Eu só faço contar, mas eu não gosto da vida dos outros não. Pera aí ligeirinho que eu volto na estante Central do Axé aqui na sua rádio favorita.
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1: De volta com o programa que é a cara do final de semana, o quarto e último final de semana do mês de julho. É a

0: Bora, Sonoplasta, bora com Central do Axé no quarto e último final de semana desse mês de julho. Deixa eu te falar uma coisa, velho. Tu sabia que Cláudia Leite completou 46 anos em julho? 46. Não, tu não entendeu errado, não. Essa mulher já tem 46 anos de idade. Parece? Não parece, não, velho. Parece que Cláudia Leite tá bebendo água da fonte da juventude. E tu aí, Sonoplasta, já tá acabado de guerra, meu filho. Pelo amor de Deus, pede aí um auxílio, pede aí uma dica pra Cláudia Leite pra ver o que é que tu pode fazer pra rejuvenescer assim que nem ela, viu? Mas é o seguinte, Cláudia Leite, 46 anos, Cláudia Leite, que é uma das maiores figuras do Axé Music, né? Uma das maiores cantoras da atualidade do Axé Music, ela que marca presença em tudo quanto é premiação, festividade, ela que tem grandes sucessos do Axé Music, sempre aparecendo na mídia, na grande mídia. Então, Cláudia Leite é uma personagem do Axé Music que merece o nosso respeito, a nossa admiração. Então, Sonoplasta, qual é a música dela que tu mais gosta? Tu consegue listar? Ó, o Sonoplasta tá apontando aqui que ele é tímido. Lick Tick, é isso mesmo? Lick Tick, Bolha de Sabão, né? Que ela cantava no Babado Novo. Qual mais? Joga Água. Joga Água é boa também, né? Qual é a outra de Claudinha Leite? Extravasa? Rapaz, esse cara tá só pensando nas clássicas, né? Que bom, Sonoplasta, que você tem boa memória. Então, vou fazer o seguinte, eu vou deixar por sua conta pra você trazer uma da Cláudia Leite pra gente homenageá-la, celebrar esses 46 anos de vida completados pela Cláudia Leite, uma das divas do Axé Music, marcando presença aqui no nosso programa. Eu quero envelhecer assim que nem ela, viu? Chegar aos 46, bonitão, que nem a Cláudia Leite tá bonitona até hoje, viu, painho? Bora, Sonoplasta, traz uma da Claudinha.
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embora. Acabou, velho. Acabou Central do Axé. Final de semana de número 4, último. Acabou também o mês de julho, né? Então a gente volta a se falar agora só em agosto. Mês de agosto, Tárcio Pinheiro de volta aqui, a sua rádio favorita. Mas não fica triste, não, viu? Vem aí um programa que é bom demais da conta, sou. É filé, velho. Filé da Bahia, viu? Então,

0: tchau, gente.
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2: Hora certa, hora certa. 12:59.
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5: O Santos desistiu de mandar o jogo de volta dos playoffs da Copa Sul-Americana em um estádio da capital paulista e confirmou que a partida contra a Universidade Central da Venezuela será disputada na Vila Belmiro. O clube tentou transferir o confronto para São Paulo em busca de maior público e arrecadação, mas recebeu negativas dos principais rivais paulistas. O Corinthians recusou ceder à Neoquímica Arena, enquanto São Paulo e Palmeiras também informaram que Morumbis e Allianz Parque não estariam disponíveis na data da partida. Além das recusas dos clubes, questões de calendário e eventos nos estádios inviabilizaram a mudança de local. Com isso, a diretoria santista optou por manter o duelo na Vila Belmiro, onde tentará confirmar a classificação às oitavas de final da Sul-Americana após a vitória por 4-1 no jogo de ida, na Venezuela.
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2: Pontualmente uma hora.
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0: Presidente Luiz Inácio Lula da Silva defendeu mais investimentos na área da defesa e afirmou que o Brasil precisa manter as Forças Armadas preparadas para proteger a soberania nacional. A declaração foi feita nesta sexta-feira durante a visita dele à empresa Avibraz Aeroco em Jacareí, no interior de São Paulo, uma fabricante de equipamentos militares e espaciais. O discurso ocorre em meio ao reforço da agenda do governo sobre soberania nacional após o aumento das tensões comerciais com os Estados Unidos. Durante o evento, o presidente Lula afirmou que o Brasil é um país pacífico, mas defendeu forças armadas bem treinadas e equipadas.
1: Nós precisamos levar em conta que a defesa é séria. Porque se a gente vai conversar com algumas pessoas, vai ter que gastar dinheiro com forças armadas, para quê? Não precisamos disso. Não precisamos disso. Eu sempre falo o seguinte, as forças armadas é que nem Deus. Você pode não acreditar. Mas quando você tiver a primeira dor de barriga, você vai, ai meu Deus, não é isso? Então, as Forças Armadas, a mesma coisa. Por isso que eu digo o seguinte, eu quero as Forças Armadas bem preparadas, bem treinadas, com os soldados que for suficiente para tomar conta desse país, e quero ela bem preparada do ponto de vista do poderio de armamento e conhecimento científico e tecnológico, para que a gente possa andar de cabeça erguida, sem nenhuma arrogância, falando em paz, mas preparado para não deixar ninguém meter o nariz no nosso país.
0: Lula afirmou que o Brasil precisa investir em armamentos, tecnologia e conhecimento científico para garantir capacidade de defesa. A visita marcou o retorno de Lula à Avibraz após a retomada das atividades da empresa, que desenvolve e fabrica sistemas de defesa, mísseis, foguetes, veículos militares e equipamentos para o setor espacial. De Brasília, Yuri.
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0: Tudo bem, estamos chegando, mais uma edição inédita do nosso Top 10 Brasil, para falar de sucesso, para fazer a alegria do seu fim de semana, comigo, Renato Neves, o seu amigão aqui do rádio. Por isso, pode chegar, vamos juntos fazer história da comunicação e, claro, repito, trazendo o melhor do seu fim de semana. E aí, tudo certo, né? Tudo em cima? Bacana, então, abraçar cada amigo, cada amiga que todo fim de semana sintoniza aqui a nossa rádio para acompanhar o Top 10, as músicas que estão nas principais paradas de sucesso e vão desfilar para você aqui, ó. Começando da 10ª colocação. Sem muito papo, aumenta o som que lá vem sucesso.
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0: Em 10º lugar, tem o som do embaixador Gustavo Lima. Canta aí, Gustavão, com Vagabundo, participação do Luiz Fonsi.
2: 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Tem cerveja aí?
3: Tem.
2: E tá gelada?
3: Não.

oitavo lugar tem Cleiton e Romário. Não Namora, participação do Zé Neto e Cristiano. Você acompanha com a gente aqui, ó, na programação da Mais Ouvida.

Em quinto lugar, tem o som do Danilo e Davi. Não mexe nas minhas gavetas. Um grande sucesso sertanejo que você acompanha aqui no Sãozão da nossa rádio, no melhor do seu fim de semana.

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1: Abrindo o pódio, tem o som do Diego e Vitor Hugo, Beijei a Cura. Essa é legal em música nova e abrindo aí com medalha de bronze na programação da Rádio Mais Ouvida da cidade. Vamos lá, pessoal, aumenta o som, programa Top 10 Brasil, trazendo sempre as melhores e as mais ouvidas todo fim de semana. Encontro marcado com sucesso aqui, ó, na nossa rádio.

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1: E aí, gente boa, já de volta. Não falei pra você que era rapidinho? Fim de semana é assim, ó, é só alegria, é muita música boa e esse nosso jeito de fazer a programação, de fazer FM que só a gente tem. Mais uma vez, muito prazer, eu sou o Renato Neves, para que você saiba com quem está conversando, quem está falando com você. Muito legal ter você junto conosco todo fim de semana, trazendo o top 10, as melhores músicas aqui na programação. Um abraço a você, amigo motorista, a você ligando o rádio agora, a você acompanhando pela rede mundial de computadores, a você onde quer que esteja, para onde quer que vá. Seja muito bem-vindo, seja muito bem-vinda. Se hoje é o seu aniversário, meus parabéns também, felicidades, tudo de bom, é o que toda a família aqui da rádio deseja pra você. Vamos lá então, agora tem medalha de prata, é o som do Zé Neto e Cristiano, Cadeira Cativa.
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1: E agora chegou o grande momento. Primeiro lugar, que tava todo mundo aguardando, tem o som do Eduardo Costa, Imagina Eu. Primeirona de hoje, abrindo aí com medalha de ouro.

Está na programação aqui da nossa rádio, você acompanhando o Top 10 Brasil. Agora a gente faz uma pausa, porque vamos fazer o Top Mundo também. Aquilo que tá bombando no Brasil e fora do Brasil, você acompanha aqui na nossa rádio, no nosso programão. Por isso que a gente criou, além do Top 10, tem o Top Mundo, que são as músicas que lá fora estão fazendo o maior sucesso, para deixar você bem atualizado do fantástico mundo musical. Vamos lá, aumenta o som, vem com a gente, siga o Mills Ball.

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1: Finalzinho então do Top Mundo tem as mais pedidas. Aquilo que toca muito aí nas plataformas digitais. Você que acompanha sempre o YouTube e tudo mais, fica ligado porque agora tem as mais pedidas, aquelas mais visualizadas, aquelas mais tocadas também nas principais paradas de sucesso. É um programa completo, deixar você atualizado com tudo que é bom e com tudo que tá tocando muito aí, Brasilzão, fora do Brasil, nas principais plataformas, e você acompanha agora.
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1: Finalzinho do horário, gente. Finalzinho do programa. Só resta agradecer a você o carinho, o rádio ligado, a participação. Valeu demais. Próximo fim de semana a gente se encontra trazendo muita música boa, inovação, qualidade, tradição e esse nosso jeito de comunicar, de fazer FM que só a gente tem. Beijo pra todo mundo, fica na paz, sucesso. Fim de semana a gente se encontra.
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4: Sexta-feira, uma nova taxa cobrada pelos Estados Unidos, dessa vez de 12,5% sobre alguns produtos exportados pelo Brasil. A tarifa foi anunciada na última quinta e a justificativa surpreendeu o governo federal. Os Estados Unidos concluíram que o Brasil adota práticas comerciais desleais ao não fiscalizar adequadamente a importação de mercadorias produzidas por trabalho forçado. Priscila Caniparo, pós-doutora em Direito Internacional, professora da UFPR e da Washington and Lincoln University, explica que a justificativa em si tem precedentes históricos.
5: O vínculo entre o comércio internacional e o combate ao trabalho forçado não é a criação do Trump. Excepcionalmente, ele usou de uma forma muito amplificada. Os Estados Unidos proíbem, desde 1930, a entrada de mercadorias que possam ter sido produzidas com trabalho forçado. Que, obviamente, esse é um ponto central nessa guerra com a China. Então, existe uma presunção de que determinados produtos chineses, enfim, são contaminados por trabalho forçado e basicamente ele se utilizou como se fosse uma tarifa universal, transferindo basicamente ao importador o ônus de provar que não teve trabalho forçado.
4: Fontes na diplomacia brasileira disseram ao portal de notícias G1 que não teria havido intenção real do governo Donald Trump em entender o que o Brasil tem feito para coibir essas práticas. E lembraram que o país é referência na Organização Internacional do Trabalho nesse assunto. Priscila Caniparo cita que há contradições no próprio relatório emitido pelo governo dos Estados Unidos.
5: O fundamento central seria que o Brasil não possui uma proibição legal, geral e expressa que impeça a importação de qualquer mercadoria produzida com trabalho forçado no exterior. Só que esse mesmo relatório dos Estados Unidos reconhece que o Brasil também invoca compromissos previstos em acordos de investimento e de livre comércio. O próprio Ministério Público do Trabalho aqui fez um levantamento de dados muito técnico para apresentar para os Estados Unidos e, de fato, o que a gente observou é que o Brasil tem feito medidas muito robustas para combater o trabalho análogo escravo. E mais do que isso, eu acho que é mais importante ainda destacar que aqueles setores em que há uma investigação concreta, que há condenação, que corroboram com a ideia de que talvez o Brasil tenha práticas análogas à escravidão, são setores ligados à agropecuária e ao agronegócio. E esses foram excluídos da tarifa de 12,5%.
4: Segundo a Câmara Americana de Comércio no Brasil, a nova sobretaxação deve alcançar cerca de 3 mil produtos brasileiros, que geram anualmente mais de 12 bilhões de dólares em exportações aos Estados Unidos. Milhares de itens, porém, ficaram isentos das cobranças, como petróleo, café e carne bovina, que impactariam negativamente na inflação estadunidense e automaticamente na popularidade da gestão Trump. O governo brasileiro rechaça a justificativa dos Estados Unidos e tem passado a mensagem de que pode iniciar os trâmites para acionar a lei de reciprocidade, aprovada pelo Congresso Nacional. Produção e reportagem, William Sopa, com colaboração de Breno Zonta.
6: Uma hora e 59 minutos.

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8: A CBF realizou nesta sexta-feira o sorteio das quartas de final da Copa do Brasil Feminina. A cerimônia aconteceu na sede da entidade, no Rio de Janeiro, e definiu os confrontos e também os mandos de campo da próxima fase da competição. Entre os confrontos sorteados, o destaque ficou para o clássico entre Flamengo e Fluminense. As guerreiras do Fluminense decidirão a classificação diante da própria torcida, enquanto as meninas da Gávea serão mandantes na partida de ida. O duelo reúne duas equipes tradicionais do futebol feminino brasileiro e promete ser uma das principais atrações das quartas de final. Os outros confrontos ficaram: Red Bull Bragantino e Ferroviária, Atlético Mineiro e Internacional, e São Paulo e Bahia. Durante o evento, a CBF também anunciou uma novidade para a sequência da Copa do Brasil Feminina. A partir desta fase, todas as partidas irão contar com a utilização do VAR, o árbitro de vídeo. A implementação da tecnologia acompanha a mudança de regulamento prevista para esta etapa, quando os confrontos deixam de ser decididos em jogo único. Até o momento, a entidade ainda não divulgou as datas oficiais dos confrontos. Com informações da Copa do Brasil Feminina, Daniela Esperon.
9: 2 horas e 2 minutos.
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a gente começa com a agenda do rádio hoje, dia 26 de julho. Hoje é dia dos avós e dia da imprensa espírita. Aniversário de Danusa Leão, jornalista brasileiro, Mick Jagger, cantor, compositor, músico e ator, Iris Abravanel, empresária, jornalista e autora de novelas brasileira, Kevin Spacey, ator norte-americano, Sandra Bullock, atriz americana, Guilhermina Guine, atriz e empresária, e Pérola Faria, atriz brasileira. Olha, foi no ano de 1908 que acontecia a primeira prova automobilística da América do Sul. O circuito de Tapecirica foi realizado em São Paulo. Em 1930, o político paraibano João Pessoa foi assassinado numa padaria por João Dantas. Sua morte foi o estopim para o golpe de Estado liderado por Getúlio Vargas no mesmo ano. Em 1996, brasileiras ocuparam dois lugares no pódio pela primeira vez numa Olimpíada. Foram as duplas de vôlei de praia, Jaqueline e Sandra, medalhas de ouro, e Adriana e Mônica, medalhas de prata. A gente fica por aqui com a agenda do rádio e volta amanhã. Até lá!

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0: seu oferecimento. E faz a programação inteirinha com a gente, tá bom?
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0: Pra começar tem Jorge Mateus, Prisão Sem Grade.

0: 2:14.
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2: Gente, chegando o intervalinho, é rapidinho. Eu volto já já com muita música boa, muita coisa bacana também. A sua participação é rapidinho, não sai daí não.
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1: E a hora certa.
2: 2:32. 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
4: Estão em vigor a lei que autoriza em todo o país a comercialização, aquisição e posse de spray de pimenta para mulheres maiores de 18 anos como medida de defesa pessoal. A norma foi sancionada pelo presidente Lula e publicada no Diário Oficial da União nesta sexta-feira. O texto determina que o produto poderá ser usado de forma moderada para repelir uma agressão injusta, atual ou iminente, e que o uso deve ser interrompido assim que a ameaça for neutralizada. A delegada de polícia e professora de direito penal, Raquel Galinatti, avalia que a medida representa um avanço, mas ressalta que ela não substitui as políticas públicas de combate à violência contra a mulher.
5: Deve haver necessariamente uma política ampla de prevenção à violência. E é muito importante que a gente deixe bem claro, não se trata de uma solução no combate à criminalidade, nem uma solução da violência contra a mulher, mas uma ferramenta de defesa pessoal capaz de criar uma janela de reação, um tempo para reação.
4: Para adquirir o dispositivo, a mulher deverá ter mais de 18 anos e apresentar documento oficial com foto, além de comprovante de residência e autodeclaração de que não possui condenação por crime doloso cometido com violência ou grave ameaça. A lei também determina que o spray seja de uso individual, tenha capacidade máxima de 50 mililitros e que as especificações técnicas sejam regulamentadas pela Anvisa. Apesar da autorização, Galinatti alerta que o spray tem limitações e deve ser encarado apenas como um recurso para permitir que a vítima consiga fugir.
5: Por exemplo, a distância. Necessariamente ele deve ser usado de 1 a 3 metros. Se tiver o vento contrário, um ambiente fechado, essa distância não observada de 1 a 3 metros, uma falha no equipamento, uma falta de preparo comprometem a eficácia. Então o uso exige estratégia, não é um instrumento de confronto ou contenção.
4: A nova lei cria ainda o Programa Nacional de Capacitação em Defesa Pessoal e Uso de Instrumentos de Menor Potencial Ofensivo para Mulheres, que prevê campanhas educativas e orientação sobre os limites legais da legítima defesa e o uso correto do equipamento. Mas a delegada defende que o spray de pimenta não substitui o dever do Estado de proteger as vítimas e responsabilizar os agressores. Produção e reportagem, Cassie Balog.
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7: Hoje é dia 26 de julho, data do assassinato de João Pessoa em 1930 e da elevação de Curitiba à condição de capital do Paraná em 1853. João Pessoa Cavalcante de Albuquerque nasceu em Umbuzeiro, Paraíba, em 1878. Era sobrinho do ex-presidente da República, Epitácio Pessoa, e sobrinho neto do Barão de Lucena, presidente da província de Pernambuco durante o Império e ministro da Fazenda do governo de Deodoro da Fonseca. Em 1919, foi nomeado para o Supremo Tribunal Militar. Em 1928, elegeu-se presidente da província da Paraíba. Em 1929, João Pessoa negou seu apoio ao candidato oficial à presidência da República, o governador de São Paulo, Júlio Prestes, que tinha o apoio do presidente Washington Luiz. Com isso, o governador da Paraíba integrou-se como vice-presidente na chapa de Getúlio Vargas, pela Aliança Liberal, apoiada por mineiros e gaúchos. Getúlio e João Pessoa perderam a eleição para Júlio Prestes, mas no dia 26 de julho de 1930, João Pessoa foi assassinado em Recife com 2 tiros disparados por João Dantas, líder da Revolução da Princesa, na Paraíba. Essa revolução pretendia derrubar João Pessoa do governo paraibano pelo uso da força. O motivo do descontentamento era a cobrança de impostos entre o comércio do interior da Paraíba e o porto de Recife, instituída por João Pessoa. Mesmo não tendo uma ligação direta com a questão presidencial, o assassinato do candidato a vice-presidente de Getúlio Vargas foi um dos últimos fatores a mobilizar a oposição em favor da Revolução de 30, que resultou na deposição de Washington.

0: Washington Luiz em outubro daquele ano e na posse de Getúlio Vargas um mês depois. O assassinato de João Pessoa provocou forte comoção no país. Os líderes da Aliança Liberal trasladaram o corpo para o Rio de Janeiro, onde foi enterrado em meio à grande manifestação popular. Nas cidades por onde passou, o cortejo fúnebre foi alvo de manifestações semelhantes. Tal clima contribuiu para que os preparativos revolucionários se acelerassem. Em setembro de 1930, a capital paraibana, até então conhecida como Cidade da Paraíba, foi rebatizada com o nome de João Pessoa. Hoje, dia 26 de julho, também é a data de elevação da cidade de Curitiba à condição de capital da província do Paraná. Curitiba foi fundada em 1693 pelo capitão Mateus Martins Leme. Apenas em 1721 é que ela recebeu o nome de Curitiba. Até então, se chamava Nossa Senhora da Luz dos Pinhais. Até 1812, Curitiba vivia em extrema pobreza. Neste ano, foi transformada em rota pelos tropeiros. Passou então por uma fase de desenvolvimento por meio do crescimento do comércio, com lojas, armazéns e o transporte de gado. Hoje, Curitiba tem mais de 1.700.000 habitantes. Do número total de domicílios, 98,6% são ligados à rede de água, 99,6% à rede de esgoto e 99,5% das casas realizam a coleta de lixo.
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2: De volta na Cisa com muita música boa, muita informação e a sua participação é clara.

0: Programa Entre Nós com Adriano Martins. É verdade, sabadão é na Cesa. É, Rádio Cesa FM, a rádio que tem a cara da comunidade. Agora vamos com essa daqui, ó, musicaço.
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1: 2:42.

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1: De volta na Rádio Acesa FM, rádio que tem a cara da nossa comunidade. Tem gente na linha? Será que tem gente na linha pra falar com a gente?
2: Mais uma tarde, abençoado, parabenizando sua programação.
1: Obrigado,
2: tá? Olha,
1: obrigado.
2: Porque agora nós vamos falar agora uma coisa, né? Entrei agora pra escola e já vou dar a resposta do resumo do assunto. Você tá de parabéns, tá? Porque todos nós precisamos de ter um momento de lazer, tá?
1: Verdade,
2: entretenimento, verdade. Tá bom? Porque não adianta a pessoa querer só ficar levando a sério, porque depois, quando morrer, ah, tadinho, tá sério, aí nem aproveitou a vida. Agora eu posso dizer que graças a Deus.
1: Isso aí, isso aí.
2: Vamos viver assim, tá, Emerson? Continua assim, tá?
1: Obrigado, Dilza.
2: Deus te abençoe, tá? Um abração na Camila, não é?
1: Na Camila? A Camila tá ouvindo hoje.
2: Tá, né? Então um abração, tá, Camila? E também pra sua sogra Maria Rita,
1: oh,
2: também, ela é uma bênção.
1: Ouve sempre também.
2: Mas só dela participar, já sei que é uma pessoa alegre.
1: Com certeza.
2: E eu gosto, sabe, de ser assim, porque eu fui criado num ambiente alegre e eu não quero perder, sabe?
1: Mas não vai perder, não. Não vai perder, não.
2: É desse jeito assim que eu sou, tá? Em qualquer lugar, Dilza, quando chegar, eu quero ter sempre um momento de alegria.
1: Abraço, Dilza.

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1: O Portland Trail Blazers vive um período de incerteza financeira desde que foi comprado pelo empresário Tom Dundon no início de 2026. O novo proprietário promoveu uma forte política de redução de custos, com a demissão de cerca de 70 funcionários e o rompimento de contratos com emissoras que transmitiam os jogos da equipe. As medidas geraram preocupação entre torcedores e autoridades locais, principalmente porque acontecem durante as negociações para a reforma do Moda Center, arena onde o time manda suas partidas. O futuro da franquia em Portland também passou a ser questionado. O contrato para a utilização do Moda Center vai até 2030 e a modernização da arena depende da assinatura de um novo acordo de permanência por pelo menos 20 anos. Caso não haja entendimento entre as partes, cresce a possibilidade de o Trail Blazers buscar outra cidade para se instalar. Apesar das especulações, ainda não há decisão oficial sobre uma mudança de sede da franquia.
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0: família da Rádio Acesa? Isso aí, liga 33379819. Vem com a gente, faça parte, que você com certeza não vai se arrepender. Bora pro intervalinho, a gente volta já já.
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2: Hora certa, 3 horas e 2 minutos.

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1: Presidente Luiz Inácio Lula da Silva defendeu mais investimentos na área da defesa e afirmou que o Brasil precisa manter as Forças Armadas preparadas para proteger a soberania nacional. A declaração foi feita nesta sexta-feira durante a visita dele à empresa Avibraz Aeroco em Jacareí, no interior de São Paulo, uma fabricante de equipamentos militares e espaciais. O discurso ocorre em meio ao reforço da agenda do governo sobre soberania nacional após o aumento das tensões comerciais com os Estados Unidos. Durante o evento, o presidente Lula afirmou que o Brasil é um país pacífico, mas defendeu forças armadas bem treinadas e equipadas.
2: Nós precisamos levar em conta que a defesa é séria. Porque se a gente vai conversar com algumas pessoas, vai ter que gastar dinheiro com forças armadas. Para quê? Não precisamos disso. Não precisamos disso. Eu sempre falo o seguinte, as forças armadas é que nem Deus. Você pode não acreditar. Mas quando você tiver a primeira dor de barriga, você vai, ai meu Deus, não é isso? Então, as Forças Armadas é a mesma coisa. Por isso que eu digo o seguinte, eu quero as Forças Armadas bem preparadas, bem treinadas, com os soldados que for suficiente para tomar conta desse país, e quero ela bem preparada do ponto de vista do poderio de armamento e conhecimento científico e tecnológico, para que a gente possa andar de cabeça erguida, sem nenhuma arrogância, falando em paz, mas preparado para não deixar ninguém meter o nariz no nosso país.
1: Lula afirmou que o Brasil precisa investir em armamentos, tecnologia e conhecimento científico para garantir capacidade de defesa. A visita marcou o retorno de Lula à Avibraz após a retomada das atividades da empresa, que desenvolve e fabrica sistemas de defesa, mísseis, foguetes, veículos militares e equipamentos para o setor espacial. De Brasília, Yuri.

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1: De volta na Rádio Acesa, tem gente pedindo alô aqui. Deixa eu mandar um alô aqui agora pra Luciene Carraro, lá do bairro Volta Grande. Agora não sei se é 1, 2, 3 ou 4, hã? Fala aí pra mim, Luciene. Ah, é 1? Ah, tá, sim. Tudo bem. Luciene Carraro, lá do Volta Grande 1, que tá ligada aqui na Rádio Acesa pela NET, tá trabalhando, mas tá ouvindo a Rádio Acesa. Mandar alô aqui também pra Helena Beatriz, aqui do bairro Açude. Sim, Helena Beatriz Fagundes, aqui do bairro Açude, que tá sintonizada na Rádio Acesa FM. Tem mais gente, peraí. Muita gente ligada na Rádio Acesa. Mandar alô aqui também pro Jonathan Stifler, que ele tá lá em São Paulo, sim. Morava aqui em Volta Redonda, tá em São Paulo a trabalho. Valeu, Jonathan, continue na Rádio Acesa. Valeu demais pela sua companhia, pela sua audiência, sim.

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1: Bora de mais alô aqui. Chegando alô aqui do Cassiano Piazza, lá do bairro São Luís. Oferecendo pra sua esposa Dirlene. Cassiano Piazza. Isso mesmo, deixa eu ver aqui.

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4: Tô de volta aqui na Rádio Acesa FM. Deixa eu mandar um abração pra essa galera que tá no Zap Zap da Rádio Acesa FM. Deixa eu mandar um abração pro Alan Cunha, também pro Rogério do Raça Eleita, o Anderson Fernandes, o Sérgio Melo, tem mais gente aqui, a Jerry ou Jerry, mais gente aqui, o Elisson Carlos, Maria Pedro também tá com a gente, o Daniel Andrade, a Mara Lúcia, a cantora Mara Lúcia também tá com a gente aqui no Zap Zap da Rádio Acesa FM, o Lucas, o Rudney Dias, também o Adeilson Neném, a Maria Cunha, o Ivana Fé lá do Espírito Santo, também tá com a gente aqui no Zap Zap da Rádio Acesa FM, e o Ageu, essa galeraça que se liga aí batendo aquele papo no grupo da Rádio Acesa FM. Se você quiser fazer parte aí, quiser

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1: Olá, pessoal. Almanac Musical no ar. Por aqui, Eduardo Maidana, e hoje nós vamos falar de Sailin', canção composta e gravada pelo artista americano Christopher Cross. A faixa foi lançada em junho de 1980 como segundo single de seu álbum de estreia, intitulado Christopher Cross. A canção foi um sucesso nos Estados Unidos e ganhou o Grammy Award como gravação do ano, canção do ano, rendendo também o título de artista revelação a Christopher Cross. Nas paradas, foi single número 1 na Billboard Hot 100 americana, alcançando essa posição no dia 30 de agosto de 1980 e permaneceu sendo por lá por 2 semanas. Gravada em 1979, foi uma das primeiras canções a serem gravadas digitalmente, utilizando o sistema de gravação digital 3M.

0: Almanac Musical de hoje vai ficando por aqui. Até nossa próxima edição. Tchau.
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1: Temos mais participação. Como eu devo chamar esse cara? Ou essa, eu não sei. Diga aí.
2: Essa cara, tá, menino? Quando você tiver dúvida, não chama de esse, chama de essa cara.
1: Nossa, que isso?
2: Essa cara é a sua cara. Cara com cara é caras. Então. Tudo bem? Boa tarde, querido Emerson.
1: Boa tarde. Seu nome, por favor.
2: Ai, tem que dar nome pro extenso?
1: Ué.
2: Olha, o cartório ainda está na dúvida, viu? Não sabe se coloca o sobrenome ou sob o nome. Na sua dúvida, o que você faria se você fosse um...
1: Não faria nada. Nada, negativo.
2: Nossa, você ficaria intacto.
1: Nada, não faria nada.
2: Oi, Emerson, é o seguinte, trabalhar no cartório é muito difícil, você sabe, né?
1: Não, nunca trabalhei no cartório.
2: Hoje em dia, Emerson, há uma dúvida muito séria, uma dúvida muito forte.
1: É
2: forte essa coisa, né? De uma dúvida muito forte, muito séria.
1: Sim.
2: Não é? Você, por exemplo, que quer trabalhar no cartório, hoje tá difícil. Porque às vezes o pai chega com um nome bonitinho, mas quer colocar o nome no filho, um nome tão feinho. E aí a pessoa, como é que chama o Emerson, a pessoa que trabalha no cartório, hein?
1: A pessoa que trabalha no cartório.
2: Como é que chama?
1: Não sei.
2: Pode chamar pelo nome também, se você quiser.
1: Boa. Essa aí é boa.
2: Entendeu? Mas geralmente, como não usa muito o cara crachá, aí fica difícil de você chamar pelo nome, né?
1: Sim, com certeza.
2: Então, Emerson, como eu estava dizendo pra você, boa tarde primeiro,
1: boa
2: né?
1: Boa tarde.
2: Eu acho que eu dei boa tarde duas vezes,
1: sim,
2: né?
1: Sim,
2: Eu tô aqui no seu programa do Emerson, que uma... Olha, com todo respeito à sua esposa, Emerson, é uma gracinha, viu, gente? E se você
1: tem
2: quiser...
1: Tem gente ouvindo. Ai, vai dar ruim.
2: Tem gente ouvindo? Não acredito.
1: Tem um monte de gente conhecida ainda.
2: E essa gente é ouvinte?
1: Isso é lógico, ué, se tá ouvindo é ouvinte. O pionasmo aí.
2: Oi, mas agora você me constrangiu, viu? Achei que só tinha bicho do mato ouvindo. Tá bom, mas aqui com todo respeito aos ouvintes do Emerson, do seu programa, eu quero mandar um beijaço para a galera toda, viu? Agora as meninas, não fica com ódio de mim, por favor. Eu tô aqui com muito respeito ao Emerson, a um tal de senhor aqui que falou também que não me reconhecia na entrada, e eu não sei se vai reconhecer muito menos agora na saída. Né? Tá aqui o diretor. Gente, nossa, esse menino. Ô Emerson.
1: O Adriano tá te olhando meio de lado
2: ali. Ele não tem cara de diretor, tem cara de funcionário, mas tem uma cara também de. Ah, deixa pra lá, gente. Não vou falar nada aqui agora, não. Porque pode comprometer toda a família acesa. Mas, ô Emerson, muito obrigada pela. Eu vim aqui buscar o CD, né? Que você falou que eu ganhei também.
1: Você ganhou também.
2: Aliás, eu ganhei o CD ou o DVD?
1: Você ganhou o CD. CD. Ah, aqui. Só que pra
2: mim. Esse negócio de CD, ô Emerson, é complicado, viu? Porque hoje já não rodo mais o meu CD no aparelho de CD. Já rodo no DVD.
1: Ah, é?
2: E eu costumo querer ver a imagem de um CD no DVD.
1: Mas pra você ganhar o CD, eu preciso saber seu nome. Você não disse até agora.
2: Ah, pode me chamar de professor Pardal. O Jô me chamava muito de professor Pardal. Eu lembro do Jô Soares. Não, Jô Soares, não. Jô Salazar.
1: Ah, lembro sim.
2: Você lembra do Jô Salazar?
1: Sim, sim.
2: É um grande radialista, quero mandar um beijão pra ele, se ele estiver me ouvindo, ele tá morrendo de saudade.

0: gente trabalhar juntos?
1: Aí eu não sei.
0: Né?
1: Chega, né, assim, como quem não quer nada.
0: Ah, sim, mas...
1: Fala com ele com carinho, quem sabe?
0: Ô, Emerson, não pega pesado, Emerson. Aliás, eu tô vendo aí uma palavra escrita Camila. Camila.
1: Não, essa aqui é a próxima música.
0: É a próxima música.
1: MC Skaká e Camila.
0: É melhor não falar muito com o Emerson, porque senão essa Camila vai acertar a minha lua. Então tá bom, beijão. Posso mandar? Eu não conheço a sua esposa, não.
1: Não conhece?
0: É, mas eu fiquei sabendo que você tem uma esposa chamada Camila, é verdade?
1: Isso, é verdade, tenho.
0: Mas ela não tem ciúme, não, né?
1: Não, não.
0: Ela sabe que você é um rapaz profissional, né?
1: Com certeza.
0: O seu relacionamento é totalmente profissional, você não confunde as bolas, né?
1: De jeito nenhum.
0: Isso que é importante. É um homem sério, gente. Isso que é importante na vida de uma mulher corajosa, porque hoje em dia tá difícil. Tá difícil. Como tá já difícil. Como disse aqui aquele senhor que teve aqui, Sozé, né?
1: Sozé,
0: que a mulher só quer difícil hoje, né? Não é?
1: Ele tá solteiro, hein?
0: Emerson, para com isso, tá? Eu não tenho habilitação pra essa velocidade, não, por favor. Né? Não tem. Mas então, quero que mandar aqui um abraço, mais uma vez, eu tô sendo chato, né, Emerson?
1: Não, fica à vontade.
0: Eu posso ficar à vontade?
1: Nem tanto.
0: Ai, Jesus. Não complica, por favor. Então tá bom, um abraço, beijão e tudo de bom pra você, tchau.
1: Abraço, beijo, eu não...
0: Ô Emerson, por favor, Camila, não sou eu, hein? É ele.
1: Valeu, professor Pardal, essa é boa. Olha só. Esse aí é o professor Pardal, ou essa aí, né? Vai saber.
0: Se passar na faixa em alta velocidade, eu multo.
1: É, diversão em primeiro lugar. Tá certo. 3337-9819, ainda dá tempo de você ganhar um super CD aqui da Rádio Acesa FM. Vamos começando aqui agora, ó.
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3: 3 horas e 35 minutos. 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
4: A conflito no Oriente Médio voltou a elevar o preço do petróleo e reacendeu uma pergunta antiga. Uma crise no mercado pode acelerar a busca por fontes de energia mais limpas?
5: É, à primeira vista, sim, é a lógica, né? Quer dizer, nós estamos com as guerras acontecendo, elas vão elevando o custo do petróleo, inclusive essa é uma dinâmica que já aconteceu em diversos outros momentos da história, então você pode dizer facilmente que o petróleo é um combustível que, além de poluente, ele é altamente instável, né? Ele não é confiável economicamente, principalmente para quem consome.
4: Márcio Astrini, esse que você acabou de ouvir, é o secretário executivo do Observatório do Clima. É ele quem nos responde essa pergunta que literalmente vale bilhões de dólares.
5: Energias renováveis, elas são uma alternativa mais limpa, barata, mais estável. A lógica é que os países apostassem cada vez mais nessas energias. E isso acontece em partes, mas tem sempre um outro lado da história. Para que essas energias renováveis elas ganhem espaço, a gente precisa de investimento em larga escala. E as guerras, elas exatamente dificultam esses investimentos. Primeiro porque uma parte do dinheiro dos países acaba indo para armamentos, né? Os países estão em guerras ou se sentindo ameaçados e eles aumentam seus gastos militares e, em geral, sobra menos dinheiro exatamente para fazer investimentos como em energias renováveis.
4: O barril do petróleo, que estava em torno de 70 dólares, é negociado próximo a 92. O aumento reflete as tensões em uma das principais regiões produtoras do mundo, o Estreito de Hormuz, por onde passa cerca de 20% do petróleo consumido globalmente.
5: Os países também eles acabam oferecendo subsídios para compensar a elevação do preço do petróleo internamente e tentar evitar a causa de mais inflação. Isso é feito também com dinheiro público, também com dinheiro que devia estar indo para investimento em energia limpa.
4: E foi justamente isso que o governo brasileiro fez e vai continuar fazendo. O ministro da Fazenda, Dário Durigan, informou que o subsídio para a gasolina será mantido diante da alta do petróleo. Produção e reportagem, Felipe Medeiros.

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2: Agradecendo muito, muito mesmo o pessoal que ligou pra cá, o pessoal que participou através do Facebook, através do telefone, também através do blog da Rádio Acesa FM. Muito obrigado mesmo. De coração, o pessoal da Acesa aqui tá agradecendo demais também, tá? O

0: gente começa com a agenda do rádio hoje, dia 26 de julho. Hoje é dia dos avós e dia da imprensa espírita. Aniversário de Danusa Leão, jornalista brasileiro, Mick Jagger, cantor, compositor, músico e ator, Iris Abravanel, empresária, jornalista e autora de novelas brasileira, Kevin Spacey, ator norte-americano, Sandra Bullock, atriz americana, Guilhermina Guilin, atriz e empresária, e Pérola Faria, atriz brasileira. Olha, foi no ano de 1908 que acontecia a primeira prova automobilística da América do Sul. O circuito de Tapecirica foi realizado em São Paulo. Em 1930, o político paraibano João Pessoa foi assassinado numa padaria por João Dantas. Sua morte foi o estopim para o golpe de Estado liderado por Getúlio Vargas no mesmo ano. Em 1996, brasileiras ocuparam dois lugares no pódio pela primeira vez numa Olimpíada. Foram as duplas de vôlei de praia, Jaqueline e Sandra, medalhas de ouro, e Adriana e Mônica, medalhas de prata. A gente fica por aqui com a agenda do rádio e volta amanhã. Até lá!
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3: Opa! Salve, salve, rapaziada. E aí, como é que vocês estão, hein? Ótimo final de semana pra todo mundo. Tá começando mais uma edição do seu Caldeirão Musical. É o clima do final de semana. É claro, rolando as melhores músicas. Eu sou o Danilo Reis. Durante duas horas, vou estar aqui com vocês, fazendo companhia. É claro, tocando a melhor música. E começando muito bem, o som do Tube Dogs com Guns Buster. Aumente o volume do seu dial. E a nossa programação de final de semana do seu Caldeirão Musical já está no ar. Ah, é, rapaz. Ouve aí como é que ficou essa versão. Ficou top demais, hein?

0: Claro, tudo que é sucesso você ouve primeiro aqui. Sucesso atrás de sucesso.
1: Aqui a programação top de final de semana, beleza?
0: Segura aí. Depois do break, tem mais Caldeirão Musical pra você.
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1: Opa, já voltei. Daniel Reis tocando muito som aqui, é claro, no seu Caldeirão Musical. Dá um grauzinho no seu dial.
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2: Opa, já voltamos aqui na programação do seu Caldeirão Musical. É o clima gostoso de final de semana. Danilo Reis fazendo companhia aqui durante 2 horas.
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0: semana, beleza? Não sai daí, com o intervalo é rapidinho.
1: Não saia do caldeirão. Já, já, tem mais músicas pra você. 4 horas e 47.

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3: 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Antes de preparar a abóbora, convém lavar.

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1: 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Opa, bora lá então, com muito mais música.
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0: O Santos desistiu de mandar o jogo de volta dos playoffs da Copa Sul-Americana em um estádio da capital paulista e confirmou que a partida contra a Universidade Central da Venezuela será disputada na Vila Belmiro. O clube tentou transferir o confronto para São Paulo em busca de maior público e arrecadação, mas recebeu negativas dos principais rivais paulistas. O Corinthians recusou ceder à Neoquímica Arena, enquanto São Paulo e Palmeiras também informaram que Morumbis e Allianz Parque não estariam disponíveis na data da partida. Além das recusas dos clubes, questões de calendário e eventos nos estádios inviabilizaram a mudança de local. Com isso, a diretoria santista optou por manter o duelo na Vila Belmiro, onde tentará confirmar a classificação às oitavas de final da Sul-Americana após a vitória por 4-1 no jogo de ida na Venezuela.
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3: Hora certa. 5:02.
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1: Opa, já voltei. Daniel Reis tocando muito o som aqui, é claro.

0: 5:13.
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4: 5 horas e 31.
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0: 5:42.
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talvez nesses últimos dias você esteja recebendo tremendas pressões em sua vida. Talvez nunca tenha tido tanta preocupação nem sentiu tamanha carga. O amanhã parece escuro e sombrio, sem esperança alguma, problemas em casa e fora de casa, e você sente que não dá

está doente. Nessa hora conturbada da vida, Deus, o nosso Pai, está bem perto de você. Não se desespere. As adversidades da vida são a oportunidade de Deus. Você não está só. Com amoroso cuidado, Ele olha para você, fala ao seu coração, dizendo as palavras que encontramos na Bíblia. O Senhor é quem te guarda. Ele guardará a tua alma. O Senhor guardará a tua entrada e a tua saída, desde agora e para sempre.

0: certa.
1: 6:02.
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Sexo verbal podia não fazer o estilo do saudoso Renato Russo, mas sem dúvida nenhuma faz o maior sucesso em qualquer gênero da música popular brasileira. Atualmente, quando os fantasmas da ditadura e da censura já deixaram de assustar, o assunto pode ser tratado com toda a liberdade que merece, sem hipocrisia nem meias palavras. Mas não é de hoje que o chamado amor carnal inspira nossos criadores e seduz o grande público. Em 1937, mais de 70 anos atrás, portanto, o lendário Ari Barroso compôs a marchinha carnavalesca Eu Dei, especialmente para a voz de Carmen Miranda. Reparem com que malícia a pequena notável explora o duplo sentido da letra neste diálogo apimentado.

0: que...
1: Certos compositores de reconhecido talento preferem se dedicar à boemia, deixando em segundo plano o trabalho duro e muitas vezes solitário da criação musical. Um caso típico é o do violonista carioca Bororó, músico de produção reduzida, mas que deixou pequenas obras-primas. Além, é claro, da glória de ter sido o descobridor de Orlando Silva, o cantor das multidões. Pois Bororó era conhecido por sua paixão pelas mulatas e foi para uma delas, de vida pouco recomendável nas suas próprias palavras, que ele escreveu em 1939 uma das canções mais sensuais da música popular brasileira.
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Todo mundo sabe que Roberto Carlos é católico devoto, desses de ir à missa e beijar a mão do bispo. Mas quando o assunto é sexo, o rei dispensa os tabus e não deixa por menos. Seu romantismo erótico não para na porta do quarto, quando a luz se apaga. Pelo contrário, Roberto e o parceiro Erasmo Carlos vão fundo e com muito gosto nas metáforas ousadas e na descrição das emoções e prazeres da cama. Nesse particular, uma canção dos dois se tornou emblemática, a insuperável Os Seus Botões.

0: Estivemos com Roberto Carlos, Os Seus Botões, de Roberto e Erasmo.
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esqueça os dias de nuvens escuras, mas lembre-se das horas passadas ao sol. Esqueça as luzes, às vezes, muitas vezes, que você foi derrotado. Mas lembre-se das suas conquistas e vitórias. Esqueça os erros que não podem ser corrigidos. Mas lembre-se das lições que você aprendeu. Esqueça as infelicidades que você enfrentou. Mas lembre-se de quando a felicidade voltou. Esqueça os dias solitários que atravessou. Lembre-se, por favor, dos sorrisos amáveis que encontrou. Esqueça os planos que não deram certo. Mas lembre-se de sempre, sempre, sempre, sempre

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Olá, ouvinte especial, amada irmã, amado irmão. Perdoar não significa concordar com o erro. Significa ser livre de um peso que você não fez nada para merecer. Portanto, não espere mais. Fale com aquela pessoa. Perdoe.

Muitos dos antigos acreditavam que a Terra era um disco plano, sentado na parte de trás de uma tartaruga gigante que flutuava em uma piscina ainda maior de água. Uma história bastante fantasiosa. Parece um conto de fadas, sim. Mas ainda assim, uma ideia bastante complexa e detalhada. Há uma outra história fantástica. Uma teoria complexa e detalhada que começa com um algo em muito tempo, uma grande quantidade de matéria que passou a existir a partir do nada. Um violento evento descrito melhor para a pessoa leiga como uma explosão no espaço. E o surgimento dessa explosão de sistemas complexos, estrutura, física e leis. Significando a ordem no caos por acaso. Uma aleatória contradição direta com as próprias leis da natureza. A isso os cientistas dão o nome de Big Bang. Jó é frequentemente considerado como o livro mais antigo em nossa Bíblia. Mas muitos afirmam que a Bíblia é apenas um conto de fadas, que não contém a ciência real. No entanto, lemos em Jó 26 que Deus suspende a terra sobre o nada. Não é uma tartaruga, não é um disco plano, mas um globo com espaço ao redor dela. A terra suspensa sobre o nada, afirmou categoricamente Jó. Muito tempo depois, foi comprovado que a Terra é uma massa esférica no vácuo do espaço. Poderíamos ter previsto isto se apenas tivéssemos dado a atenção para o relato bíblico. Uma tartaruga gigante? Possibilidade de criação? Ou um criador que pendurou a Terra no espaço e ordenou as estrelas do céu para brilhar? No que você crê? Você acredita na palavra inspirada por Deus contida na Bíblia? Como Jó poderia ter afirmado há cerca de 4.000 anos que a terra estava suspensa sobre o nada? E mais, em Isaías 40:22 está escrito: Ele é o que está assentado sobre o círculo da terra. Como no ano 700 antes de Cristo sabia Isaías que a terra era redonda? Os cientistas dos dias de Isaías pensavam que a terra era plana. Não descobriram que a terra era redonda até o ano 1519, quando Magalhães navegou ao redor do mundo. Como é que Isaías sabia de algo mais de 2.000 anos antes da ciência? Deus é Deus. É sabedoria, é criador. Ele criou e sabe o que criou e deu inteligência aos homens para aprender e descobrir, conhecer e estudar.

0: céus declaram a glória de Deus e o firmamento anuncia a obra das suas mãos.
1: Bondoso Pai, bondoso Deus, nós só temos a agradecer pelas infinitas maravilhas que o Senhor colocou à nossa disposição, Pai. Embora tenhamos dificuldades, dores, tristezas, desapontamentos, ainda assim nós queremos dizer: obrigado, Pai, pela oportunidade de aqui estarmos, nos preparando para o dia em que o Senhor, em que Jesus Cristo nos receberá em seus braços. Pai, obrigado. Perdão pelas nossas falhas e entra em nossos corações com o seu Espírito, distribuindo paz ao nosso ser.
0: Ter a mesma mão que fez o universo e espalhou as estrelas, escrevendo seu nome no livro da vida. Louve a Deus por isso e declare agora Cristo como seu Senhor e Salvador, buscando a partir daqui o perdão e uma vida correta. Deus alegra-se por todo aquele que assim desejar de todo o coração.

0: O bilhete, talvez por ser uma forma de comunicação sintética, se presta melhor a quem quer mandar recados diretos e costuma inspirar canções de forte conteúdo dramático. Já o telegrama aqui é explorado na vertente oposta, a do humor, e o impagável cantor Moreira da Silva aproveita para deitar e rolar numa composição hilária do mestre do samba de breque, Miguel Gustavo.
1: O rei do gatilho, super bang bang de Michael Gustavo com Kid Morengueira, o mais temido pistoleiro de visita, temido pelos bandidos, pois só atirava em nome da lei. O rei do gatilho.
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Tivemos com Roberto Silva, Helena Helena, de Secundino e Antônio Almeida. E antes com Moreira da Silva, o Rei do Gatilho, de Miguel Gustavo.

Na década de 70, o telex e o fax imperavam como novidades na área dos aparelhos de comunicação. Sempre ao lado do bom e velho telefone móvel, é claro. Chico Buarque, por sua vez, inovava ao mandar por fita cassete uma carta ao caro amigo Augusto Boal, teatrólogo exilado pela ditadura militar. Enquanto isso, o uso do gravador como secretária eletrônica se popularizava, antes do advento avassalador do telefone.

Ouvimos com Chico Buarque de Holanda, Meu Caro Amigo, de Chico e Francis Raime. E antes, com Maria Bethânia, Anos Dourados, de Tom e Chico. A proliferação de computadores domésticos banalizou a tecnologia virtual nos lares do século XXI. E a música popular não poderia ficar indiferente a este fenômeno contemporâneo. Zé Cabaleiro faz um apelo cibernético ao velho roqueiro Kid Vinil para que se informatize e comunique com o mundo inteiro. Já o grupo mineiro Pato Fu radicaliza e garante: quem tem computador não precisa nem estudar.

0: Tivemos com Zé Cabaleiro, que de vinil, dele mesmo. E antes com Pato Fu, Estudar Pra Quê, de John Ulloa. O programa Contando Música de hoje foi sobre formas de comunicação na MPB. Produção, texto e apresentação, Ivan Santos. Edição e montagem, Milton Santos. Um grande abraço e até a semana que vem.
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4: 10:52.
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2: Olá, seja muito bem-vinda, seja muito bem-vindo. A gente começa agora mais um programa especial do Rei Roberto Carlos. É o Clube do Rei que tá no ar. Pra começar, hoje a gente toca pra você Meu Pequeno Cachoeiro. Meu Pequeno Cachoeiro, a primeira música do Rei Roberto Carlos. Vamos cantar junto com ele. Eu me chamo Elaine Dias e a gente já se conhece, né? Todo fim de semana o encontro é marcado. Vamos lá, ouvir Roberto Carlos cantando Meu Pequeno Cachoeiro, uma música que faz homenagem ao lugar onde ele nasceu, no Espírito Santo. Música.

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2: Esse é o especial do rei Roberto Carlos. A gente ouviu Split Splash aqui no programa Clube do Rei. Que coisa boa estar aqui junto com você. Vamos mandar um abraço pro pessoal de Lavras da Mangabeira, no Ceará. Bom Sucesso, na Paraíba. Jordânia, Minas Gerais. Mandaguari, no Paraná. Carandaí, em Minas Gerais. Recreio, também em Minas. Marapani, no Pará. Pompéu, em Minas Gerais. Lagedo, em Pernambuco. Abraço para vocês. Muito obrigada sempre pela audiência, viu? Para vocês, a gente manda de presente uma canção belíssima do rei Roberto Carlos. Essa se chama De Coração para Coração.

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1: Ouvimos agora, amigos, amigos do Rei Roberto Carlos, agradecendo mais uma vez a você pela audiência, pela companhia. Daqui a pouco a gente volta, porque tem intervalo, mas você não vai sair daí, né? Porque tem mais sucessos do Rei Roberto Carlos aqui no Clube do Rei. Até já.
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1: De volta com o especial do Rei Roberto Carlos, a gente volta trazendo um pouco mais da história do Rei Roberto. Com mais de 150 milhões de discos vendidos, Roberto Carlos liderou o movimento cultural Jovem Guarda nos anos 90. Ele nasceu numa família humilde, filho do relojoeiro Robertino Braga e da costureira Laura Moreira Braga. Roberto Carlos enfrentou um grave acidente aos 6 anos de idade, que resultou na amputação de parte da perna direita. E Roberto Carlos canta pra gente agora o Taxista.

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1: Tem mais músicas, mais sucessos aqui no especial do Rei Roberto Carlos. Mandar um abraço pro pessoal do Tim, de Cumaru, em Pernambuco, Timbaúba também. Tem Camucim de São Félix ainda em Pernambuco, Viçosa, Alagoas, Custódia em Pernambuco, Uruçuca, Bahia, Brejo da Madre de Deus em Pernambuco. Cheiro grande para vocês. Muito obrigada. A gente curte agora mais uma música do Rei Roberto Carlos. Ele canta Cavalgada.

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1: Nós ouvimos A Menina e o Poeta, linda música do Rei Roberto Carlos. É o Clube do Rei que tá no ar, agradecendo a você, a audiência, a companhia. Muito obrigada. Tem mais sucesso para você do Rei Roberto Carlos. Ele canta pra gente: Eu não vou mais deixar você tão só.

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1: O incômodo da dor e a facilidade para comprar remédios sem receita médica facilitam a automedicação. Mas cuidado, atitudes como estas levam à internação pelo uso inadequado de remédios. Os analgésicos, antitérmicos e anti-inflamatórios são considerados os que mais causam intoxicação, até porque seu uso simples e de fácil acesso possibilita a pessoa comprar em qualquer farmácia sem consultar o médico. Dados da Organização Mundial de Saúde revelam que 10% das internações hospitalares são provocadas por reações adversas a medicamentos. De acordo com o presidente do Conselho Regional de Farmácia do Distrito Federal, Hélio José de Araújo, é importante, na hora de adquirir um medicamento, procurar orientação de um especialista na área de saúde.
2: Ele vai ter a garantia que vai estar tomando o medicamento na sua dose certa, né? Vamos dizer, para a sua doença, para o seu mal, para aquele remédio exatamente indicado para aquela patologia, e o farmacêutico orientaram, né, como tomar o medicamento, como tomar, porque às vezes o médico não explica. Tem aqueles mitos, né? Pode tomar com leite, pode tomar com água, pode tomar com suco, pode ser na hora da janta, pode ser após a janta, antes do almoço. Então seria um conjunto, o médico prescreve e o farmacêutico orienta.
1: Consumir medicamentos de forma inadequada também pode causar dependência, reação alérgica e até a morte. A mistura de remédios pode causar sérios riscos à saúde. E atenção, tomar remédios sem acompanhamento médico pode levar ao agravamento da doença, já que a utilização errada do medicamento pode esconder e fazer com que a doença evolua de forma mais grave. Reportagem Tatiane Kelly.
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3: 8 horas.

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1: A música romântica brasileira produziu algumas das mais dramáticas crônicas de amor já veiculadas no nosso cancioneiro. Os artistas sabem contar histórias, dizer de uma maneira fácil e envolvente aquilo que o povo vive no cotidiano. A música transforma o drama em poesia. Simples assim. Eu sou Ronaldo Martins e o Assis Medeiros, o grande poeta.
2: O grande poeta sou eu?
1: É, você é o grande poeta. Walter Júnior também fez muita poesia já, né, Walter?
3: É, mais ou menos.
1: Gente, hoje nós vamos fazer um programa sobre a dor do amor.
2: Pois é.
1: É uma seleção de músicas que são crônicas.
3: O que é? Dor de corno?
1: É, dor de corno, amor não correspondido, amor bandido, amor...
3: Negócio de corno tá na moda, né?
2: Tá na moda.
1: Por que que eu tô falando que são crônicas?
3: Eu acho que não sai da moda nunca, viu?
2: Não.
1: Por que que eu tô falando que é crônica? Tem muita letra de música, a poesia, ela não conta propriamente uma história. Essas músicas não, elas contam histórias.
2: Exatamente.
1: Elas contam histórias. Mas história com começo...
2: Se você não quiser história, você pode ouvir o Araçá Azul do Caetano
1: Veloso. Não
2: tem problema nenhum.
1: Ou então
3: aquela do Javan, né?
1: As músicas de hoje não, elas contam histórias. E nós vamos começar com uma música que, assim, essa música, muita gente me pede pra gente pôr essa música no programa. Eu tinha uma resistência muito grande, porque pra mim essa música é uma música sertaneja. E a gente aqui não toca muito sertanejo.
2: Mas não é.
1: Mas eu resolvi
2: pôr. Isso aqui é uma guarânia, rapaz. Isso aqui tá dentro da música romântica, da música.
1: Então vamos quebrar a surpresa pro pessoal que sempre pede: Boate Azul. Boate Azul.
2: A gravação é do Milionário José Rico.
1: Nós vamos pôr. Não, mas teve. Nós vamos pôr a versão do Milionário José Rico, que eu mais gosto, mas muita gente gravou.
2: É, mas tem um.
3: Acho que o Bruno Marrone gravava.
1: Vai gravar, Bruno Marrone.
2: Escuta essa gravação e escuta o orquestra que tem de cordas aí.
1: O autor dessa música, o Benedito Seviero, é dele e do Aparecido Tomás de Oliveira. Ele conta que essa música, a inspiração foi o seguinte: ele foi acompanhar um cantor muito famoso da década de 60 que ia fazer um show numa boate chamada Blue Night, lá em Apucarana, no Paraná. E no dia, o Papa João 23 morreu e o show foi cancelado. O Papa morreu, isso foi em 63. E ele lembra que a boate ficava localizada a cerca de 3 quilômetros, assim, fora da cidade, na margem da rodovia. Até hoje, o interior tem isso, né?
2: A boate
1: que fica lá no... E o público foi pra lá. A polícia proibiu a apresentação por causa da morte do Papa. Mas o público foi e não queria ir embora.
2: Exatamente.
1: E por causa disso, ele se inspirou e escreveu Boate Azul, que é a história do cara que vai chorar a mágoa de amor.
2: Na boate.
1: Vai pra uma boate e...
2: Tá certo.
1: Né, apaixonado.
3: Procurei remédio na vida noturna.
1: Na vida noturna. Foi curar a dor do amor. Então vamos ouvir a música dedicada ao meu sogro, viu? Wendel Zama, essa é a música predileta dele. Então vamos, Boate Azul com Milionário José Rico. Depois tem Odair José.

0: Você ouviu Odaí José, a música Eu Vou Tirar Você Desse Lugar? É outra
1: crônica. É outra crônica espetacular, exatamente.
0: O cara vai e se apaixona pela prostituta, né?
2: Pela mulher da boate.
0: É, pela mulher da boate.
2: Da boate suspeita.
0: E fala, eu vou tirar você. É uma carga...
1: Isso é muito comum.
0: Emocional.
1: Pesada, você, né, conhece alguém que...
0: Não conheço.
1: Eu conheço.
0: Conhece?
3: Porque o cara apaixonou pela mulher?
1: Sim, não. Apaixonou, não. Ele casou.
2: Pô,
0: ele podia ser a inspiração dessa música do Odaí.
1: Era uma pessoa próxima.
0: Não precisa falar o nome, mas conta como é que foi o detalhe, onde que foi isso?
1: Isso foi na Paraíba.
0: Na Paraíba?
1: É. Ele conheceu ela na zona e começaram a namorar e se apaixonaram e ele casou com ela.
0: E continuou casado, feliz.
1: Exatamente. Assim. Casado até velhinho.
0: Prova
1: até...
0: de que então o Odaí José se inspirou em fatos reais, né?
1: Exatamente.
0: E o Odaí José já contou isso pra gente aqui numa entrevista que ele deu pro programa, que as músicas dele eram inspiradas no...
1: Vida real. Eu não acho que isso seja algo incomum. Esse aí casou e viveu casado. Eu conheço outro, este bem próximo, que eu não vou falar quem é, da minha família também, mas que era casado e que tinha uma outra pessoa que ele visitava sempre e que no enterro, enfim, era uma pessoa que estava lá.
0: Virou um amante dele.
1: É, exatamente, era um amante, mas...
0: Aham. Vamos para outra história, então, muito forte, que é da música Garçom. Essa é a história da música Garçom. É o cara Garçom também que...
3: Aqui.
0: Vai chorar as mágoas.
1: Vai chorar as mágoas
0: batendo papo com o garçom. Garçom é um ótimo
1: ouvidor de bêbado.
0: Ouvidor,
1: né,
0: de bêbado, né? Conselheiro. E é o clássico do Reginaldo Rossi, se não a mais famosa.
1: Acho
0: uma delas.
1: Que,
0: talvez a mais famosa.
1: Eu acho que é a mais famosa.
0: E a história, a crônica é essa: olha, o sujeito tá sofrendo por amor, não tem ninguém pra conversar, vai pro boteco chorar as mágoas com o garçom.
1: É, o boteco, a boada, é tudo.
0: Então tá, vamos ouvir Reginaldo Rossi, Garçom, depois tem Conrado.

0: Você ouviu a música A Pobreza com o Conrado, embora essa música, a versão original, seja de Leno e Lilia.
1: É.
0: É, mas o Conrado é um cantor que surgiu em Belo Horizonte.
2: BH.
0: Depois,
2: Conrado era jurado de Seu Pereira.
0: Depois é lançado, acho que para aquela turma que o Gugu lançou.
2: Foi.
0: Casou com a Andréia Sorvetão, que era a Paquita da Xuxa.
2: Exatamente. Tá casado até hoje.
0: E a história dessa música que a gente ouviu é incrível, né, gente? Essa é outra também inspirada na vida real, né, não? Conhece, Assis, você que conhece a história, conhece alguma como essa? Sujeito pobre que se apaixona pela menina rica e...
1: É a paixão proibida.
0: Isso desde Shakespeare.
1: Exatamente. Isso aí é o clássico, rico, né? É o teatro clássico, é a tragédia clássica, né? E aí tem aquela famosa também do Léo Jaime, né?
0: Também.
1: É, você vai... Você
0: de carro pra escola.
1: De carro pra escola.
2: Ela não gosta.
1: Essa
0: tem
1: aí
0: muitos
1: é
0: amigos, eu só tenho Zé.
1: É.
0: E essa Pobreza, já na década de 60, Leno e Lilia cantaram e a gente ouviu na versão do Conrado. Daqui a pouquinho a gente volta no programa de hoje, estamos apresentando músicas que são dramas, melodramas, crônicas que falam do amor proibido, da paixão. Daqui a pouquinho tem mais.
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0: quadrado.
1: E o samba batido, o samba choro e o samba sincopado. O que não falta para o estilo musical mais popular do Brasil são subdivisões.
2: De quadra, enredo, de roda na palma da mão.
1: Segundo o sambista e pesquisador Ney Lopes, existem mais de 40 variações para o samba, que são inseridas em dois grandes grupos: os sambas urbanos e os sambas rurais.
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1: Os sambas rurais são cantos e danças derivados do batuque africano, com letra estruturada em perguntas e respostas, acompanhada por instrumentos de percussão. Ele é dançado em roda e com movimentos de umbigada. São exemplos de sambas rurais o tambor de crioula maranhense, o jongo e o samba de roda baiano. Mas foi no encontro do batuque africano com os ritmos urbanos, ocorrido principalmente no Rio de Janeiro, que o samba se consolidou como gênero musical, apresentando uma ampla diversidade de estilos. Entre as vertentes mais inusitadas estão o partido alto, que é feito de forma improvisada, e o bem-humorado samba de breque, com pausas repentinas para comentários falados.
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1: Nas décadas de 1930 e 40, além dos sambas carnavalescos, outros dois tipos atingiram grande popularidade: o samba exaltação, com temas nacionalistas e arranjos orquestrais, e o samba canção, de andamento lento, melodia romântica e temas sentimentais.
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1: Entre os tipos mais recentes estão o samba jazz, o samba reggae e o samba rock. Grandes sambistas do Brasil, Martinho da Vila. Para homenageá-lo, vamos ouvir uma música dele que fala justamente dos vários tipos de samba. Martinho da Vila, com Canta, Canta Minha Gente.

acabamos de ouvir Martinho da Vila com Canta, Canta Minha Gente, música dele. Essa foi a homenagem ao sambista Martinho da Vila.

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1: 8 horas, 33 minutos.

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1: Estamos de volta com Simples Assim, vamos começar esse bloco falando de uma versão. O nosso grande sonoplasta André vai colocar agora um trechinho da música do Pepito Pérez, Foi Aguardar Me Lamento. Ouve aí.

0: Colón, é uma província de Buenos Aires. O nome verdadeiro dele era Juan Carlos Leiva. E ele se mudou para Buenos Aires para jogar futebol nas categorias de base do River Plate, grande time argentino. E em 1964, aos 17 anos, se juntou aos amigos do bairro e começou a cantar em programas de canal de televisão e ganhou fama nos anos 60 com um estilo musical muito particular. Mistura de boleros, valsas peruanas, música romântica. Uhum. E essa que a gente ouviu, Voy a Guardar Mi Lamento, teve uma versão no Brasil da grande Diana.
1: Pois é, que é uma versão bem mais, é uma versão rock and roll, né, a dela, né? Bem legal.
0: Bem legal, porque no início ali dos, isso foi nos anos 60, a Diana, nós já falamos aqui no programa, viu? Ela cantava rock and roll, inclusive compôs rock and roll, a Diana.
1: Exatamente.
0: Músicas no estilo rock and roll. Vamos ouvir então Meu Lamento com a Diana, depois tem Vanderleia.

0: foi Vanderléia, a famosíssima música Prova de Fogo.
1: Essa não precisa de apresentação, né?
0: Precisa.
1: É uma musicaça e essa gravação dela é ótima.
0: Do Erasmo, viu?
1: É do Erasmo, claro.
0: Não, não é uma composição de Roberto e Erasmo.
1: Essa é só do Erasmo.
0: Essa é só do Erasmo. A gente tá acostumado muito a ouvir músicas que são feitas pelos dois, mas essa que a Vanderléia gravou lá no início da carreira, ela é uma composição só do Erasmo. Bom, da Vanderléia vamos para o Vanderlei Andrade. Vanderlei Andrade nasceu em São Miguel do Jari, distrito de Almeirim.
1: Isso é Amazonas, né?
0: Amazonas, Pará, né? Pará.
1: É Pará?
0: Eu acho que é Pará. Checa pra nós aí. Ele, o Vanderlei, ele canta desde os 14 anos de idade, quando ele começou como calouro em apresentações das matinês nos clubes lá da cidade. E ele foi inspirado pelos Beatles, pelo Elvis Presley, foi crooner de bandas, ganhou concurso de karaokê e foi cantando. Quanto a Cis Pesca essa informação, vou dizer pra vocês que o maior sucesso do Vanderlei Andrade é a música O Melô do Ladrão.
1: Então, Ronaldo, realmente no Pará, né?
0: Pará. Eu sabia que eu tinha lido por aí, né? Mas o Pará também é região amazônica, né? Você falou que é da região amazônica.
1: Tá certo.
0: Vamos ouvir então Conquista com Vanderlei Andrade, depois tem Mastruz com Leite.